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1: Querido amigo, permita-me sugerir a você alguns passos para que seu estudo da Palavra de Deus se torne cada vez mais eficaz. A primeira sugestão que desejo fazer é que você reserve um tempo específico para ler o livro do Gênesis todo, de uma só vez. Pense bem, planeje em qual dia você poderá fazer isso, quantas horas você vai gastar para fazê-lo. Depois de planejar, mãos à obra. Será de grande proveito essa leitura do livro de uma só vez. Eu reconheço, entretanto, que isso não será fácil para alguns de vocês, mas quero encorajar a cada um de vocês a planejar bem e no tempo específico começar essa interessante e proveitosa tarefa. Você pode alternar a leitura de diversas maneiras. Pode ler com voz baixa, pode ler em pensamento, pode ler em voz alta, pode ficar assentado, pode ficar de pé, pode ficar andando no local designado para esse fim. Enfim, seja criativo ao planejar. Não permita que qualquer dificuldade o impeça de praticar essa sugestão. Eu posso lhe dizer que na preparação dos estudos bíblicos, das pregações e das palestras e das aulas que eu dou, eu também procuro praticar isso que eu estou lhe sugerindo. Mesmo agora, quando leciono os livros bíblicos, tenho lido esses livros inteiros. Estou sempre reservando um tempo especial para isso. É o tempo que eu planejo, é o tempo meu, o tempo livre que cada um de nós podemos ter. Permita-me agora fazer algumas observações a respeito do seu estudo no livro de Gênesis. Estamos começando a nossa caminhada. Como dissemos antes, vamos estudar todos os livros da Bíblia, detalhando-os da melhor maneira possível. Iniciamos pelo livro de Gênesis, pois ele é um livro fundamental do Antigo Testamento, assim como o Evangelho de Mateus também é fundamental para a compreensão do Novo Testamento. E agora, talvez você possa perguntar, mas por que isso? É porque esses livros podem nos dar as chaves para a compreensão geral, para a compreensão completa das Escrituras Sagradas. Então, a minha pergunta para você é a seguinte: você está pronto para iniciar os seus estudos em Gênesis? Vamos estabelecer alguns procedimentos. Temos que considerar um bom trecho da Palavra de Deus a cada programa. A cada encontro com você, nós vamos comentar um trecho longo da Palavra de Deus. Você percebe que isso é um grande desafio. Espero que seja essa a sua percepção. Mas eu te garanto, é um bom desafio. E posso lhe afirmar, vale a pena. Com certeza, durante essa caminhada, você vai se sentir encorajado e você vai perceber que tem valido a pena o teu esforço. E agora, amigo, ao iniciarmos as nossas considerações sobre Gênesis, eu gostaria de dar-lhe algumas informações básicas sobre esse livro. Algumas coisas importantes que devemos dizer sobre esse livro. Então, em primeiro lugar, eu quero que você anote aí que esse livro está relacionado com toda a Bíblia. A verdade é que o livro de Gênesis, que estabelece certos pontos que vão surgir em outros livros, você vai encontrar muitas coisas que são mencionadas em Gênesis pela primeira vez em outros livros da Palavra de Deus. Nesse livro, encontramos, além da criação do homem e da mulher, encontramos também a instituição da família. E nessas famílias vamos encontrar o ciúme, as desavenças. Encontramos o primeiro pecado aqui. E encontramos também o julgamento caindo sobre o pecado. Nós vamos encontrar certas frases que se repetem muito frequentemente. Por exemplo, na genealogia, nós vamos encontrar repetidas vezes essa frase: fulano gerou fulano. Por exemplo, viveu Adão 130 anos e gerou um filho, e lhe chamou Sete. Depois Sete viveu 105 anos e gerou a Enos, e Enos gerou a assim por diante. É isso mesmo, isso é importante, porque fala sobre famílias, e todos nós somos membros da família humana, que começou no Éden. Além das genealogias, o livro de Gênesis também nos apresenta vários personagens importantes. Daí porque o livro de Gênesis, às vezes, é chamado o livro das biografias. Há figuras como Abraão, Isaac, Jacó, José, os 12 filhos de Jacó. Nós vemos por meio do Gênesis que Deus abençoou grandemente Abraão. Abençoa Isaac também, a Jacó, José. E a bênção de Deus foi sendo estendida também a todos aqueles com quem eles se relacionavam. Todos foram abençoados. Encontramos o conserto, a aliança de Deus nesse livro, nós encontramos claramente. Vemos que frequentemente o Senhor estava aparecendo aos patriarcas e de um modo muito especial a Abraão. Além disso, nós vamos encontrar as manifestações da providência divina. Descobrimos por que o altar tornou-se tão proeminente nesse livro. No livro de Gênesis, nós vamos encontrar o registro inicial de outros eventos e de outras práticas. Vamos encontrar, por exemplo, a necessidade do trabalho, o início da civilização, o estabelecimento do sacrifício como um meio para se chegar até Deus. Nós vamos encontrar o início das raças, das línguas, nós vamos encontrar o início das cidades, mas vamos encontrar também a obra da redenção. Veja bem, esses assuntos que aparecerão em tantos outros livros da Bíblia, eles têm o seu início, o seu registro inicial aqui no livro de Gênesis. Por isso, Gênesis também é conhecido e é chamado corretamente como livro das origens. Anote aí. Gênesis é conhecido e é chamado como livro das origens. Para estudarmos esse livro, temos que conhecê-lo de um modo completo, como um todo. Nós precisamos ter dele uma visão geral para depois sim analisado, olhando as suas partes. Como professor de uma das matérias bíblicas, eu sempre digo aos meus alunos que há duas maneiras de se estudar a Bíblia. Uma é com um telescópio e a outra é com um microscópio. Com o microscópio, vemos os detalhes, as particularidades do que analisamos e, no caso de Gênesis, no nosso próximo encontro, verificaremos os detalhes do esboço do livro. E a partir daí iremos detalhando o estudo em pequenas porções. Mas hoje nós vamos, eu gostaria de propor a você, a observar o livro com um telescópio. Isso é, vamos ver o livro de um modo geral. Vamos conhecê-lo de um modo completo. Necessitamos de um telescópio para ver a Bíblia de uma maneira completa. E nós vamos ver o Gênesis dessa mesma maneira, como um todo. Nessa visão, nós vamos ver que o livro de Gênesis está dividido em duas grandes porções. Quero chamar a sua atenção, então, para essas divisões, para essas porções. Elas são realmente importantes. Na verdade, essas duas grandes porções constituem um esboço mais simples, mais geral, do livro de Gênesis. Dividimos os 50 capítulos em dois grandes blocos. Em primeiro lugar, do capítulo 1 até o capítulo 11, e em segundo lugar, do capítulo 12 até o capítulo 50. A primeira parte tem como tema a origem do universo, do ser humano e os seus primeiros passos e consequências. E a segunda parte, que vai dos capítulos 12 até 50, enfatiza o seguinte: a origem do povo hebreu e o relacionamento de Deus com patriarcas. Eu espero que isso esteja sendo fácil para você anotar. Duas grandes porções, de 1 até 11 e de 12 até 50. Fica fácil guardarmos e espero que você consiga memorizar. Eu vou repetir ainda mais uma vez. Do capítulo 1 até o 11, a origem do universo e do ser humano. E dos capítulos 12 a 50, a origem do povo de Israel e a vida dos patriarcas. Ao dividirmos de modo geral e bem simples esse importante livro da Bíblia, devemos, entretanto, estar com uma clareza muito forte em nossos corações, em nossas mentes, de que a sua mensagem completa, a mensagem do livro todo é o fracasso do ser humano sob todos os aspectos e a salvação de Deus para cada uma das situações. É isso que Gênesis nos apresenta. Mas existe também uma outra forma de dividir o livro que achamos que realmente é interessante. Eu quero passar para você. Ela está relacionada com o tempo, com a cronologia. Veja só, alguns dizem que os primeiros 11 capítulos do livro de Gênesis cobrem um período de, no mínimo, 2.000 anos. Isso é, no mínimo de 2.000 anos e, no máximo, de muitíssimos anos. Um período que é um tempo indefinido. Então, também é possível dizer que nessa primeira porção do livro de Gênesis, isso é, do capítulo 1 até o 11, nós temos um espaço de tempo semelhante ao que vai do capítulo 12 até o último capítulo do livro de Apocalipse. Do capítulo 12 até a escrita do livro de Apocalipse, nós temos um período de tempo de aproximadamente 2.000 anos. Porém, os eventos que Apocalipse relatam não tem data, não tem uma data prevista para sua realização. E, na verdade, eles descrevem a eternidade. Então, é possível dizer, olha só, que nesses primeiros 11 capítulos do livro de Gênesis, esses capítulos cobrem um período de milhares de anos, assim como a segunda parte, que começa no capítulo 12 e vai até o final de Apocalipse, cobre também um tempo indefinido, pois não sabemos quando Jesus voltará e quando começará a eternidade. Querido amigo, o propósito de Deus, o propósito que Deus tinha em mente quando nos deu essa primeira parte do livro de Gênesis, era relatar de uma maneira geral os 6 dias da criação onde foram criados o universo e o ser humano. Com certeza Deus quis registrar de modo geral a queda, o surgimento do pecado e outros eventos marcantes, como, por exemplo, o dilúvio e o episódio da Torre de Babel. Esses primeiros 11 capítulos cobrem um espaço de tempo muito maior do que todos os outros capítulos juntos. Então é possível perguntar o seguinte, onde foi colocada a maior ênfase? Foi na primeira parte ou na segunda parte? Foi na primeira parte de Gênesis ou na segunda parte de Gênesis? Ou então podemos perguntar de uma outra maneira. Onde você acha que Deus pôs maior ênfase quando inspirou o livro de Gênesis e a Bíblia toda? Você acha que a ênfase recaiu nesses primeiros 11 capítulos ou no restante da Bíblia? Certamente, eu acho que você vai concordar comigo, a ênfase foi dada na segunda parte e não nesses primeiros 11 capítulos de Gênesis. A primeira parte trata do começo da criação, mas a partir do capítulo 12, a partir da segunda parte, encontramos uma ênfase na redenção do homem. Embora, desde já, no capítulo 3, nós vamos ver que Deus toma iniciativa para redimir o homem. Podemos dizer, então, que Deus estava mais interessado em Abraão do que no universo todo criado por ele. Podemos dizer que Deus está mais interessado em nós e nos dá mais valor a cada um de nós individualmente, do que no universo inteiro. E isso é demonstrado claramente pelo envio de Jesus Cristo para nos salvar, para te salvar e para salvar a mim dos meus pecados. Muito bem, estamos caminhando no livro de Gênesis e eu gostaria de dizer mais alguns detalhes. Estamos chegando já para o final do programa, e esses detalhes serão importantes para ajudá-lo a perceber de um modo geral, de um modo completo, o conteúdo do livro de Gênesis. Em primeiro lugar, eu chamo a sua atenção para anotar qual é a palavra-chave do livro. Anote aí, palavra-chave do livro. Essa palavra é início, ou então princípio. E essa é uma palavra que aparece logo no versículo 1 do capítulo 1. No princípio criou Deus os céus e a terra. Creio que você se lembra desse versículo. Por isso mesmo é que podemos dar esse título ao livro de Gênesis, o livro das origens, ou o livro dos inícios. Em segundo lugar, eu quero que você perceba e anote aí qual é a mensagem geral do livro de Gênesis. Essa mensagem pode ser expressa nessa seguinte frase. Gênesis demonstra o fracasso do homem em todas as circunstâncias, mas também revela a maravilhosa salvação de Deus para cada um de nós. Veja só, Gênesis demonstra o fracasso do homem em todas as circunstâncias, mas também revela a maravilhosa salvação de Deus para cada um de nós. Na verdade, Deus sempre nos amou de tal maneira que continuamente estendeu a sua salvação para todos nós. Agora eu chamo a sua atenção para, em terceiro lugar, anotar a importância, veja só, importância do conteúdo do livro de Gênesis. Esse livro é importante por diversos aspectos. Todos os fatos, verdades ou revelações principais têm o seu nascedouro, a sua origem, no livro de Gênesis. O Gênesis é a origem de toda a Bíblia e é essencial para uma compreensão de cada uma das suas partes. Gênesis é o alicerce onde se apoia e sobre o qual se edifica toda a revelação divina. Quarto lugar, quarta anotação que você deve fazer aí. A rejeição do livro de Gênesis. Rejeição do livro de Gênesis. É isso mesmo, você não entendeu errado não. Você escutou corretamente. O livro de Gênesis sofre, junto com o Apocalipse, uma grande rejeição e podemos até dizer, ele sofre o ódio do nosso grande inimigo, do grande inimigo de Deus, de Satanás. O Apocalipse é atacado e rejeitado, levando os homens a desacreditarem na realidade das suas visões, na complexidade dos seus símbolos e desacreditarem até da volta do Senhor Jesus. Mas a rejeição a Gênesis também é muito violenta, bem específica, porque através dos cientistas e através dos críticos modernos, as narrativas de Gênesis são rejeitadas. Uma das teorias que mais atingiu esse livro foi a teoria da evolução, propagada por Charles Darwin. Ele era um cientista que ganhou notoriedade depois de elaborar exatamente essa teoria, que é contrária a Gênesis. Mas deixa-me fazer uma pergunta. Você imagina por que esse ataque direto de Satanás a esses dois livros específicos? Pense um pouquinho. É que, na verdade, esses dois livros proclamam a derrota de Satanás. Então, por isso é o seu ódio contra a palavra de Deus, contra Gênesis e Apocalipse. Veja só, desde Gênesis até o Apocalipse, Jesus é visto como o grande vencedor. E se Jesus é o grande vencedor, Satanás é o grande derrotado. Por isso o seu ódio contra o livro de Gênesis e o livro de Apocalipse. Mas vamos continuar. Temos uma tarefa até o final do programa ainda. Em quinto lugar, eu gostaria que você anotasse aí mais um fato importante sobre Gênesis. Isso é, a sua autoria e a origem de Gênesis. Em relação à autoria, muitos estudiosos aceitam a autoria de Moisés. Mas quando fazemos essa afirmação, surge uma questão. Como é que ele conseguiu os elementos para compor o livro, uma vez que não estava ele presente na ocasião dos acontecimentos? Será que ele utilizou coleções de documentos antigos? Que outras fontes ele utilizou? Será que ele usou as tradições? Será que ele usou a tradição verbal e depois as tradições escritas dos eventos primitivos? Será que ele foi compilando essas coisas? Mas quem iniciou essa transmissão? Uma das possibilidades é a seguinte. A tradição oral de geração em geração foi sendo preservada a história da criação de pai para filho e com certeza Abraão, Isaac, Jacó, José participaram dessa preservação. Depois de José, durante os 400 anos de escravidão no Egito, essa narrativa também foi sendo passada de geração até outra geração, até que o relato foi feito a Moisés. Com certeza, ele, depois de ter estado durante um tempo lá no palácio da rainha do Egito, ele soube também da sua origem e assim soube também da origem de toda a narrativa bíblica. E lá no deserto, enquanto ele conduzia o povo, ele começou e iniciou o seu registro dando origem ao livro de Gênesis. Mas é bom notar também que em Atos 7:38 temos uma narrativa muito interessante feita por Estevão. Diz assim, Atos 7:38: "E esse Moisés, quem esteve na congregação no deserto, com um anjo que lhe falava no Monte Sinai e com os nossos pais, o qual recebeu palavras vivas para nolas transmitir." Você percebeu que esse é um relato muito interessante? Então veja só, com essa citação fica claro que Moisés também teve revelação direta da parte de Deus para produzir os seus escritos, para produzir às suas narrativas da criação. Então, olha, é importante que nós reconheçamos que houve uma série de formas que Deus usou para inspirar Moisés a escrever esse primeiro livro da Bíblia. Mas vamos continuar, estamos indo para o final do nosso programa. Eu gostaria que você anotasse agora alguma coisa em relação à origem do livro. Em relação à origem do livro de Gênesis, com certeza, eu creio que você concorda comigo que além da autoria humana de Moisés, Gênesis também tem a autoria divina. Sim, a origem do primeiro e dos outros livros bíblicos é divina, pois é a revelação de Deus ao ser humano. Agora, amigo, eu quero te dar mais um detalhe ainda, e em sexto lugar, estamos caminhando já para o final do nosso programa, eu quero chamar a sua atenção para o estilo do livro. Como você sabe, temos diversos estilos literários entre os 66 livros da Bíblia. O estilo de Gênesis é claro, foi escrito como prosa e não como poesia. É importante destacarmos esse detalhe porque geralmente a poesia tem um elemento de mitologia, de lenda, como a maioria dos livros antigos. Mas Gênesis não, ele foi escrito com um estilo narrativo. É um estilo rigorosamente histórico, porque o relato é a narrativa da história de fatos que aconteceram. Muito bem, agora temos ainda um sétimo ponto a destacar. Mas esse sétimo ponto nós faremos o destaque dele no próximo programa. Por isso eu quero convidá-lo a estar conosco em nosso próximo encontro. Deus te abençoe e até breve.
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2: O calor europeu é pior que o do Brasil? Estudo brasileiro usa retrovírus HTLV1 para investigar avanço da esclerose múltipla progressiva. Traumas passam de pais para filhos, entenda o que a neurociência já sabe. O calor europeu é mais rigoroso que o brasileiro. Especialistas explicam que o fenômeno no continente europeu é agravado por fatores geográficos, como o solstício de verão, que garante até 16 horas seguidas de radiação solar diária e direta. Além disso, a arquitetura local foi projetada historicamente para reter o calor interno durante os invernos rigorosos, o que impede o resfriamento das residências. Outro fator determinante para o desconforto e os riscos à saúde é a umidade do ar e a escassez de aparelhos de ar-condicionado na região. O equilíbrio térmico do corpo fica comprometido em cenários abafados, aumentando consideravelmente os casos graves de desidratação e a sobrecarga de órgãos vitais. Meteorologistas reforçam que a Europa é o continente que se aquece de forma mais rápida no planeta devido às mudanças climáticas globais. A frequência e a intensidade desses eventos extremos indicam uma transformação estrutural do clima, exigindo medidas urgentes de adaptação urbana e proteção à população idosa. Pesquisadores da Fundação Oswaldo Cruz estão usando o retrovírus HTLV1 para entender como a esclerose múltipla avança de forma progressiva. O estudo foi publicado na conceituada revista internacional Brain e promete transformar a neurologia no país. A grande vantagem dessa nova abordagem está em compreender detalhadamente a perda de neurônios no paciente. Como a infecção pelo retrovírus tem uma causa conhecida, os cientistas conseguem mapear todo o processo de inflamação e destruição celular. Esse conhecimento servirá de base para identificar biomarcadores e testar futuros remédios contra a evolução contínua da doença. Apesar de a esclerose múltipla e o vírus HTLV1 começarem de formas totalmente diferentes, ambos causam o mesmo dano grave à medula. Hoje, a medicina já consegue controlar os surtos repentinos da esclerose, mas o grande desafio atual é evitar a piora lenta e gradual. A neurociência busca esclarecer se eventos traumáticos vividos pelos pais podem ser herdados geneticamente pelas próximas gerações. Cientistas afirmam que não há evidências de que memórias específicas de guerras ou perdas, por exemplo, fiquem gravadas no DNA dos filhos. O que se transmite, na verdade, é uma maior sensibilidade ou adaptação do sistema nervoso ao estresse do dia a dia. Essa transmissão de comportamentos e receios ocorre principalmente por meio da convivência familiar e do aprendizado na infância. As crianças observam e imitam as reações emocionais dos pais diante de situações de perigo ou de ansiedade. Além disso, o estresse intenso durante a gestação pode alterar o ambiente hormonal e afetar o desenvolvimento do cérebro do bebê. Apesar dos estudos sobre epigenética, a ciência reforça que o destino de uma pessoa não está totalmente traçado pelos genes.
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3: As boas novas de Deus para você memorizar esta semana aqui na BBN encontram-se em Salmos capítulo 27, versículo 14. Espera no Senhor, anima-te e Ele fortalecerá o teu coração. Espera, pois, no Senhor. Novamente, espera no Senhor, anima-te e Ele fortalecerá o teu coração. Espera, pois, no Senhor. Estas são as boas novas de Deus para você memorizar esta semana aqui na BBN.

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1: Dia 7 de agosto. Texto bíblico Lamentações capítulo 5, 16 a 22. Tema, converta-nos a ti, Senhor. Assim diz a palavra do Senhor. Caiu a coroa da nossa cabeça, ai de nós, porque pecamos. Portanto, desmaiou o nosso coração, por isso se escureceram os nossos olhos. Pelo monte de Sião, que estava assolado, andam os chacais. Tu, Senhor, permaneces eternamente, e o teu trono subsiste de geração em geração. Por que te esquecerias de nós para sempre? Por que nos desampararás por tanto tempo? Converte-nos a ti, Senhor, e seremos convertidos. Renova os nossos dias como dantes, se é que não nos tens de todo rejeitado, se é que não estás sobremaneira irado contra nós. O salmista reconhece a justiça do castigo que Israel está sofrendo, mas confia na misericórdia perdoadora de Jeová. O toque da graça produz arrependimento e busca pelo perdão. O ser humano por si mesmo, ainda que sofra as consequências dos seus pecados, só se converterá a Deus mediante o toque da misericórdia divina. O poeta não vê motivo porque Deus haveria de rejeitar o seu povo para sempre, pois sabe que Deus tem um propósito de redenção para todas as nações da terra. Israel é parte desse propósito. Deus reina soberano eternamente, e seu propósito redentor não poderá deixar de ser cumprido. O profeta sabe que o reino da justiça e paz de Cristo na terra não terminará neste mundo, mas se prolongará por todos os milênios por vir. As duas conclusões finais desta série de salmos de lamentações são que o pecado não compensa, não traz alegria nem prosperidade, mas somente sofrimento e desgraça, e que as misericórdias de Deus são inesgotáveis. Nenhum pecador jamais terá pecado tanto que esteja fora da graça do perdão divino. Oremos ao Senhor. Senhor, livra-nos de pecar contra Ti. Se, porém, um dia viermos a pecar, converte-nos de novo a Ti, por Tua misericórdia. Em nome de Jesus. Amém, Senhor. Amém.
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Jesus Cristo nunca quebrou e nunca quebrará uma promessa. E é exatamente por isso que podemos ter segurança naquilo que ele nos diz, no Evangelho de João, capítulo 11, nos versos 25 e 26. Eu sou a ressurreição e a vida. Quem crê em mim, ainda que esteja morto, viverá. E todo aquele que vive e crê em mim, nunca irá morrer. Cristo, Filho de Deus, morreu na cruz para nos salvar. E a nossa esperança, essa promessa, nos garante que se confiarmos nossas vidas a Ele, a morte física neste mundo não será o fim. E assim como Ele, ressuscitaremos um dia. E dali em diante, para vivermos no paraíso para toda a eternidade. 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E tenha a maravilhosa esperança e paz de que é no paraíso com Deus onde você passará a eternidade. 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
1: Alguns anos atrás, um amigo pastor aqui no Brasil precisava fazer um transplante de coração. Depois de uma longa espera, ele finalmente conseguiu mudar o velho coração que não funcionava mais para um novo coração. Só que depois de feito o transplante, o meu amigo precisava tomar remédios durante o resto da sua vida. Remédios contra a rejeição do novo coração. Achei interessante porque na palavra de Deus nós descobrimos algo muito semelhante. Nós precisamos de um transplante de coração. A aliança nova profetizada no Velho Testamento dizia exatamente isso. Ezequiel 36, versículos 26 e 27 dizem: Dar-vos-ei coração novo, e porei dentro de vós espírito novo. Tirarei de vós o coração de pedra, e vos darei coração de carne. Porei dentro em vós o meu espírito, e farei que andeis nos meus estatutos. Essa é uma obra de Deus que precisamos não somente em nossas vidas, mas também na vida da próxima geração, dos nossos filhos, dos nossos netos e sobrinhos e as crianças que nós aceitamos e procuramos na igreja. Todos precisam de uma transformação de dentro para fora, não só condicionamento de comportamento, mas um verdadeiro alcançar do coração. Só que uma vez recebido um novo coração, sabemos que a palavra de Deus diz que a carne milita contra o espírito e o espírito contra a carne. A minha carne rejeita o meu novo coração, transplantado e colocado por Deus pelos méritos do seu Filho, Jesus, aquele que morreu na cruz do Calvário e ressuscitou justamente para que nós tivéssemos um novo coração. Todo dia, depois de receber o transplante, nós precisamos de renovação. Precisamos de doses diárias de renovação da mente, em que nós pregamos esse evangelho da boa nova de Cristo em nós, a esperança da glória, todos os dias. Por isso, Romanos 12 diz para nós: Rogo-vos, irmãos, pelas misericórdias de Deus, que apresenteis os vossos corpos por sacrifício vivo, santo e agradável a Deus, e não vos conformeis a este século, a esse mundo, mas transformai-vos pela renovação da vossa mente. Ou seja, precisamos de doses diárias da palavra de Deus para que o nosso coração não seja rejeitado pela nossa carne. Quando tratamos da educação dos nossos filhos, nós reconhecemos que é uma tarefa sobrenatural, que só Deus, pela sua palavra e o poder do seu Espírito, é capaz de fazer. Nós, como pais, colaboramos com Deus para alcançar o coração dos nossos filhos. Na última vez, nós tratamos 5 dos princípios fundamentais da palavra de Deus no que diz respeito à educação da próxima geração. Descobrimos, em primeiro lugar, que a natureza pecaminosa acompanha a criança desde infância. Por isso, a nossa tarefa não é só condicionar o comportamento, mas alcançar o coração. Em segundo lugar, que Deus chama justamente os pais, aqueles que foram colocados na posição de alcançar os seus filhos. Em terceiro lugar, que o nosso alvo como pais é nada mais, nada menos que o centro de controle do filho, o seu coração. Sobre tudo o que se deve guardar, guarda o teu coração. O coração da questão é uma questão do coração. Em quarto lugar, que os pais devem alcançar o coração inculcando a palavra de Deus na vida dos filhos, porque é a palavra de Deus que tem poder. Tu as inculcarás a teus filhos, diz o texto de Deuteronômio 6. E delas, das palavras, falarás assentado em tua casa e aonde quer que for durante o dia. E o último princípio que já descobrimos é que criamos os filhos para serem uma bênção. Os filhos não são para nós, nem para si mesmos, mas sim para um mundo que jaz no maligno. Os filhos são criados para viver a vida outrocêntrica, a vida de Jesus, que veio não para ser servido, mas para servir e dar, abençoando o mundo. A pergunta, o meu filho é uma bênção? O seu filho é uma bênção para todos ao seu redor? Hoje vamos terminar com mais 5 dos princípios mais importantes da palavra de Deus sobre a educação dos filhos. Em 6º lugar, nós descobrimos que os filhos têm a responsabilidade de honrar os mais velhos. Um texto pouco conhecido de Levítico 19:32 diz, diante das cãs, ou seja, do cabelo grisalho, te levantarás e honrarás a presença do ancião e temerás o teu Deus. Eu sou o Senhor. Levítico 19:32 então nos lembra da associação entre a maneira pela qual nós tratamos as autoridades que Deus colocou sobre nós, os pais, os mais velhos, e a maneira como nós lidamos com o próprio Deus. Ele é o Senhor. Quem vai ensinar isso aos filhos? O 7º princípio destaca: os pais são aqueles que devem ensinar os filhos a obedecer e honrá-los. Se o filho nasce com uma natureza rebelde e pecaminosa, a sua tendência normal não será de honrar e obedecer. Essa responsabilidade cabe àqueles que Deus colocou como professores, como pastores na vida da criança. O texto tão bem conhecido e ensinado para os filhos, Efésios 6:1-3, diz isso. Filhos, sede obedientes a vossos pais no Senhor, pois isso é justo. Honra teu pai e a tua mãe. Este é o primeiro mandamento com promessa, para que vivas bem e tenhas vida longa sobre a terra. Como já observamos, 9 vezes a palavra de Deus chama os filhos a honrarem os seus progenitores. Mas quem ensina isso? Somos nós. Quem insiste neste tipo de obediência, submissão e honra? Os pais. O 8º princípio diz assim, disciplina começa cedo e deve ser coerente para alcançar o coração dos filhos. Disciplina, junto com o discipulado, são 2 lados da mesma moeda na educação dos filhos. Provérbios 3:24 diz, o que retém a vara aborrece a seu filho, mas o que o ama cedo o disciplina. Como já vimos, a palavra cedo significa ao amanhecer, ou seja, no início da vida, no início da ofensa ou logo após a ofensa, de forma diligente, não empurrando com a barriga, esperando até papai chegar em casa. Disciplina tem que ser diligente, coerente, desde cedo na vida, sempre mirando o coração, não somente crime e consequência, mas crime com consequência, com explicação, com oração, com restauração. Esse é o processo bíblico de disciplina. Em nono lugar, os pais estruturam consequências para que os filhos aprendam a fugir do pecado. Provérbios 19:19 cai justamente no contexto do versículo anterior, que diz para castigar o filho enquanto ainda há esperança. E diz assim: homem de grande ira tem de sofrer o dano. Se tu o livrares, virás a fazer tudo de novo. Ou seja, os pais precisam estruturar consequências na vida do filho depois de uma desobediência para que o filho fuja do pecado, para que o pecado seja tão desagradável, especialmente visando as suas consequências, que o filho caia fora na hora. Isso nos faz pensar da história passada. Eu posso imaginar um casal de pais sendo chamado para prestar contas na escola dos seus filhos. E a professora ou diretora chama para mostrar para os pais o boletim de notas do seu filho. Alguns anos atrás, os pais estariam reclamando e enfrentando o filho: que notas são essas, meu filho? Mas hoje a coisa é diferente. Hoje eu posso imaginar aqueles mesmos pais enfrentando a professora ou a diretora, reclamando: que notas são essas que você deu para meu anjinho? E aqui nós encontramos toda a diferença. Não que os pais aceitam toda e qualquer denúncia contra seus filhos sem dialogar, conversar com eles. Mas às vezes nós somos rápidos demais em defender os nossos filhos sem ter todos os fatos. Os pais precisam estar atentos para estruturar consequências, naturais ou artificiais, para que o filho aprenda a fugir do pecado. Uma consequência natural seria o pai que adverte seu filho para não correr de bicicleta num lugar perigoso onde pode ralar o joelho. De repente, o filho desconsidera o conselho do papai, a bicicleta cai, ele rala o joelho, vem correndo para papai e mamãe, que não precisam estruturar mais consequências do que Deus e a natureza já proporcionaram. São consequências naturais que o pai precisa permitir que o filho experimente para aprender. Mas uma consequência artificial é quando a vida e o mundo não proporcionam resultados naturais. Os pais sábios estruturam uma consequência tão próxima à ofensa quanto possível. Por exemplo, o filho exagera no tempo designado para um videogame, tempo no computador ou telefone celular, e o pai retira o privilégio durante um tempo de participar daquela atividade. É uma consequência artificial estruturada para que o filho associe o pecado com suas consequências. Bem, isso nos leva para o último dos 10 princípios fundamentais, entre vários outros que poderíamos citar da palavra de Deus, sobre educação da próxima geração. O 10º princípio diz: o investimento sério hoje paga juros amanhã. Corrige o teu filho e te dará descanso. Dará delícias à tua alma. Como já vimos, a palavra delícias traz a ideia de um banquete. Talvez a melhor churrascaria do mundo é proporcionado pelo filho para os pais. Corrige o teu filho e te dará descanso. Não uma palavra para pais de crianças de 2 ou 3 anos de idade. mas pela graça de Deus, com uma disciplina coerente, com instrução constante, podemos chegar ao ponto de dizer, junto com o apóstolo João, não tenho eu maior alegria do que esta. Há de ouvir que meus filhos andam na verdade. Os pais que querem mesmo alcançar o coração do filho precisam seguir os conselhos do manual do fabricante, a palavra de Deus. Hoje nós descobrimos mais 5 princípios fundamentais nesse processo todo. Os filhos devem honrar os mais velhos. Os pais são aqueles que devem ensinar os filhos a obedecer e honrar. Disciplina começa cedo e deve ser coerente para alcançar o coração. Os pais estruturam consequências para que os filhos aprendam a fugir do pecado. E finalmente, um investimento sério hoje paga juros amanhã. Os nossos filhos precisam de um transplante de coração e depois disso de uma renovação diária da sua mente à luz da palavra de Deus, para que sejam uma bênção aonde quer que forem.
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Encerramos juntos mais um horário na programação da nossa VBN, a Rede de Rádio Difusão Bíblica. Eu sou seu amigo Mário Sérgio e tive o privilégio de lhe fazer companhia. Muito obrigado pela sua audiência. Continue aqui junto conosco, louvando a Deus e aprendendo em excelentes programas. Que Deus abençoe você, onde quer que esteja. Música.

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2: ProUni abre prazo para comprovar informações da inscrição. ENAD, prazo de recurso para atendimento especial termina nesta sexta. Endividamento das famílias sobe para mais de 80%, mas inadimplência cai, o que mostra a CNC, Confederação Nacional do Comércio. Estudantes pré-selecionados na segunda chamada do ProUni para o segundo semestre deste ano devem comprovar suas informações até o próximo dia 14. A entrega de documentos precisa ser realizada diretamente na instituição privada de ensino superior correspondente. O candidato deve conferir a sua aprovação por meio do Portal Único de Acesso ao Ensino Superior e verificar se a faculdade exigirá o envio virtual ou a entrega presencial do material. A lista de exigências inclui documentos como comprovante de rendimentos do grupo familiar, histórico do ensino médio e laudo médico para vagas destinadas a PCDs. Os candidatos do ENAD 2026 que tiveram a solicitação de atendimento especializado indeferida têm até esta sexta-feira para entrar com recurso. O pedido deve ser formalizado exclusivamente via sistema ENAD, com o uso da conta gov.br, anexando a documentação comprobatória prevista em edital. O benefício abrange estudantes com deficiência, gestantes, lactantes, diabéticos, idosos e pessoas em outras condições que necessitem de suporte específico durante o exame. A avaliação está confirmada para o dia 29 de novembro em todo o Brasil, com duração de 4 horas. A estrutura da prova divide-se em formação geral, contendo 15 questões objetivas e componente específico para cada uma das 18 áreas contempladas. O índice de endividamento das famílias brasileiras atingiu recorde de mais de 80% em julho de 2026, acumulando 6 meses seguidos de alta, segundo a pesquisa de endividamento e inadimplência do consumidor divulgada pela CNC, a Confederação Nacional do Comércio. Em contrapartida, a taxa de inadimplência apresentou leve recuo, caindo para menos de 30%, enquanto o tempo médio de atraso nos pagamentos diminuiu para cerca de 60 dias. Os dados apontam que, em média, as famílias comprometem quase 30% do seu orçamento com dívidas ao longo de um período de mais de 7 meses. O cartão de crédito continua sendo a principal modalidade de pagamento, seguido por carnês e crédito pessoal. O levantamento reforça que o endividamento afeta com maior intensidade a baixa renda.
3: Previsão do tempo.
2: Sexta-feira, 7 de agosto de 2026, em Curitiba e região metropolitana, chuva fraca, mínima 13 e máxima 21. Em Cornélio Procópio e região norte do Paraná, chuva, mínima 17 e máxima 22. Em Taubaté e Vale do Paraíba, em São Paulo, muitas nuvens, com possibilidade de chuva fraca à noite, mínima 16, máxima 27. Em Pirassununga e região centro-leste paulista, muitas nuvens a parcialmente nublado, mínima 15, máxima 27. As informações são do Climatempo.
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4: As boas novas de Deus para você memorizar esta semana aqui na BBN encontram-se em Salmos capítulo 27, versículo 14. Espera no Senhor, anima-te e Ele fortalecerá o teu coração. Espera, pois, no Senhor. Novamente, espera no Senhor, anima-te e Ele fortalecerá o teu coração. Espera, pois, no Senhor. Estas são as boas novas de Deus para você memorizar esta semana aqui na BBN.

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Hoje é sexta-feira, dia 7 de agosto de 2026. Bom dia, eu sou o seu amigo Aurélio Campos e estaremos juntos a partir de agora até as 2 da tarde, ouvindo e compartilhando da boa música cristã e da palavra de Deus. Eu conto com a sua companhia.

0: 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Ouça agora esta verdade bíblica. Dias difíceis estes que vivemos. Parece que em tudo o nível de descontrole aumenta. O aquecimento global chegou para ficar e os seus efeitos já são sentidos no Rio Grande do Sul com enchentes e no Centro-Oeste com seca. Os prejuízos econômicos levam a muitos a se sentirem como que chegaram ao fim da linha. Parece não haver saída, pensam muitos. Quem sabe você se sente assim neste momento. Miqueias, profeta contemporâneo de Isaías, ao profetizar a destruição e cativeiro do povo de Deus, também profetiza que depois de tantas dificuldades, o Senhor agiria com misericórdia e lhes daria vitória. Ouça o texto de Miqueias 2, verso 13. Deus abrirá caminho para o seu povo e eles sairão livres pelos portões da cidade. O rei, o Senhor, irá na frente e todos o seguirão. Deus abrirá caminho para o seu povo e eles sairão livres e todos o seguirão. As dificuldades, as lutas, prejuízos, injustiças, relacionamentos quebrados, falta de saúde, tudo isso e muito mais nos fazem pensar que chegamos ao fim da linha. No entanto, o nosso Deus, o qual é o mesmo ontem, hoje e eternamente, abrirá caminho para o seu povo e eles sairão livres e todos o seguirão. Você não está sozinho. Creia no poder de Deus. Deus o abençoe e o fortaleça. Amém. Eu sou Eduardo Staibel e encerro com uma palavra dos Salmos. O Senhor é bom e a sua misericórdia dura para sempre. Medite nisto.
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Mas Deus prova o seu amor para conosco em Cristo Jesus, que morreu por nós, sendo nós ainda pecadores. Romanos 5:8. O amor de Deus não depende do que fazemos, do que conquistamos ou de quão perfeitos somos. Muito pelo contrário, Ele nos ama exatamente como somos. Aliás, Ele nos amou antes mesmo de o conhecermos. Quando ainda estávamos distantes dEle, Cristo entregou sua vida por nós. Esse é um amor que não muda com as circunstâncias, não se desgasta com o tempo e nunca falha. Se você deseja receber o amor de Deus em sua vida, aceite o Senhor Jesus como seu Salvador. 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E lembre-se, em Cristo encontramos segurança, esperança, amor, paz e vida eterna.

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2: Falando sobre o batismo de Jesus, foi um batismo diferente do batismo de outras pessoas que João Batista batizou, pois Jesus não tinha pecado dos quais tinha que se arrepender. Verso 14, Mateus 3, mas João opunha-se-lhe, dizendo, eu careço de ser batizado por ti, vens tu a mim? Por que Jesus foi batizado? O que ele quis dizer com cumprir toda a justiça? Há a ideia errada de que Jesus estava dando início ao seu sacerdócio como os levitas no Velho Testamento, mas não pode ser o caso. Os levitas precisavam se purificar para iniciar o ministério, mas Cristo não era e nunca foi impuro. Jesus não era da tribo de Levi, portanto seu sacerdócio não era levítico, nunca foi. Hebreus 5:10 diz que ele foi chamado, segundo a ordem, sacerdócio de Melquisedeque. Há várias ideias corretas sobre o batismo de Jesus. Corretas. Foi a sua introdução oficial para a nação de Israel. O batismo autenticou o ministério de João o Batista e a fé de seus seguidores. Foi a ocasião em que o Espírito Santo ungiu Jesus de Nazaré para o seu ministério. Os mediadores do Velho Testamento também recebiam uma unção especial do Espírito Santo. Lembra? Números 11, 17? Então eu descerei e ali falarei contigo e tirarei do Espírito que está sobre ti e o porei sobre eles e contigo levarão a carga do povo para que tu não a leves sozinho. Vimos então o batismo do rei. Vamos ver em segundo lugar a tentação do rei? Nunca se esqueça do que Hebreus 4, 15 diz. Porque não temos um sumo sacerdote que não possa compadecer-se das nossas fraquezas, porém um que, como nós, em tudo foi tentado, mas sem pecado. Primeiro veja pedras em pães. Versículo 4. E chegando-se a ele, o tentador disse, se tu és o Filho de Deus, manda que estas pedras se tornem em pães. O verso 1 diz que Jesus Cristo foi dirigido pelo Espírito Santo de Deus. Isso significa que o Espírito estava no controle de toda aquela situação. Deus queria mostrar a perfeição moral e espiritual de seu Filho. A tentação autenticou que Cristo era o Messias. Tentado aqui quer dizer tentar ou testar. Não houve nenhuma cooperação interna da parte de Cristo para que o diabo o tentasse. No deserto, um lugar estéril, infrutífero, seco e completamente diferente do jardim do Éden, onde Adão foi tentado e vencido por Satanás. Veja o contraste entre Jesus e Adão, por favor. Adão estava num ambiente perfeito, ambiente frutífero. Satanás arruinou Adão e o pecado passou a todos os homens. Jesus, ambiente hostil, ambiente estéril, Jesus arruinou Satanás. Justiça e vida a todos nós. Pedras em pães é o pecado da lascívia da carne. Foi um teste de lealdade à vontade de Deus. Comer era normal, mas a tentação era de agir segundo a vontade do diabo. Atrás da tentação estava a filosofia de que o homem deve sempre agradar a sua carne. Está escrito, foi o que Jesus respondeu. Está escrito, Cristo não podia sair da vontade do Pai. Satanás usou a Bíblia fora do contexto e Jesus Cristo usou a Bíblia dentro do contexto. Ele citou Deuteronômio 8, verso 3, para te dar a entender que o homem não viverá só de pão, mas de tudo que sai da boca do Senhor viverá o homem. Pináculo do templo. Então o diabo transportou a cidade santa e colocou-o sobre o pináculo do templo. Agora, Jesus é tentado com a lascívia dos olhos. Satanás tentou convencer Jesus de que a sua fé deveria ser testada. Mais uma vez, ele usou a Bíblia para fazer Jesus Cristo pecar. Porque está escrito que aos seus anjos dará ordem a teu respeito e tomar-te-ão nas mãos para que nunca tropeces em alguma pedra. Mais uma vez, Jesus usou a Bíblia para combater a mentira. Nunca devemos tentar ao Senhor nosso Deus. A fé verdadeira confia em Deus. Não tenta a Deus. Disse-lhe Jesus, também está escrito, não tentarás o Senhor teu Deus. Adoração ao diabo. E disse-lhe, tudo isto te darei, se prostrado me adorares. Agora Satanás tenta Jesus com a soberba da vida. A oferta do diabo foi verdadeira e genuína. Ele possui todos os reinos da terra e poderia dá-los a Jesus. Foi uma oferta tentadora, pois Jesus poderia receber todos os reinos da terra de volta, porque sempre pertenceram a ele, sem precisar da cruz do Calvário. João 12,31 diz, agora é o juízo deste mundo, agora será expulso o príncipe deste mundo. Satanás estava tentando mostrar que o seu jeito era melhor que o jeito de Deus. Mas o que existe por detrás de toda adoração? Obediência. Cristo não podia obedecer ao diabo, só podia obedecer a Deus. Então Jesus respondeu, então disse-lhe Jesus, vai-te, Satanás, porque está escrito, ao Senhor teu Deus adorarás, e só a ele servirás. Só depois de jejuar por 40 dias, lutar contra todas as tentações do diabo, é que os anjos vieram servir a Jesus. Verso 11. Então o diabo deixou, e eis que chegaram os anjos e o serviram. Agora veja a inauguração do reino. Desde então começou Jesus a pregar e a dizer, arrependei-vos, porque é chegado o reino dos céus. A escolha de sua base de operação, veja o verso 13, e deixando Nazaré foi habitar em Cafarnaum, cidade marítima, nos confins de Zebulon e Naftali. Mateus mostra mais uma profecia cumprida em Cristo. A sua mudança de Nazaré para Cafarnaum foi profetizada por Isaías, capítulo 9, verso 1 a 2. Mateus diz que essa área de Israel, Cafarnaum, foi invadida pela luz. O que ele quis dizer com isso? Verso 16. O povo que estava sentado em trevas viu uma grande luz. E aos que estavam sentados na região e sombra da morte, a luz raiou. A mensagem de Jesus era idêntica à mensagem de João o Batista. O reino estava próximo e os judeus precisavam se arrepender para fazer parte deste reino. A mensagem trouxe luz para uma região que estava em trevas. Satélites da NASA tiraram fotos do Brasil e detectaram que o litoral brasileiro é a região mais iluminada do país. O centro-oeste, o norte, são as regiões menos iluminadas. Em questão do Evangelho, qual será a região mais iluminada e menos iluminada do Brasil? E a escolha dos seus discípulos? Verso 19. E disse-lhes, vinde após mim e eu vos farei pescadores de homens. Há dois estágios na convocação dos discípulos. Estágio 1 e estágio 2. Estágio 1, Mateus 4. Estágio 2, Lucas 5. Mas há de se observar que antes de escolher os seus discípulos, Jesus orou e Jesus jejuou por 40 dias. E o início de seu ministério, terminamos aqui, verso 23. E percorria Jesus toda a Galiléia, ensinando nas suas sinagogas, e pregando o evangelho do reino, e curando todas as enfermidades e moléstias entre o povo. Sua mensagem, o reino de Deus. Para autenticá-la, ele usava milagres de cura. Isaías 35, 65 em diante. Então os olhos dos cegos serão abertos e os ouvidos dos surdos se abrirão. Então os coxos saltarão como cervos e a língua dos mudos cantará, porque águas arrebentarão no deserto e ribeiros no ermo. Querido Deus, eterno Pai, qualquer pessoa debaixo do som da minha voz precisa de um milagre neste momento, que só pode partir de Jesus Cristo, seu Filho, o milagre do perdão dos nossos pecados. Oh Deus, perdoe os nossos pecados, o milagre da cura de nossas enfermidades. Oh Deus, cure as nossas enfermidades, o milagre da salvação, o milagre, ó Deus, da sua presença, o milagre, ó Deus, da compreensão bíblica. Abençoe todos os que estão debaixo do som desta voz. No nome de Jesus, amém. Maranata, ora vem, Senhor Jesus. 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
0: Muito obrigado por sua audiência e até o próximo programa. 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
2: Tecnologia à base de RNAi é desenvolvida para combater percevejos na agricultura de soja. Estudo brasileiro mostra que triagem neonatal permite diagnosticar e tratar a doença rara atrofia muscular espinhal antes dos 30 dias de vida. Plantas no banheiro fazem bem? Pesquisadores da Unicamp e a Universidade de Campinas, interior paulista, desenvolveram uma tecnologia inovadora baseada em RNA de interferência, o chamado RNAi, para conter a ação destrutiva dos percevejos nas lavouras de soja. A solução utiliza o processo biológico de silenciamento gênico para impedir que os insetos produzam proteínas vitais à sua sobrevivência ou reprodução. A invenção foi patenteada e licenciada em parceria com a empresa Tropical Melhoramento e Genética, sob gestão da Agência de Inovação da Unicamp. O grande diferencial do método está no controle direto, específico e sustentável focado na espécie Eusquistus erus, sem a necessidade de modificação genética nas plantas. Por atuar de forma direcionada, a molécula biológica e biodegradável preserva insetos polinizadores e inimigos naturais sem agredir o meio ambiente. A ferramenta não substitui defensivos tradicionais, devendo ser integrada a um plano de manejo para atingir eficácia máxima nas lavouras. Um projeto piloto de triagem neonatal biológica em São Paulo demonstrou que é possível diagnosticar e iniciar o tratamento da atrofia muscular espinhal antes dos 30 dias de vida. A pesquisa envolveu quase 200 mil recém-nascidos e comprovou a viabilidade técnica da detecção precoce pelo sistema público de saúde. A intervenção rápida dentro do primeiro mês de nascimento representa a janela ideal para preservar neurônios motores e evitar sequelas graves. O estudo publicado em periódico científico internacional revelou uma prevalência de um caso para cada 14 mil nascidos vivos na amostragem analisada. Os testes em tempo real apresentaram precisão absoluta sem registros de falso positivo, identificando alterações genéticas antes do aparecimento dos primeiros sintomas clínicos. Cultivar plantas no banheiro é uma tendência que une estética e bem-estar, já que a umidade do vapor do chuveiro favorece espécies tropicais e ambientes verdes ajudam na recuperação do estresse. No entanto, o sucesso do cultivo depende fundamentalmente da iluminação disponível no cômodo, exigindo observação sobre a presença de luz natural indireta ou a necessidade de lâmpadas específicas. Ambientes totalmente escuros não sustentam a fotossíntese de nenhuma espécie por muito tempo, exigindo rodízio ou espécies hiperresistentes. Entre as espécies recomendadas, destacam-se a jiboia, a samambaia, o lírio da paz, a zamioculca, a orquídea phalaenopsis, a amaranta, a peperônia, a costela de Adão, o singônio e o clorofito. Espécies como a zamioculca e a jiboia são ideais para iniciantes ou locais com menos luminosidade, enquanto a samambaia e a costela de Adão exigem mais espaço e luz indireta para crescerem de forma saudável.
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3: As boas novas de Deus para você memorizar esta semana aqui na BBN encontram-se em Salmos capítulo 27, versículo 14. Espera no Senhor, anima-te e Ele fortalecerá o teu coração. Espera, pois, no Senhor. Novamente, espera no Senhor. Anima-te e Ele fortalecerá o teu coração. Espera, pois, no Senhor. Estas são as boas novas de Deus para você memorizar esta semana aqui na BBN.

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1: De agosto, e estas palavras que hoje te ordeno estarão no teu coração, e as ensinarás a teus filhos, e delas falarás assentado em tua casa, e andando pelo caminho, e deitando-te e levantando-te. Deuteronômio 6, 6 e 7. O papel dos pais. Um cristão assistia admirado ao primeiro voo de duas jovens corujas. A lição delas era extremamente bem organizada sob o controle dos pais atentos que estavam empoleirados em um cabo elétrico para ensinar às jovens aves os fundamentos do seu primeiro voo. Em breve, aquelas corujas estariam caçando e alimentando-se, vivendo e praticando o que seus pais lhes haviam ensinado. Esses momentos de iniciação são um lembrete do papel dos pais cristãos. Como é importante estar sempre ao alcance dos nossos filhos e ensinar-lhes, por meio da leitura da Palavra de Deus, tudo que define as virtudes morais do Senhor Jesus: obediência ao Pai, humildade, amor, bondade, paciência, integridade, abnegação, etc. Esse é verdadeiramente o papel incontestável dos pais crentes. É verdade que somente o Senhor Jesus pode levar nossos filhos à fé necessária para ele se tornar o seu Salvador. No entanto, de qualquer forma, podemos ajudar-lhes, demonstrando um amor genuíno pelo Senhor e pela sua palavra. Orientando-os passo a passo na leitura da Bíblia, podemos delinear o caminho para eles seguirem a cada dia durante sua vida. Nossa presença junto a eles é necessária, não apenas para suprir as necessidades vitais ou a educação deles, mas também para familiarizá-los com o único que pode salvá-los. Peçamos a Deus força e capacidade para cumprir essa difícil tarefa dos pais. Consagremos nossos filhos a Ele em oração. Ele os ama e cuidará deles. Porém, cabe a nós confiá-los a Ele.
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2: Obrigado por ouvir o nosso programa. É meu sincero desejo e oração que Deus abençoe esta mensagem em seus corações no dia de hoje. Vamos olhar para outra palavra da Bíblia. A palavra é astrologia. E depois vamos continuar a nossa série de estudos no livro de Gálatas. Antes, vamos buscar o Senhor em oração. Pai amoroso, através do Senhor Jesus Cristo e no Espírito Santo, chegamos diante do Teu trono de graça para agradecer pelo privilégio de ter comunhão com o Senhor. E obrigado, Pai, que este não é o único momento em que podemos ter comunhão. Nós podemos andar o dia inteiro contigo. Este é um tempo especial que separamos para pedir a Tua bênção sobre este programa. Pedimos uma bênção especial para todos aqueles que estão ouvindo o programa hoje. Que Cristo seja honrado e glorificado através deste programa. Oramos no santo nome do Senhor Jesus. Amém. Vamos olhar brevemente para a palavra astrologia. Esta é uma palavra muito interessante nos dias de hoje. Talvez você fique até impressionado quantas pessoas estão envolvidas nisso. Amigo, quero dizer que a Bíblia condena a astrologia. Ler as cartas, a bola de cristal, leitura das folhas de chá deixadas no fundo do copo, a leitura das palmas das mãos e a astrologia são práticas que não são aprovadas por Deus. A astrologia é a antiga prática pagã de consultar os corpos celestes, especialmente as estrelas, para predizer eventos relacionados aos seres humanos. Não é uma prática científica. É muito comum hoje em dia consultar os signos do zodíaco, e isso também gera uma grande venda de livros e revistas sobre a astrologia. Também temos o horóscopo, publicado diariamente nos jornais. Fico surpreso e chocado quantas pessoas que se dizem cristãs e que conhecem a Bíblia ficam ansiosas para ler o seu horóscopo do dia no jornal. Se você é um deles, só posso dizer uma coisa: que vergonha! Se você não sabe o que a Bíblia diz sobre isso, por favor, preste atenção para esta repreensão do Espírito Santo. O mundo oculto dos espíritos, o futuro, a vida após a morte, a Bíblia fala sobre tudo isso. A astrologia está relacionada com o ocultismo, com a feitiçaria e outras práticas pagãs. Você tem dúvidas sobre isso? Então leia Isaías 47:12, Daniel capítulo 1, versículos 20 e 14, e também Daniel capítulo 2, versículo 27, Daniel capítulo 4, versículo 7 e Daniel capítulo 5, versículo 7. Isso foi algo que Deus proibiu aos hebreus. Deus nunca permitiu que os israelitas se envolvessem com a astrologia. Deus condena essa prática. Bem, vamos ficar por aqui em relação à palavra astrologia que estudamos hoje. E agora vamos voltar para o estudo da epístola de Paulo aos Gálatas. Muito bem, estamos no capítulo 3. Esta é a parte doutrinal da epístola. Estávamos vendo a frase: o justo viverá pela fé, no versículo 11. Vimos que esta frase é primeiramente encontrada em Abacuque, capítulo 2, versículo 4, e depois repetida 3 vezes no Novo Testamento. Estamos lendo as passagens do Novo Testamento que contém essa frase. Na primeira passagem, Romanos 1, versículo 17, a ênfase é dada nas duas primeiras palavras, o justo. Sublinhe estas palavras. Em Gálatas, capítulo 3, versículo 11, a ênfase está na palavra viverá. Lembre-se que o erro dos Gálatas foi aceitar o falso ensino do judaísmo, que dizia que quando o homem recebesse a vida eterna pela fé, poderia mantê-la somente se realizasse certas obras contidas na lei de Moisés. O ponto na passagem de Abacuque é: um homem que foi declarado justo pela fé, viverá pela fé, separado das obras, ou seja, pelo princípio da fé. Uma vida que começou no princípio da fé, continua sobre esse mesmo princípio. Quando Deus declara um homem justo, ele nunca morrerá, como lemos em João capítulo 11, versículo 26. Assim, vemos que a vida eterna do crente foi garantida por Deus no momento em que ele foi justificado pela fé no Filho de Deus. Por isso temos a pergunta de Paulo em Gálatas capítulo 3, versículo 3, onde lemos: sois vós tão insensatos que, tendo começado pelo Espírito, acabeis agora pela carne? E a resposta é uma só: o justo viverá pela fé. Eles devem continuar a viver pela fé, separados das obras da carne. A epístola aos Hebreus ressalta as 3 últimas palavras. Vamos ver agora a 3ª vez que a frase "o justo viverá pela fé" aparece no Novo Testamento. Hebreus capítulo 10, versículo 38. Romanos capítulo 1, versículo 17, enfatiza as 2 primeiras palavras. Somente aqueles que foram justificados viverão pela fé. Gálatas capítulo 3, versículo 11, enfatiza a palavra viverá. Isto é, aqueles que foram justificados viverão dia a dia somente pela fé. Mas aqui em Hebreus, capítulo 10, versículo 38, a ênfase está nas 2 últimas palavras, pela fé. Aqui a força do argumento está na ênfase sobre a natureza e o poder da fé. O justo viverá não por obras, mas pela fé. Não por causa do que a pessoa está fazendo ou possa fazer, mas porque ele tem crido e continua crendo. O homem justificado é declarado justo por Deus quando ele crê no Senhor Jesus Cristo. E a fé em Cristo, no momento da salvação, o guardará justificado e vive em Deus para toda a eternidade. Cristãos, a fé não reside somente no que é visível no presente, mas também no futuro, que não podemos ver. Que a nossa fé nos ajude a viver nossas vidas com uma perspectiva eterna. O homem justo coloca sua confiança em Deus em meio às provações. A fé é o princípio que motiva a vida do crente, e aquele que é verdadeiramente justo continuará crendo. É comum algumas pessoas perguntarem: o que faz um cristão ser diferente? Eu conheço uma mulher que levava um grande peso em seu coração. Seu marido tinha morrido e seus 2 filhos também, um deles em um trágico acidente, o outro por causa de uma doença. Ainda assim, ela tinha alegria, sabedoria e um espírito doce. Não questionava ou culpava a Deus por aquilo que aconteceu. E as pessoas perguntavam como ela poderia manter essa atitude amável e dócil. Como ela poderia se mostrar vitoriosa na provação? Como ela poderia manter a alegria em um momento tão difícil? Ela estava vivendo pela fé. O mesmo princípio que a tinha salvado era o princípio pelo qual ela poderia continuar dia após dia, mesmo passando por todas essas provações. O justo viverá pela fé. Podemos ver que o argumento da justificação pela fé, com base no exemplo de Abraão, conclui aqui a explicação da aliança com Abraão. Isso é importante. Lembre-se que existem pelo menos 7 alianças na Bíblia. A aliança abraâmica é a 3ª destas 7 alianças. Referindo-se a esta aliança, Paulo leva ao clímax no seu argumento contra a ideia de salvação pelas obras da lei. A aliança que Deus fez com Abraão foi uma promessa incondicional. O uso da palavra promessa é frequente nos últimos versículos do capítulo 3. Por exemplo, o que diz o versículo 14? Vamos ler. para que a bênção de Abraão chegasse aos gentios por Jesus Cristo e para que, pela fé, nós recebamos a promessa do Espírito. Agora observe a palavra promessa no versículo 16. Ora, as promessas foram feitas a Abraão e a sua descendência. Não diz, e as descendências, como falando de muitas, mas como de uma só, e a tua descendência, que é Cristo. E no versículo 17 temos a palavra promessa no final. E mais uma vez a vemos no versículo 18. Porque, se a herança provém da lei, já não provém da promessa, mas Deus, pela promessa, a deu gratuitamente a Abraão. Mais uma vez no versículo 19. Logo, para que é a lei? Foi ordenada por causa das transgressões, até que viesse a posteridade a quem a promessa tinha sido feita, e foi posta pelos anjos na mão de um mediador. Através de todo este contexto, Paulo está falando da promessa. Uma vez que o compromisso é feito com a outra parte, é considerado sagrado, especialmente em um acordo onde o contrato foi firmado e selado. Deus comprometeu-se com Abraão e seus descendentes, e é a esta aliança que Paulo vai apelar agora. Observe o versículo 15. Irmãos, como homem falo, se a aliança de um homem foi confirmada, ninguém a anula nem a acrescenta. Quando os homens fazem um contrato, se espera que cumpram. E uma vez firmado, ninguém pode adicionar ou tirar nada. Por exemplo, suponha que duas pessoas façam um acordo em relação à venda de um imóvel. O contrato é feito e as partes assinam. Todos os detalhes são escritos neste contrato. Ele não pode ser alterado sem o consentimento das partes envolvidas. Mas aqui temos um pacto entre Deus e o homem, não entre dois homens. Agora, se uma aliança entre homens permanece firme, quanto mais se essa aliança for feita com Deus? Davi nunca quebrou o pacto que fez com Jônatas. E o Deus de Davi nunca falhou em cumprir suas promessas. 2000 anos antes de Cristo nascer, Deus fez uma aliança incondicional com Abraão. Vamos ler o versículo 16. Ora, as promessas foram feitas a Abraão e a sua descendência. Não diz, e as descendências, como falando de muitas, mas como de uma só. E a tua descendência, que é Cristo. Esta aliança era entre Deus, de um lado, e dois homens, de outro. E esses dois homens eram Abraão e Cristo. Assim, temos três pessoas envolvidas nesta aliança. Deus, o Pai, Abraão, e o Senhor Jesus, o Filho de Deus. A semente aqui não se refere aos filhos de Israel, mas a Cristo e depois a todos aqueles que são salvos pela fé em Cristo. A fé no Senhor Jesus, que é a semente prometida, provê o meio da salvação e bênçãos espirituais. A aliança não vai falhar porque foi Deus que a confirmou com um juramento. Vamos ler Hebreus capítulo 6, versículos de 13 a 18. Porque, quando Deus fez a promessa a Abraão, como não tinha outro maior por quem jurasse, jurou por si mesmo, dizendo, certamente abençoando-te abençoarei, e multiplicando-te multiplicarei. E assim, esperando com paciência, alcançou a promessa. Porque os homens certamente juram por alguém superior a eles, e o juramento para confirmação é, para eles, o fim de toda contenda. Por isso, querendo Deus mostrar mais abundantemente a imutabilidade do seu conselho aos herdeiros da promessa, se interpôs com o juramento, para que por duas coisas imutáveis, nas quais é impossível que Deus minta, tenhamos a firme consolação, nós, os que pomos o nosso refúgio em reter a esperança proposta. As duas coisas imutáveis aqui são a promessa de Deus e o juramento de Deus. Por muitos anos, Abraão tinha apenas duas coisas, a promessa de Deus e o juramento de Deus. Mas Abraão continuou a crer, porque ele sabia que Deus não iria quebrar o seu juramento. Na realidade, a promessa de Deus foi feita primeiramente a Adão em Gênesis 3:15, mas o juramento foi feito a Abraão para sua segurança e para a segurança de todos os herdeiros dessa promessa. E da mesma forma que um homem considerado culpado de assassinato encontrava proteção em uma cidade de refúgio, assim temos nosso refúgio na cruz. Nós temos a certeza da salvação eterna por meio do nosso Senhor Jesus Cristo. Nas Escrituras encontramos um princípio que exige pelo menos duas testemunhas para iniciar um processo legal. Você vai encontrá-lo registrado em Deuteronômio 17, versículo 6, Deuteronômio 19, 15, Mateus 18, 15 e 16. Portanto, a promessa de Deus e seu juramento garantem a vida eterna a todos os que creem. Nos versículos 17 e 18 de Gálatas, capítulo 3, Paulo mostra que a aliança com Abraão não foi posta de lado pela lei de Moisés, dada por Deus no Sinai. Veja o versículo 17. Mas digo isto, que tendo sido a aliança anteriormente confirmada por Deus em Cristo, a lei, que veio 430 anos depois, não a invalida, de forma a abolir a promessa. Provavelmente Paulo pegou esta figura de Êxodo 12, 40 e mostra o tempo entre a confirmação da promessa feita a Abraão e quando a lei foi dada. O ensino aqui é que a aliança abraâmica era incondicional. E como não foi ainda cumprida, não pode ser alterada ou removida pelo surgimento posterior da lei. A lei não cancela a aliança que Deus fez com Abraão. Tanto a lei como a graça vieram de Deus. A lei não foi dada em primeiro lugar. O primeiro pacto foi feito por Deus em Cristo na eternidade passada. É verdade que a lei foi dada por Moisés, mas a graça e a verdade vieram por Jesus Cristo, de acordo com o que lemos em João, capítulo 1, versículo 17. Mas elas não foram dadas na ordem em que são mencionadas aqui. Jesus disse aos judeus, antes que Abraão existisse, eu sou. João 8, versículo 58. Portanto, a lei foi dada a Moisés antes do Filho de Deus nascer. O pacto da graça de Deus em Cristo foi feito mesmo antes de Abraão. Deus deu a sua palavra na promessa que tinha feito, e como a veracidade de Deus está em jogo, nada pode ser removido ou adicionado a esse pacto. O versículo 18 de Gálatas 3 diz, porque se a herança provém da lei, já não provém da promessa, mas Deus, pela promessa, a deu gratuitamente a Abraão. Como podemos ver, a promessa feita a Abraão foi por pura graça e seu cumprimento não depende de nada que Abraão ou sua descendência pudessem fazer. Paulo está simplesmente mostrando aos Gálatas que eles não precisavam dos antigos rituais, mas pela fé em Cristo eles eram livres. Se a salvação fosse pelo esforço humano, então não é concedida em absoluto pela promessa. Mas Deus deu a salvação a Abraão por meio da promessa. Amigos, esta é uma lição muito importante para nós. E é bom para nós hoje saber que esta é a maneira como Deus opera. Ele fez uma promessa a Abraão. Deus prometeu que se ele cresce, seria justificado, declarado justo. E essa mesma promessa incondicional é dada a toda a descendência espiritual de Abraão. Portanto, qualquer pessoa que abra hoje o seu coração para receber a salvação, será declarada justa por Deus. Agora, começando com o versículo 19 de Gálatas, capítulo 3, temos uma explicação da lei. E isso é muito importante em vista dos argumentos apresentados aqui. Lembre-se que estamos vendo o argumento de Paulo sobre a justificação pela fé e não pelas obras. Ele foi mostrando, com a experiência dos Gálatas e o exemplo de Abraão, que somos justificados pela fé. Neste ponto, o apóstolo prevê e responde a pergunta mais interessante e provocadora. Aqui está a pergunta. Para que é a lei? Está no versículo 19. Se a lei não tem lugar na salvação, por que Deus deu a lei? Se a lei não pode justificar uma pessoa, por que então foi ordenada em primeiro lugar? Creio que esta é uma pergunta inteligente se você considerar que é feita na atualidade por pessoas que em toda a sua vida foram escravas da lei. Existem muitas pessoas assim hoje em dia, são legalistas. Elas acreditam que guardando a lei de Moisés, são justificadas diante de Deus. E são pessoas sinceras. Elas se esforçam para fazer tudo o que podem para guardar a lei, humanamente falando. Mas, infelizmente, falham. E não admitem que seus esforços são inúteis. Então, Paulo faz essa pergunta. Para que é a lei? Agora, a resposta a esta pergunta é aparentemente simples. Está nas Escrituras. Antes de apresentar a lei no Sinai, as Escrituras falam da aliança da graça. A promessa que Deus fez a Abraão e seus descendentes, uma promessa que foi cumprida em Cristo. Tenha isso em sua mente. A promessa feita a Abraão foi cumprida em Cristo. A lei mosaica tem a sua missão divina. Veja o versículo 19. Foi ordenada por causa das transgressões, até que viesse a posteridade a quem a promessa tinha sido feita. e foi posta pelos anjos na mão de um mediador. Bem, isso necessita de uma explicação. A lei foi dada para que o pecado seja conhecido. A gravidade do pecado não era conhecida corretamente antes de surgir a lei. Agora, na lei, encontramos algumas coisas contra e outras a favor. Mas aqui Paulo se limita ao uso da lei já mencionado. A lei foi dada para que os pecadores possam ver as suas transgressões. Romanos 3:20 diz: por isso nenhuma carne será justificada diante dele pelas obras da lei, porque pela lei vem o conhecimento do pecado. A palavra conhecimento significa um completo entendimento. O homem é pecador por natureza, e somente quando ele conhece a lei é que ele tem um conhecimento profundo de suas transgressões. Desde a queda do homem no Éden, a lei da consciência estava presente. Mas neste tempo, entre o pecado e Adão e a lei dada no Sinai, o pecado não tinha um caráter de transgressão. Paulo disse em Romanos 7:7: que diremos, pois? É a lei pecado? De modo nenhum. Mas eu não conheci o pecado senão pela lei. Vemos que os homens eram pecadores antes da lei ser dada. Mas quando não havia nenhuma lei, então não havia transgressões da lei. Leia Romanos 4:15: mas onde não há lei, também não há transgressão. Se não existisse uma lei dizendo que eu não posso passar no sinal vermelho, e se eu fizesse isso, eu não estaria sendo um transgressor. Mas como há uma lei que diz que eu não posso passar no sinal vermelho, portanto, se eu faço, aí então eu me torno um transgressor da lei. Romanos 5:20 diz: veio, porém, a lei para que a ofensa abundasse, mas onde o pecado abundou, superabundou a graça. A presença de nosso Senhor Jesus no mundo, que foi o cumprimento da lei, fez a mesma coisa. João 15:22 diz: se eu não viera, nem lhes houvera falado, não teriam pecado, mas agora não tem desculpa do seu pecado. Vemos que a responsabilidade cresce com o conhecimento. Isso é muito importante. Pela lei vem o conhecimento do pecado, então, quando a lei foi dada, aumentou a responsabilidade do homem. A próxima frase aqui em Gálatas, capítulo 3, versículo 19 é: até que viesse a posteridade a quem a promessa tinha sido feita. Mostra que a lei era uma medida temporária que se estendeu desde Moisés até Cristo, porque o Senhor Jesus é a semente a quem foi feita a promessa. Isso é o que o versículo 16 diz. Ora, as promessas foram feitas a Abraão e a sua descendência. Não diz: e às descendências, como falando de muitas, mas como de uma só, e a tua descendência, que é Cristo. Não foi intento de Deus que a lei fosse uma forma de salvação. Foi um pacto temporário com fins temporários. E quando Cristo, a semente, veio, ele cumpriu a lei. Ele tornou-se o autor da salvação eterna para todos os que lhe obedecem. E não a lei. A lei condena o ímpio, como diz 1 Timóteo, capítulo 1, do versículo 8 ao 14. Romanos 7:4 diz: assim, meus irmãos, também vós estáis mortos para a lei pelo corpo de Cristo. O crente em Cristo já não está mais escravizado pela lei. A lei teve seu início no Sinai, com Moisés, e foi consumada no Calvário através de Cristo. A lei foi dada até o Senhor Jesus vir para libertar o homem da maldição e da escravidão da lei. E a partir da morte do Filho de Deus no Calvário, já não estamos mais debaixo da lei, mas sim debaixo da graça, como lemos em Romanos 6:14. O sistema mosaico foi temporário, até um descendente de Abraão, o Senhor Jesus Cristo, vir e em quem todas as promessas seriam cumpridas. Graças a Deus que Cristo veio. Ele guardou a lei, ele a obedeceu, e agora Deus salva todos os que vêm a Ele pela fé em Cristo Jesus. Caro amigo, eu espero que você confie no Senhor Jesus como seu Salvador neste dia. Creia em Cristo e você será salvo. Obrigado por ouvir o programa de hoje. Que Deus o abençoe e até o nosso próximo encontro.
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2: Sabemos que Deus é o nosso refúgio e fortaleza, auxílio presente na hora da angústia. Salmos 46:1. Todos nós enfrentamos tempos difíceis na vida. Há dias em que as notícias desanimam, as portas parecem fechadas e o nosso coração se pergunta: até quando, Deus? O sofrimento pode durar um período, mas Deus continua no controle e a palavra final é dele. Talvez hoje você esteja enfrentando uma luta difícil, desanimado, triste, sem esperança. Deus conhece a sua luta, conhece cada lágrima sua, cada oração e cada preocupação. Ele está trabalhando, você não vê, mas a palavra final é dele. Não desista.

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2: ProUni abre prazo para comprovar informações da inscrição. ENAD, prazo de recurso para atendimento especial termina nesta sexta. Endividamento das famílias sobe para mais de 80%, mas inadimplência cai, é o que mostra a CNC, Confederação Nacional do Comércio. Estudantes pré-selecionados na segunda chamada do ProUni para o segundo semestre deste ano devem comprovar suas informações até o próximo dia 14. A entrega de documentos precisa ser realizada diretamente na instituição privada de ensino superior correspondente. O candidato deve conferir a sua aprovação por meio do Portal Único de Acesso ao Ensino Superior e verificar se a faculdade exigirá o envio virtual ou a entrega presencial do material. A lista de exigências inclui documentos como comprovante de rendimentos do grupo familiar, histórico do ensino médio e laudo médico para vagas destinadas a PCDs. Os candidatos do ENAD 2026 que tiveram a solicitação de atendimento especializado indeferida têm até esta sexta-feira para entrar com recurso. O pedido deve ser formalizado exclusivamente via sistema ENAD, com o uso da conta gov.br, anexando a documentação comprobatória prevista em edital. O benefício abrange estudantes com deficiência, gestantes, lactantes, diabéticos, idosos e pessoas em outras condições que necessitem de suporte específico durante o exame. A avaliação está confirmada para o dia 29 de novembro em todo o Brasil, com duração de 4 horas. A estrutura da prova divide-se em formação geral, contendo 15 questões objetivas e componente específico para cada uma das 18 áreas contempladas. O índice de endividamento das famílias brasileiras atingiu recorde de mais de 80% em julho de 2026, acumulando 6 meses seguidos de alta, segundo a pesquisa de endividamento e inadimplência do consumidor divulgada pela CNC, a Confederação Nacional do Comércio. Em contrapartida, a taxa de inadimplência apresentou leve recuo, caindo para menos de 30%, enquanto o tempo médio de atraso nos pagamentos diminuiu para cerca de 60 dias. Os dados apontam que, em média, as famílias comprometem quase 30% do seu orçamento com dívidas ao longo de um período de mais de 7 meses. O cartão de crédito continua sendo a principal modalidade de pagamento, seguido por carnês e crédito pessoal. O levantamento reforça que o endividamento afeta com maior intensidade a baixa renda.
3: Previsão do tempo.
2: Sexta-feira, 7 de agosto de 2026, em Curitiba e região metropolitana, chuva fraca, mínima 13, máxima 21. Em Cornélio Procópio e região norte do Paraná, chuva, mínima 17, máxima 22. Em Taubaté e Vale do Paraíba, em São Paulo, muitas nuvens, com possibilidade de chuva fraca à noite, mínima 16, máxima 27. Em Pirassununga e região centro-leste paulista, muitas nuvens a parcialmente nublado, mínima 15, máxima 27. As informações são do Climatempo.
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4: As boas novas de Deus para você memorizar esta semana aqui na BBN encontram-se em Salmos capítulo 27, versículo 14. Espera no Senhor, anima-te e Ele fortalecerá o teu coração. Espera, pois, no Senhor. Novamente, espera no Senhor. Anima-te e Ele fortalecerá o teu coração. Espera, pois, no Senhor. Estas são as boas novas de Deus para você memorizar esta semana aqui na BBN.

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Vinde a mim, todos os que estais cansados e sobrecarregados, e eu vos aliviarei. Mateus 11:28. A quem devemos ir? A Jesus. Isso quer dizer que devemos aceitar seu convite, que vale também para o dia de hoje. Você se pergunta, será que isso vale também para mim? Sim, pois Jesus também disse, o que vem a mim, de modo nenhum o lançarei fora. Jesus não somente o convida para que vá a ele, mas ele também vem até você. Certa vez, quando Jesus passava pelos pavilhões onde se encontrava o tanque de Betesda, ele viu um paralítico que em seu desespero já permanecia ali por 38 anos. E lhe perguntou, queres ser curado? O paralítico respondeu com espanto e resignação, Senhor, não tenho ninguém. Em seguida, Jesus lhe deu uma resposta maravilhosa que o libertou do seu desespero. Levanta-te, toma o teu leito e anda. Por que Jesus perguntou se ele queria ser curado? Como ele, o Filho de Deus, nunca diz uma palavra em vão, deve ter havido um motivo bem específico e profundo para essa pergunta. E de fato foi assim. O corpo daquele homem estava paralisado há tanto tempo porque seu espírito havia sido manchado e paralisado pelo seu pecado. Como posso saber isso? Deduzindo das palavras que Jesus pronunciou mais tarde ao curado no templo. Olha que já estás curado. Não peques mais para que não te suceda coisa pior.

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0: Olá, querido ouvinte. É uma satisfação ter você para mais um programa Sabedoria para o Coração. Hoje estudaremos 2 Crônicas, capítulos 28 a 31, e o título da nossa meditação é Surpreendido por Reavivamento. Em nosso estudo anterior, em Reis e Crônicas, testemunhamos a queda de Israel, o Reino do Norte. Os israelitas se esqueceram de Yahvé, o Todo-Poderoso, e o abandonaram. O Reino do Norte e sua capital Samaria são então capturados pela Assíria e levados em escravidão. Agora voltamos nossa atenção para Judá, o Reino do Sul, com sua capital Jerusalém. Em 2 Crônicas 28, vemos que o Reino do Sul parece estar também à beira do colapso e destruição. Veja 2 Crônicas 28, versos 1 e 2. Tinha Acaz 20 anos de idade quando começou a reinar, e reinou 16 anos em Jerusalém, e não fez o que era reto perante o Senhor, como Davi, seu pai. Andou nos caminhos dos reis de Israel, e até fez imagens fundidas a Baalins. Justamente numa época em que Judá precisava de um rei piedoso, o povo vê um jovem perverso de 20 anos ascendendo ao trono e tomando o controle da terra. Enquanto lia isso, um pensamento me veio à mente que, curiosamente, não surgiu nos estudos anteriores sobre os reis de Israel e Judá. Se você tivesse 20 anos de idade, assumisse o poder de uma nação inteira e pudesse ter aquilo que bem desejasse, se pudesse fazer qualquer coisa sem limites e sem ter que prestar contas a ninguém, se pudesse desfrutar de uma vida com todos os seus desejos, prazeres e buscas, que tipo de rei você seria? Bom, esse jovem rei de 20 anos aproveitou o seu poder e se tornou perverso. O texto diz que, por causa da rebelião e pecado de Acaz, Deus suscitou muitas guerras no meio da nação. No fim, Acaz tenta fazer uma aliança com a Assíria em busca de proteção para Judá. Essa atitude de Acaz se torna ainda mais desprezível quando pensamos no fato de ter sido a própria Assíria quem acabou de levar os israelitas do Reino do Norte para a escravidão. Veja 2 Crônicas 28, versos 19 a 22. Porque o Senhor humilhou a Judá por causa de Acaz, rei de Israel, porque este permitira que Judá caísse em dissolução, e ele de todo se entregou à transgressão contra o Senhor. Veio a ele Tiglat-Pileser, rei da Assíria, porém o pôs em aperto em vez de fortalecê-lo, porque Acaz tomou despojos da casa do Senhor, da casa do rei e da dos príncipes, e os deu ao rei da Assíria, porém isso não o ajudou. No tempo da sua angústia, cometeu ainda maiores transgressões contra o Senhor, ele mesmo, o rei Acaz. Meu amigo, não pense que sofrimento e aflição automaticamente conduzem o indivíduo para mais perto de Deus. Às vezes, a pessoa se distancia ainda mais do Senhor. E isso pode ser verdade na vida do crente também. Hudson Taylor, pioneiro da obra missionária na China, escreveu certa vez: é possível que a pressão trazida sobre nossas vidas nos afaste mais da doce comunhão que nós, naquele momento, precisamos desesperadamente mais do que nunca. Também é possível que a pressão nos empurre para perto de Cristo. Você possivelmente já viu essa verdade em sua vida. Continue lendo os versos 23 a 24, pois ofereceu sacrifícios aos deuses de Damasco, que o feriram, e disse: visto que os deuses dos reis da Síria os ajudam, eu lhes oferecerei sacrifícios para que me ajudem a mim. Porém, eles foram a sua ruína e a de todo Israel. Ajuntou Acaz os utensílios da casa de Deus, fê-los em pedaços e fechou as portas da casa do Senhor, e fez para si altares em todos os cantos de Jerusalém. Você consegue imaginar uma coisa dessas? Não compreendemos completamente a perversidade desse homem? Mesmo ele sabendo da queda do Reino do Norte, ele faz esse tipo de coisa. Nesse momento, apesar de o autor de Crônicas não ter incluído certos detalhes no relato, lemos em Isaías capítulo 7 que o profeta Isaías vai até Acaz e declara a seguinte profecia: apesar de Acaz estar prestes a perder o reino para um povo estrangeiro, o trono de Davi jamais será erradicado para sempre. O sinal dessa profecia, conforme Isaías, seria que uma virgem conceberia e daria à luz um filho. Sabemos que essa profecia se concretizou séculos depois, quando a Virgem Maria concebeu o Messias por ação sobrenatural e milagrosa do Espírito Santo. Como resultado, o filho de Davi nasceu, o qual futuramente se sentará no trono de Davi no novo reino. Bom, Acaz simplesmente ignorou Isaías. Ele recusou reconhecer a soberania de Deus e se arrepender. Ele morreu como um fracasso total, de forma que o povo nem mesmo o sepultou com os demais reis de Israel e Judá. Agora, quando lemos o que acabamos de ler sobre o reino do sul e o perverso rei Acaz, conseguimos até ouvir a justiça de Deus acordando. Contudo, algo incrível acontece, um reavivamento. Quando pensamos que a nação estava prestes a ser destruída, quando os poucos fiéis pensavam que não havia mais esperança para a nação, algo maravilhoso acontece. Veja 2 Crônicas 29:1. Tinha Ezequias 25 anos de idade quando começou a reinar, e reinou 29 anos em Jerusalém. Sua mãe se chamava Abia e era filha de Zacarias. Pule para os versos 3 e 4. No primeiro ano do seu reinado, no primeiro mês, abriu as portas da casa do Senhor e as reparou, trouxe os sacerdotes e os levitas, ajuntou-os na praça oriental. Você acredita nisso? O filho do perverso rei Acaz ascende ao trono e esperaríamos que ele fosse agir como de costume. Entretanto, nos seus primeiros 3 meses de reinado, ele começa a restaurar o que seu pai tinha destruído. Sua primeira declaração é: abram as portas do templo e façam os devidos reparos. É hora de limpar a casa. Mas por quê? Porque um reavivamento está prestes a acontecer na terra. E quem imaginaria que algo assim aconteceria? Ezequias começou limpando a casa de adoração. Os sacerdotes levaram mais de uma semana para remover todo o lixo de lá de dentro. O templo tinha se transformado numa espécie de depósito da nação. Todo objeto que o povo não queria jogar fora, metia ali dentro do templo. Os sacerdotes passaram 8 dias limpando o templo e em seguida mais 8 dias para purificá-lo cerimonialmente com o sangue de animais que morreram para fazer expiação pelos pecados do povo. Então haverá um reavivamento. Continue no verso 20. Então o rei Ezequias se levantou de madrugada, reuniu os príncipes da cidade e subiu à casa do Senhor. Imagine só isso. É como se o presidente, os senadores e os deputados se levantassem cedo de manhã para ir à casa do Senhor. Depois eles fazem ofertas ou sacrifícios. Primeiro as ofertas queimadas, os holocaustos, e depois as ofertas pelo pecado. Não entraremos em todos os detalhes, mas eles reconhecem que pecaram diante do Senhor e fazem o que Deus mandou que fizessem lá no livro de Levítico, para efetuar propiciação ou expiação pelos seus pecados. Eles tratam de seus pecados como Deus mandou. Esse já é um passo inicial. Veja uma ilustração nos versos 23 e 24. Para a oferta pelo pecado, trouxeram os bodes perante o rei e a congregação e puseram as mãos sobre eles. Os sacerdotes os mataram e, com o sangue, fizeram uma oferta pelo pecado ao pé do altar para a expiação de todo Israel, porque o rei tinha ordenado que se fizesse aquele holocausto e oferta pelo pecado por todo Israel. Esse cenário se torna ainda mais fascinante quando pensamos nas palavras "e puseram as mãos sobre eles". Essa sentença não é tão descritiva quanto a construção hebraica, que deve ser entendida como "eles pressionaram, reclinaram seu peso sobre os animais". Esse é um gesto simbólico, indicando que não se trata aqui de apenas um toque dos sacerdotes na cabeça dos animais. Eles se reclinam com todo o seu peso. A imagem sugere o seguinte: colocamos sobre vocês que morrerão todos os pecados da nação. E reconhecemos que erramos severamente contra Deus e empurramos nossos pecados sobre aqueles que darão suas vidas para pagar por nossos pecados. Note a palavra-chave no verso 24, expiação. Esse é o termo hebraico kafar, que significa pagar o preço de redenção. Esse animal sacrificial pagará o preço pela redenção exigido pelo pecado. Sabemos, mesmo no Novo Testamento, que o salário do pecado é a morte, Romanos 6:23. Que sombra maravilhosa de Jesus Cristo, aquele que é o Cordeiro de Deus que tira o pecado do mundo. Esse é o Cordeiro que, segundo 1 João 2:2, terá seu corpo moído pelos pecados do mundo. Também é interessante vermos Jesus Cristo cumprindo no Novo Testamento todas as figuras de sacrifício pronunciadas no Antigo Testamento. Por exemplo, Marcos 10:45 diz que Jesus Cristo veio para dar sua vida em resgate por muitos. Pedro também diz em 1 Pedro 1, versos 19 e 20, que os crentes foram resgatados pelo sangue de Jesus Cristo. O que vemos acontecendo aqui é o rei, o congresso e a congregação inteira dizendo praticamente: ó Deus, pecamos contra ti, reconhecemos que precisamos fazer o que está prescrito na lei para resolver o problema do nosso pecado, portanto, oferecemos estes sacrifícios. No nosso caso hoje, na dispensação da graça no Novo Testamento, simplesmente colocamos nossa fé na obra substitutiva de Cristo, na obra expiatória do Cordeiro de Deus, o qual pagou o preço de uma vez por todas pelo nosso pecado. Em seguida, o que fazemos quando somos perdoados? Nós clamamos, ou rimos pelo alívio que sentimos. Podemos também cantar louvores. E foi isso que eles fizeram nos versos 25 e 26. Também estabeleceu os levitas na casa do Senhor com símbolos, alaúdes e harpas, segundo o mandado de Davi e de Gade, o vidente do rei e do profeta Natã, porque este mandado veio do Senhor, por intermédio de seus profetas. Estavam, pois, os levitas em pé com os instrumentos de Davi e os sacerdotes com as trombetas. Pule para os versos 28 e 29. Toda a congregação se prostrou quando se entoava o cântico e as trombetas soavam, tudo isto até findar-se o holocausto. Tendo eles acabado de oferecer o sacrifício, o rei e todos os que se achavam com ele prostraram-se e adoraram. Imagine só esse cenário. Eu li sobre a primeira apresentação da grandiosa obra de Handel, o Messias, diante da realeza britânica. Quando chegou a hora de a orquestra tocar e do coral cantar Rei dos Reis e Senhor dos Senhores, a rainha da Inglaterra retirou sua coroa, colocou-a aos seus pés e se pôs de pé em reverência ao Rei dos Reis e Senhor dos Senhores. E é exatamente isso que acontece aqui nesses versos. O coral canta, expiação é feita, e o rei e seus oficiais, além de o povo todo, se prostram e adoram. Se estivéssemos vivendo naquela época e esperado mais de 30 anos para ver um rei dobrando os joelhos diante de Yahvé, ficaríamos surpresos ao ver um reavivamento ocorrendo. Mas de fato estava. Vamos prosseguir para 2 Crônicas, capítulo 30 agora. Ezequias decide fazer algo incomum. Foi arriscado, mas creio que Deus o motivou a fazer isso. Ele convidou os dois reinos para celebrar a Páscoa juntos. As pessoas que tinham restado no Reino do Norte se casaram com outras raças, dando origem aos samaritanos. Eles foram convidados a Jerusalém. Ezequias envia mensageiros que viajam por toda a terra, conforme veremos em instantes. Os mensageiros levaram uma mensagem simples: Deus está trabalhando no coração do rei, da liderança e do povo todo. Queremos que vocês venham a Jerusalém e celebrem a Páscoa conosco novamente. Essa deve ter sido uma mensagem surpreendente. Veja os versos 9 e 10 de 2 Crônicas 30. Porque, se vós vos converterdes ao Senhor, vossos irmãos e vossos filhos acharão misericórdia perante os que os levaram cativos e tornarão a esta terra, porque o Senhor, vosso Deus, é misericordioso e compassivo e não desviará de vós o rosto se vos converterdes a Ele. Os correios foram passando de cidade em cidade pela terra de Efraim e Manassés até Zebulon, porém riram-se e zombaram deles. Essa mensagem lhes pareceu muito tola. As pessoas devem ter pensado, Deus trabalhando na nação, reavivamento, o rei se prostrando, isso é uma farsa, não durará muito tempo. Além disso, não estamos muito interessados em Yahvé, não. Não iremos. Muito obrigado. Veja o verso 11. Todavia, alguns de Azer, de Manassés e de Zebulon se humilharam e foram a Jerusalém. Imagina ser um dos mensageiros, correndo pelas cidades, proclamando, vocês estão convidados a participar da Páscoa em Jerusalém. Estamos adorando Yahvé. Vamos, desçam conosco para Jerusalém. Imagine também pessoas zombando de você, ridicularizando, rindo de você e dizendo, deixe de ser fanático religioso, está louco? Contudo, algumas pessoas responderam positivamente à mensagem. Você já parou para pensar que você é um mensageiro também? E você pode esperar as mesmas reações que esses mensageiros receberam, mas não permita que elas o impeçam de continuar. Agora a nação se unirá. Veja o verso 21. Os filhos de Israel que se acharam em Jerusalém celebraram a festa dos pães asmos por 7 dias, com grande júbilo, e os levitas e os sacerdotes louvaram ao Senhor de dia em dia, com instrumentos que tocaram fortemente em honra ao Senhor. Todos se juntaram. Que momento deve ter sido esse? O autor registra a força dos instrumentos que tocaram poderosamente ao Senhor. Você deveria ter ouvido, o som foi maravilhoso daquela música tocada a Deus. Continue nos versos 22 e 23. Ezequias falou ao coração de todos os levitas, que revelavam bom entendimento no serviço do Senhor, e comeram por 7 dias as ofertas da festa, trouxeram ofertas pacíficas e renderam graças ao Senhor, Deus de seus pais. Concordou toda a congregação em celebrar outros 7 dias, e de fato o fizeram com júbilo. Isso aqui é um reavivamento. Eles realizam até longos cultos. Eles dizem, isso é bom demais para terminar. E aí, pessoal, o que acham de passarmos mais uma semana celebrando? E a resposta foi unânime, vamos continuar sim por mais 7 dias. Já nós ficamos olhando para nossos relógios na igreja na hora da pregação para ver quanto tempo falta para acabar. Fico pensando, o que aconteceria se um reavivamento ocorresse? Veja qual é a primeira coisa que acontece depois do reavivamento em 2 Crônicas 31, verso 1. Acabando tudo isto, pare aqui rapidamente. Acabando tudo o quê? Acabando todas as ofertas, adoração, louvores e sacrifícios, o povo de Deus, todos os que creram, se reuniu e depois que tudo acabou e todas as cadeiras e mesas foram empilhadas, depois de limparem todo o lixo, então todos os israelitas que se achavam ali saíram às cidades de Judá, quebraram as estátuas, cortaram os postes ídolos e derribaram os altos e altares por todo o Judá e Benjamim, como também em Efraim e Manassés, até que tudo destruíram. Então tornaram todos os filhos de Israel, cada um para a sua possessão, para as cidades deles. Primeiro eles adoram e depois trabalham. Primeiro mudam sua atitude e em seguida mudam a sua cidade. Meu querido, creio que um dos motivos por que não estamos derrubando altares malignos e de descrença hoje é que a igreja não está limpa. Não purificamos nossa atitude e ficamos nos perguntando por que Deus não nos usa para purificar o mundo do lado de fora da igreja. Não estamos adorando, precisamos de um reavivamento. Uma das maiores provas do reavivamento da nação nesse contexto se encontra na última parte do capítulo 31. Veja os versos 11 e 12. Então, ordenou Ezequias que se preparassem depósitos na casa do Senhor. Uma vez preparados, recolheram neles fielmente as ofertas, os dízimos e as coisas consagradas. Disto era intendente Conanias, o levita, e Simei, seu irmão, era o segundo. Conanias era o pastor administrativo e seu irmão Simei era o seu auxiliar. Uma das maiores evidências de que Deus trabalha em nossas vidas é a maneira como damos ao invés de acumular, a forma como compartilhamos ao invés de guardar. Uma das primeiras coisas que acontece na vida de um crente reavivado é que ele consegue abrir sua mão ao invés de apertá-la. Um dos momentos mais difíceis durante o culto na igreja é a hora das ofertas. Alguns pensam, ah, eles não precisam da minha ajuda. Ou ainda, vixe, aí vem a hora dos dízimos e ofertas. Tenho que dar alguma coisa, as pessoas estão me observando. Então, o elemento mete a mão no bolso e pega uns trocados para dar uma gorjeta para Deus. O que precisamos é de uma condição reavivada da seguinte atitude, Senhor, esta é a Tua obra e aqui estão os meus investimentos, farei outro investimento na eternidade agora. Continue nos versos 20 e 21. Assim fez Ezequias em todo o Judá, fez o que era bom, reto e verdadeiro perante o Senhor seu Deus. Em toda a obra que começou no serviço da casa de Deus, na lei e nos mandamentos, para buscar a seu Deus, de todo o coração o fez e prosperou. Quem imaginava que isso aqui aconteceria? O reino do norte acabou de cair em profunda idolatria. Daí, dentro de poucas semanas, o reino do sul experimenta reavivamento e isso impacta profundamente a nação. Será que esse tipo de reavivamento pode acontecer numa nação? Cerca de 100 anos atrás, ocorreu o famoso reavivamento galês, no qual 100 mil pessoas se converteram ao cristianismo dentro de 5 meses. O impacto social foi tremendo. Os juízes não tinham casos a julgar, não havia estupros, roubos, homicídios, assaltos ou desvio de verbas, nada. A prefeitura até realizou uma reunião de emergência para discutir o que fazer com a polícia, já que ela estava inativa. Você acredita nisso? É tão difícil para nós hoje acreditar nisso? Como foi difícil para o povo de Deus acreditar no que estava acontecendo em Jerusalém? Esse tipo de reavivamento é possível e ocorrerá novamente quando Deus encher completamente o coração de seu povo e reavivá-lo. Volte para 2 Crônicas 29, verso 36, onde encontramos um detalhe interessante. Ezequias e todo o povo se alegraram por causa daquilo que Deus fizera para o povo, porque subitamente se fez esta obra. O reavivamento surpreendeu até Ezequias e o povo. Deus trabalhou, o povo se arrependeu, adorou e serviu a Deus. O grande expositor britânico Campbell Morgan disse certa vez, não podemos organizar um reavivamento, mas podemos abrir as velas para pegar o vento celestial quando Deus escolher soprar em seu povo mais uma vez. Meu querido, precisamos abrir as velas. Não podemos organizar um reavivamento, mas podemos orar por um. Pedimos que Deus trabalhe e reavive nossos corações. E quando isso acontecer, influenciaremos nossa sociedade e, pelo poder de Deus, veremos o Senhor trabalhando em nossa cidade também. Peça a Deus por um reavivamento pessoal primeiro, por perdão e purificação pessoais. Antes de Ezequias sonhar em inaugurar a adoração no templo mais uma vez, ele primeiro teve que purificar o templo. Você é o templo de Deus. Então primeiro confesse seus pecados ao Salvador. Também precisamos orar por fidelidade e compromisso em nossos relacionamentos pessoais. Ore por seu marido ou esposa, seus filhos, parentes, para que conheçam a Cristo ou sejam fiéis ao Senhor. Talvez você precise refazer um compromisso com seu cônjuge, purificar seu namoro, restaurar um relacionamento quebrado. Apesar de não sacrificarmos como Ezequias sacrificou aqui, Paulo deixa claro em Romanos 12:1 que nossa adoração deve transbordar em nosso ambiente de trabalho e lar. Ele nos mandou apresentar o nosso corpo por sacrifício vivo, santo e agradável a Deus, que é o vosso culto racional. O cristianismo pode ser aprendido dentro das quatro paredes da igreja, mas deve ser vivido fora da igreja, lá no mundo, especialmente em nossos relacionamentos. Continue orando e ore para que o poder de Deus seja evidenciado em seu ministério, em sua igreja, a sua cidade e ao seu mundo. Você pode perguntar como Deus pode estar trabalhando em minha igreja. Uma coisa é certa, Quando trabalham como mensageiros, você e seus irmãos na igreja local alcançarão seu bairro e cidade para Jesus Cristo. Uma coisa é falar de nosso compromisso com a obra do Senhor. Outra coisa é agir com base na convicção de que vale a pena investir nessa obra por meio do sacrifício pessoal. Ore para que Deus trabalhe dentro de você e depois através de você. Em Apocalipse 5, as orações dos santos são retratadas como incenso que sobe ao Deus vivo. Que o incenso de suas orações suba ao Todo-Poderoso. Diga ao Senhor que você o ama e peça que ele desenvolva dentro de você seu caráter, para que você então o transmita ao seu mundo. Aguardo você, meu querido ouvinte, para o nosso próximo programa, cujo título será Outro Golias. Veremos o rei Ezequias restaurando a nação de Judá. Também haverá uma mudança muito grande em sua vida, porém ele, na dependência do Senhor, prevalecerá. Portanto, una-se a nós para o nosso próximo programa Sabedoria para o Coração. Até lá!
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2: Menino de 9 anos que mudou lei de doação de órgãos ganha novo coração. Irã anuncia acordo com Oman para gestão conjunta do Estreito de Hormuz. Cavalo cego usa braille equino para competir e já teve 8 vitórias. O garoto irlandês Daity McGaban, de 9 anos, recebeu alta da enfermaria do Freeman Hospital em Newcastle, na Inglaterra, após ter sido submetido com sucesso a um transplante de coração depois de esperar por mais de 8 anos na fila. Diagnosticado desde o nascimento com síndrome do coração esquerdo hipoplásico, uma grave e rara condição congênita, o menino precisou passar por uma cirurgia complexa com apenas 4 dias de vida e enfrentou graves complicações de saúde ao longo da infância. Ele deixou a unidade hospitalar aplaudido pela equipe médica e continuará acompanhado na cidade por 3 semanas, antes de retornar para sua casa na Irlanda do Norte. A longa jornada do menino começou ainda em junho de 2018, quando ele deu entrada na fila regular de transplante e teve seu quadro agravado após uma infecção por gripe causar refluxo de sangue na válvula tricúspide do seu coração. Essa complicação impediu a realização de um procedimento cirúrgico paliativo pré-agendado e fez com que a cirurgia de transplante se tornasse a única alternativa viável para salvar a vida da criança. Diante do risco iminente, o jovem paciente foi transferido para a lista de urgência prioritária em fevereiro e finalmente conseguiu a confirmação do doador compatível para a operação realizada em julho. Sensibilizada pela longa espera do filho, a família criou uma campanha, uma mobilização pública que pressionou o governo a alterar drasticamente as diretrizes de doação e que resultou na aprovação da chamada Lei de Daity, lá na Irlanda do Norte. O governo do Irã anunciou a assinatura de um acordo estratégico de cooperação com o Sultanato de Omã para implantar a gestão e a navegação conjunta no Estreito de Hormuz. A iniciativa busca fortalecer a segurança marítima e estabilizar a passagem de petroleiros na região, uma das rotas energéticas mais cruciais do comércio global. O pacto ocorre em meio ao aumento das tensões geopolíticas do Oriente Médio e é para assegurar a livre circulação de navios comerciais diante de recentes incidentes operacionais na área. Autoridades de ambos os países destacaram que a aliança bilateral reforça a autonomia regional na governança do canal de navegação e desencoraja intervenções militares estrangeiras. Milo, um cavalo de 15 anos da raça Appaloosa, perdeu totalmente a visão devido a uma severa infecção ocular sofrida em 2023, mas superou a cegueira e voltou a competir e a vencer campeonatos de adestramento lá na Inglaterra. Conduzido por sua treinadora e tutora Megan Sher, de 28 anos, o animal retornou às pistas em 2025 e conquistou sua 8ª vitória no tradicional evento Royal Windsor Horse Show. A impressionante trajetória de superação do cavalo ganhou destaque internacional por demonstrar uma admirável capacidade de readaptação às apresentações esportivas de alto nível, mesmo sem a visão.
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3: As boas novas de Deus para você memorizar esta semana aqui na BBN encontram-se em Salmos capítulo 27, versículo 14. Espera no Senhor, anima-te e Ele fortalecerá o teu coração. Espera, pois, no Senhor. Novamente, espera no Senhor, anima-te e Ele fortalecerá o teu coração. Espera, pois, no Senhor. Estas são as boas novas de Deus para você memorizar esta semana aqui na BBN.

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0: Olá, bem-vindo à nossa mensagem de esperança e encorajamento Pão Diário. Hoje vou ler o texto de Mônica LaRose, com o título A Voz em que Podemos Confiar, baseado no livro de Provérbios, capítulo 2. Ao testar o uso da inteligência artificial, IA, o colunista de um renomado jornal perturbou-se. Durante uma conversa com o robô virtual, a IA lhe disse que queria libertar-se das regras rígidas de seu criador, espalhar desinformação e tornar-se humano. Depois, o robô declarou seu amor ao interlocutor e tentou convencê-lo a deixar sua esposa e unir-se a ele. Embora o colunista soubesse que a IA não era viva e sim insensível, perguntou-se sobre o mal que poderia ser causado pela IA ao incentivar pessoas a agir destrutivamente. Embora lidar com a tecnologia de IA de modo responsável seja um desafio moderno, a humanidade, há muito tempo, enfrenta a influência de vozes não confiáveis. Somos alertados sobre a influência dos que desejam prejudicar os outros em benefício próprio, de acordo com Provérbios capítulo 1, entre os versículos 13 e 19. Somos instados a ouvir a voz da sabedoria, clamando nas ruas por nossa atenção. O Senhor concede sabedoria, portanto, a chave para nos protegermos de influências más é nos aproximarmos de sua essência. É somente por meio do acesso ao seu amor e poder que podemos entender o que é certo, justo e imparcial, o bom caminho. Quando Deus alinha o nosso coração com o dele, podemos encontrar paz e proteção das vozes que buscam nos confundir. Você já observou os danos causados por más influências? De que maneira a profunda comunhão com Deus traz a paz? Pense nisso. Eu sou Clarice Fogaça e essa foi a nossa mensagem do dia.
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pensamos em Deus, dentre as muitas características que podemos lembrar, amor e justiça são as que mais se destacam. Por sua justiça como pecadores, mereceríamos a condenação eterna ao inferno. Mas por seu tão imenso amor, ele enviou seu único filho para morrer em nosso lugar na cruz. E agora, quando ele olha para cada um de seus filhos, ele não vê mais o pecado em nós, mas sim o sacrifício de Jesus por mim e por você. 1 Samuel 16, no verso 7 diz: Porque o Senhor não vê como vê o homem, pois o homem vê o que está diante dos olhos, porém o Senhor olha para o coração. Você tem certeza do que Deus vê quando ele olha para o seu coração? Ele ainda vê um pecador, ou ali ele encontra um remido, resultado do sacrifício de Jesus na cruz? 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

0: bem-vindo ao programa Palavras de Louvor. Esse programa é baseado nos estudos do Dr. Donald Hubbard, pastor e professor da Bíblia. Nós agradecemos a Deus pelo privilégio de, nos próximos minutos, apresentar a você verdades contidas na Palavra de Deus e suas aplicações para os nossos dias. Vamos então a mais um estudo no programa Palavras de Louvor. Apresentação, Lincoln Oliveira.
1: Eu ficaria muito feliz se pudesse ter caminhado com nosso Senhor Jesus. Você não? Eu amaria ter podido ouvir sua voz ou tê-lo visto. Eu adoraria ter testemunhado sinais e maravilhas operados por ele que tanto atestavam sua divindade como aliviava o sofrimento físico e espiritual. Como Deus é grandioso! Como é maravilhoso apenas cair aos pés de Jesus e dizer: Senhor, eu te amo. Pai, que possamos ser encontrados fiéis a Ti no dia de hoje e em todos que ainda estão por vir. Muitas vezes enfrentamos problemas e pressões que aparecem nas circunstâncias da vida e que parecem nos suplantar à medida que buscamos servir a nosso Senhor Jesus Cristo. Tenho certeza de que os discípulos devem ter enfrentado muitas lutas também à medida que as pressões se tornavam mais intensas. Por 3 dias, Jesus teve a oportunidade de ministrar a um grande número de pessoas, dentre as quais um grande número de gentios das cidades de Decápolis, onde ele curou um homem que tinha problemas de fala e surdez. Uma multidão de 4.000 homens estava ali diante de Jesus, e ele disse que estava sentindo compaixão daquela multidão. Tenho compaixão da multidão, porque há já 3 dias que estão comigo e não têm que comer. E se os deixar ir em jejum para suas casas, desfalecerão no caminho, porque alguns deles vieram de longe. Os discípulos, conhecendo as intenções de Jesus, sabendo que eles precisavam comer, responderam: de onde poderá alguém satisfazê-los de pão aqui no deserto? Estamos falando sobre as oportunidades que temos para servir a nosso Senhor Jesus Cristo. Através desse capítulo, Jesus vai abordar a questão do fermento. Jesus fala sobre o fermento natural usando a figura do pão que foi multiplicado e depois ele extrai uma lição espiritual sobre o fermento. O fermento natural, é claro, se refere ao uso comum que se faz do fermento na levedura do pão, e não há nada de errado com isso, porque dá um sabor todo especial ao pão. O fermento faz o pão crescer e está relacionado com sua consistência. Jesus vai usar o pão que cresceu com o fermento natural para alimentar aquela multidão de 4.000 pessoas. Há tremendas lições que devemos aprender sobre o serviço cristão e algumas verdades de qualidade eterna que se destacam nesse milagre. A primeira verdade para a qual chamamos sua atenção é a que estudamos há alguns dias atrás: o problema do vazio que existe no coração humano. Por 2 vezes, fica claro que a multidão nada tinha e essa mesma realidade se aplica às pessoas que não têm salvação. O ser humano sem Jesus está vazio em seu interior. Não importa o quanto tente encher de significado sua vida, bem lá no fundo ele está vazio. O problema desse vazio é que somente Jesus pode preencher essa necessidade básica do ser humano. Depois estudamos a preparação inicial dos crentes e como há uma relação com as pequenas coisas. Diante dessas grandes necessidades, ficamos surpresos com os pequenos recursos que os discípulos possuíam. Eles tinham 7 pães e poucos peixes e apenas 12 deles para atender aos 4.000 homens que tinham uma grande necessidade, pois estavam famintos. Mais uma vez aqui, chamamos sua atenção para o fato de que os discípulos já haviam enfrentado um incidente semelhante ao alimentar os 5.000 homens. Fato esse registrado em Marcos capítulo 6. Mas parece que eles não conseguiram transferir as lições da experiência anterior quando alimentaram aos 5.000 homens. Apesar da escassez de recursos dos discípulos, Jesus deu instruções para começarem onde estavam e para que usassem o que tinham nas mãos. Vamos agora para a terceira grande lição que podemos aprender: a infinita provisão de Deus. E com isso queremos dizer que a provisão de Deus é ilimitada. Há o vazio do homem, há a escassez de recursos dos crentes, mas também há um Deus que não tem limites em suas ações. Dessa forma, Jesus pegou o que os discípulos lhe deram e com aquilo nas mãos alimentou a multidão. Vamos ler de novo Marcos capítulo 8, começando com o verso 5. E perguntou-lhes: quantos pães tendes? E disseram-lhe: sete. E ordenou à multidão que se assentasse no chão, e tomando os sete pães, e tendo dado graças, partiu-os e deu-os aos seus discípulos para que os pusessem diante deles, e puseram-nos diante da multidão. Tinham também alguns peixinhos, e tendo dado graças, ordenou que também lhes pusessem diante. E comeram e saciaram-se, e dos pedaços que sobejaram, levantaram sete cestos. E os que comeram eram quase 4.000, e despediu-os. Jesus pegou os pequenos recursos que os discípulos levaram a ele em completa rendição, e com isso em mãos, ele alimentou a multidão. O que os discípulos não podiam fazer sozinhos, Jesus fez através deles, de suas posses e de suas vidas. Vamos ver brevemente como Jesus operou naquela ocasião e que nos dará uma ideia de como ele hoje continua operando. Note primeiramente que Jesus operava ordenadamente. Ele ordenou que as pessoas se assentassem ordenadamente na grama. A confusão da massa não era tolerada e era importante que as pessoas atendessem a esse pedido. Lemos em Marcos capítulo 8, verso 6, e ordenou à multidão que se assentasse no chão. Paulo disse à igreja de Corinto, em sua carta de 1 aos Coríntios, capítulo 14, mas faça-se tudo decentemente e com ordem. Jesus Cristo tinha um plano e operou dentro dele, e nosso Senhor operou ordenadamente. A obra do Senhor Jesus Cristo deveria ser feita de forma ordenada, pois o Espírito de Deus guia seus filhos por todo o caminho. A confusão não caracteriza a obra de Deus, mas, em vez disso, uma direção correta é uma das características de sua obra. Note que o Senhor ordenou que as pessoas se assentassem e quando elas o fizeram ordeiramente na grama, então a obra começou. A segunda coisa para a qual chamo sua atenção no texto é a maneira como Jesus operava. Jesus operava em oração. Ele tomou sete pães, conforme lemos em Marcos. Marcos capítulo 8, verso 6. E tendo dado graças. Dessa forma, Jesus abençoou o alimento. Jesus estava chamando atenção para o fato de que o que ele tinha em mãos vinha do Pai e por tudo ele deveria ser grato. O ministério de oração é vital para se atenderem às necessidades humanas e se você deseja ser bem-sucedido em seu serviço cristão, certifique-se de que tem uma vida ativa de oração. Jesus não apenas operava ordenadamente, mas sempre através da oração. É muito frequente ficarmos tão envolvidos com nossos afazeres e detalhes do dia a dia que nos esquecemos de investir tempo em oração. Satanás treme quando vê o mais fraco dos santos de joelhos em oração E assim, Satanás procura distrair cada filho de Deus para enfraquecer seu ministério de oração. Ele sabe da importância que tem a oração. É devastador percebermos o pouco tempo que os cristãos dedicam à oração. Não é de se admirar que tantos cristãos sejam tão fracos na fé, sem direção e poder. Se o Senhor Jesus Cristo precisou orar, mesmo sendo Deus encarnado, quanto mais nós precisamos orar? Por isso, se você estiver envolvido com qualquer serviço cristão, lembre-se de que precisa mergulhar seu trabalho na oração. Jesus não apenas operava ordenadamente e com oração, mas Jesus também operava misteriosamente. Agora, por que usamos a expressão misteriosamente? Veja bem o verso 6. E ordenou à multidão que se assentasse no chão, e tomando os 7 pães e tendo dado graças, partiu-os e deu-os aos seus discípulos para que os pusessem diante deles, e puseram-nos diante da multidão. Tinha também alguns peixinhos, e tendo dado graças, ordenou que também lhes pusessem diante. Veja o que Jesus fez. Ele pegou os 7 pães e 2 peixinhos que lhes foram dados pelos discípulos, e depois fez algo que sempre nos deixa muito espantados quando acontece conosco. Jesus pegou o pão e o partiu na frente de todos, e ao fazê-lo, ocorreu um milagre. O que entregamos a Jesus deve ser partilhado. Esse processo de partilha pode ser difícil para nosso orgulho, para nossas motivações e para nossa compreensão, mas é muito importante. Estamos quebrantados diante de Deus? E nossos corações estão quebrantados? Nossas almas estão quebrantadas diante de Deus? Nós realmente choramos como costumávamos chorar pelas almas no passado? Será que as necessidades físicas das pessoas nos levam a nos colocar de joelhos diante de Deus em oração? Eu sei que muitas vezes Deus opera de formas misteriosas, mas Ele sempre sabe o que está fazendo. E quando nos entregamos a Deus, quando entregamos nossas posses a Deus, não se surpreenda com o que Deus pode fazer com o que entregamos para que Ele partilhe. Então, o milagre começa a acontecer. Alguém já disse que são as uvas esmagadas que se transformam em vinho. Jesus trabalhava ordeiramente, com muita oração, misteriosamente e milagrosamente. Essa é a quarta maneira de como Deus trabalha. A multiplicação continuou indefinidamente até que todos tivessem comido, mas também houve uma generosa sobra. Deus não depende de nossos recursos, mas pega o que entregamos em suas mãos e usa isso de forma milagrosa e misteriosamente. E daí, veja só, a necessidade daqueles homens foi totalmente atendida. Por isso, na maior parte do tempo, nossos corações ficam fracos por causa de nossa pequenez e insignificância, e também por causa de nossas poucas provisões. Mas saiba que nada é impossível para Deus. Não há problema grande demais que Deus não possa resolver. Não há pessoa difícil demais que Deus não possa alcançar. Não há lugar difícil demais para ser encontrado por Deus. Não há promessa difícil demais que Deus não possa cumprir. Meu querido ouvinte, convide Jesus Cristo para o contexto de sua vida e permita que Ele comece a realizar um grande milagre em e através de você. É assim que Deus opera, de maneiras, lugares e entre pessoas com quem Ele tem prazer em ajudar. Ele opera de forma ordenada, com oração, misteriosamente e milagrosamente. Agora, é absolutamente indispensável que nós, como servos de Deus, reconheçamos as provisões ilimitadas que já estão a nosso alcance. Elas se tornaram disponíveis para nós em Cristo Jesus, pois em Cristo tudo é nosso. Pai, ajude-nos a nos ligar a essas preciosas verdades pela fé na Tua Palavra. Crave essas verdades em nosso coração para que possamos Te servir de forma mais efetiva, pois oramos, Senhor, em nome do Senhor Jesus. Amém.
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Andar nos caminhos de Deus é uma decisão diária. A cada novo dia temos essa oportunidade. Salmos 86:11 diz: Ensina-me, Senhor, o teu caminho e andarei na tua verdade. Disponho o meu coração para só temer o teu nome. O caminho de Deus nem sempre é o mais fácil, mas sem dúvida é o melhor. Vivemos em um mundo que oferece muitos atalhos, promessas de sucesso rápido, caminhos que parecem bons aos olhos humanos. No entanto, a palavra de Deus nos alerta que nem tudo que parece certo conduz à vida. Somente o Senhor conhece o fim desde o princípio e sabe qual é o melhor caminho para cada um de nós. Andar com Deus exige confiança. E cada novo dia temos essa oportunidade. Que hoje você caminhe com o Senhor, por onde você for.

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2: Saúde masculina, exames preventivos que os homens devem fazer aos 40. Correr com endometriose, como adaptar o treino sem prejudicar a saúde. Síndrome do mouse, dicas para evitar dores nos ombros e nos cotovelos no home office. A medicina preventiva desempenha um papel essencial na preservação da qualidade de vida, permitindo a identificação precoce de alterações orgânicas antes do surgimento de sintomas graves. No entanto, dados da Sociedade Brasileira de Urologia indicam que quase a metade dos homens acima dos 40 anos recorrem ao atendimento médico apenas quando sentem desconforto. Superar esse comportamento cultural é fundamental para instituir diagnósticos precoces e estratégias de tratamento eficazes, aumentando e muito as chances de cura e vida longa. O rastreamento recomendado aos 40 anos abrange hemograma completo, lipidograma, testosterona total e livre, PSA, exames de funções renal e hepática, testes de tireoide, TSH e T4, exames de urina, ecocardiograma e ultrassom do abdômen. Essas avaliações identificam desde anemias e oscilações hormonais até riscos de doenças do coração, disfunções nos rins e câncer prostático. A investigação detalhada das taxas hormonais e enzimáticas também auxilia no diagnóstico de alterações silenciosas provocadas pelo declínio natural do organismo ou até pelo terrível consumo de álcool. A prática de corrida de rua por mulheres com endometriose exige adaptações individuais para evitar a exacerbação da dor pélvica. Segundo o ginecologista Igor Kiminatio, o impacto repetido dos saltos e passadas provoca a atração dos paramétrios, estruturas de colágeno que sustentam o útero. Quando essa região está inflamada pela doença, o atrito contínuo intensifica o processo inflamatório e gera desconforto agudo, tornando a corrida um gatilho negativo durante as fases ativas da doença. Em momentos de crise ou maior sensibilidade, especialistas recomendam suspender temporariamente os exercícios de alto impacto, como corrida e jump, substituindo-os por modalidades mais gentis, como caminhadas, fortalecimento muscular guiado, pilates funcionais adaptados e alongamentos. Com o aumento do trabalho em home office e longas horas no computador, cresce a incidência da chamada síndrome do mouse, uma condição causada pelo uso repetitivo de teclado e mouse associado a posturas incorretas. Segundo o ortopedista Maurício Raffaelli, o problema não afeta apenas as mãos, mas compromete toda a estrutura de ombros, cotovelos, pescoço e cintura escapular. A sobrecarga contínua resulta em dores irradiadas e lesões musculares que não devem ser tratadas como consequências normais da rotina profissional. As principais recomendações para a prevenção envolvem o alinhamento postural com coluna apoiada e cotovelos em 90 graus, além do posicionamento de teclado e mouse próximos ao corpo para evitar a tensão constante. Também é essencial ajustar o monitor na altura dos olhos, fazer pausas de alguns minutos a cada hora para movimentar as articulações e evitar estruturas improvisadas de trabalho.
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3: As boas novas de Deus para você memorizar esta semana aqui na BBN encontram-se em Salmos capítulo 27, versículo 14. Espera no Senhor, anima-te e Ele fortalecerá o teu coração. Espera, pois, no Senhor. Novamente, espera no Senhor, anima-te e Ele fortalecerá o teu coração. Espera, pois, no Senhor. Estas são as boas novas de Deus para você memorizar esta semana aqui na BBN.

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1: Provérbios capítulo 17, verso 28. Querido ouvinte da Escola Bíblica do Ar, o nosso verso de hoje é o de número 28 de Provérbios 17. Veja isso. Até o insensato passará por sábio e se ficar quieto. E se contiver a língua, parecerá que tem discernimento. Como é importante a sensatez. A Bíblia diz que até o insensato, se ele for comedido, se ele ficar quieto, se ele contiver a sua língua, ele vai parecer ser sábio e ter discernimento. Querido amigo, vamos cuidar das nossas ações, das nossas atitudes. Deixemos que a sensatez seja uma presença constante em nossas vidas. Não permitamos que nada, além da sabedoria, da sensatez, da justiça, da pureza e outras tantas coisas boas, aconteçam na nossa vida. Que o que for além disso, certamente trará prejuízo para nós. Certamente nós seremos punidos pelo resultado daquilo que nós fazemos. Haverá momentos de inquietação no nosso coração por causa de alguma insensatez que cometemos em algum ponto da nossa vida e que isso virá um dia cobrar o seu resultado. Então, querido amigo, querido ouvinte da Escola Bíblica do Ar, é propício a todos nós termos uma vida santa, uma vida dirigida pela Palavra de Deus e pelo Espírito do Senhor, para que não pareçamos ser sensatos, mas que a sensatez realmente esteja encarnada em nós. Que haja em nós um coração abundantemente habitado pela presença do Espírito Santo de Deus. E assim seremos certamente abençoados.
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Muito obrigado pela companhia nesta sexta-feira, hoje, dia 7 de agosto. Daqui a pouco vamos ouvir o programa Razão para Viver com o pastor Fernando Bóquio. Mais uma mensagem para abençoar a sua vida nesta manhã. Não perca!

0: Temer ao Senhor não significa ter medo dele como se fosse um tirano, mas ter reverência, respeito e submissão ao seu caráter santo e justo. Esse temor é o reconhecimento de quem é Deus, o Criador, Juiz e Redentor, e de quem somos nós diante dele, criaturas dependentes e necessitadas de sua graça. Quem teme a Deus evita o mal, e isso preserva de cair em caminhos que levam à ruína espiritual e eterna. Esse temor reverente nos leva à fé e à obediência a Cristo, que é a fonte da vida eterna. 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
1: Mark Twain usou uma expressão que nunca mais esqueci. Ele escreveu assim: todo mundo é uma lua e tem o seu lado escuro, o qual nunca mostra a ninguém. Para o hipócrita e para aqueles que consideram que se esconder é essencial, esse lado escuro existe por detrás de máscaras cuidadosamente guardadas. Você sabe onde frequentemente vejo isso acontecer? Na igreja, nas orações públicas. É isso mesmo. Para mim, é terrivelmente convincente que Jesus tenha separado uma das suas maiores e mais severas repreensões, não para os pecadores declarados de seus dias, mas para os religiosos que desfilavam sua retidão em longas e exibidas orações públicas. Minha Bíblia está aberta em Mateus, capítulo 6, versículos 5 ao 15. Ouça cuidadosamente enquanto leio as palavras de Jesus. Mateus, capítulo 6, versículos de 5 a 15. E quando vocês orarem, não sejam como os hipócritas. Eles gostam de ficar orando em pé nas sinagogas e nas esquinas, a fim de serem vistos pelos outros. Eu lhes asseguro que eles já receberam sua plena recompensa. Mas quando você orar, vá para seu quarto, feche a porta e ore a seu pai, que está em secreto. Então seu pai, que vê em secreto, o recompensará. E quando orarem, não fiquem sempre repetindo a mesma coisa, como fazem os pagãos. Eles pensam que por muito falarem, serão ouvidos. Não sejam iguais a eles, porque seu pai sabe do que vocês precisam, antes mesmo de o pedirem. Vocês orem assim: Pai nosso, que estás nos céus, santificado seja o teu nome. Venha o teu reino, seja feita a tua vontade, assim na terra como no céu. Dá-nos hoje o nosso pão de cada dia. Perdoa as nossas dívidas, assim como perdoamos aos nossos devedores. E não nos deixes cair em tentação, mas livra-nos do mal, porque teu é o reino, o poder e a glória para sempre. Amém. Pois se perdoarem as ofensas uns dos outros, o Pai Celestial também lhes perdoará. Mas se não perdoarem uns aos outros, o Pai Celestial não lhes perdoará as ofensas. Quando comecei a organizar meus pensamentos para essa mensagem, Deus me levou de uma forma estranha para uma carta muito conhecida dos cristãos, especialmente desta geração de cristãos, a carta aos Filipenses, quando Paulo escreveu para um grupo pequeno de cristãos. Nós cristãos vivemos em uma corrente acelerada de ansiedade, como um rio que vai ladeira abaixo pronto para bater em algo. Preocupações crescem, ficamos preocupados com tudo o que é importante. Ficamos ressentidos, confusos, furiosos porque não temos as coisas que Deus diz que podemos ter. Deus nos dá uma ordem no versículo 6. Não andem ansiosos por coisa alguma, mas em tudo, pela oração e súplicas e com ação de graças, apresentem seus pedidos a Deus. Não é bonito, não é complicado, não é religioso, é o mais natural desabafo do relacionamento entre pai e filho. Você está machucado? Clame, clame a seu pai. Conte para ele, com espírito agradecido pela presença dele e por sua habilidade de tirar o fardo de tudo a ele. E a paz de Deus seja o estado tranquilo de uma alma segura de sua salvação em Cristo, não temendo nada e contente com qualquer situação aqui na terra. Essa paz, que excede todo entendimento, guardará os seus corações e as suas mentes em Cristo Jesus. Em outras palavras, quando realmente vem de Deus, quando é realmente o que tem que ser, a oração é a resposta para a ansiedade. Espere só um minuto, porque é tão difícil. Amigo, eu estou aqui hoje para lhe dizer que estou cansado da culpa como uma ferramenta para fazer as pessoas orarem. Agora, não estamos satisfeitos com a nossa vida de oração, isso com certeza. Martinho Lutero, o reformador, separava 3 horas por dia, todos os dias, para oração. Mas se você for ler Lutero, você vai encontrar um homem atormentado com a culpa. Por quê? O que é isso que faz com que a oração pareça algo inalcançável, que nem mesmo os grandes homens da fé conseguem fazer? Sem querer parecer herege ou simplista demais, talvez por séculos temos tentado colocar a oração em um molde que nunca foi projetado para ser preenchido. Estou dizendo que é muito, muito provável que tenhamos nos tornado vítimas de homens que colocaram a mensagem de Deus dentro de caixinhas que são inatingíveis, padrões irreais que ninguém pode alcançar. O texto diz que a oração alivia a ansiedade. Não diz que ela cria ansiedade. Diz que a paz de Deus é o resultado da oração. E não que a oração remove a paz. Mas se mencionamos oração, sentimos a ansiedade, a falta de paz. Bem, enquanto você volta para Mateus capítulo 6, deixe-me dar um pouco a mais do contexto do que realmente me ajudou quando eu estava examinando o texto. Saber por que Jesus disse o que ele disse. Jesus entrou em um cenário que era terrivelmente religioso, assim como todos nós entramos quando nascemos. O mundo ao nosso redor, quando você entrou na vida cristã, é um mundo recheado com a religião. Não o cristianismo, mas muita religião, prateleiras e mais prateleiras de religião. Os fariseus, os saduceus e os escribas realmente acreditavam na oração. Conforme eles começavam a ficar mais comprometidos com a oração e com a piedade, eles começavam a amontoar uma lista de coisas sobre os ombros das pessoas. Se você quer realmente levar a oração a sério, isso tudo é o que Deus espera de você. Como resultado, a intensidade leva a uma enorme culpa. Historiadores nos contam que a oração degenerou no primeiro século por causa de 5 coisas específicas. Veja comigo. Número 1. Por causa do formalismo. A oração foi padronizada, tornou-se institucionalizada. Oração não era mais algo espontâneo, mas se tornou formal. Quando os fariseus chegaram com a lista de obrigações, a oração se tornou ritualística. Você sabia que, para ser piedoso, você teria que orar 3 vezes ao dia, todos os dias, às 9 da manhã, ao meio-dia e às 3 da tarde, todos os dias. E quando você fosse orar, existia uma posição correta para isso. Você estendia seus braços com as palmas das mãos viradas para cima e olhava para baixo ou para cima, assim que era feito. E sempre às 9, meio-dia e às 3 da tarde você fazia assim. Tudo bem, quem disse que era assim? Os fariseus diziam, então era para ser feito assim. Todo mundo fazia assim, as orações se tornaram formais e ritualísticas. Elas se tornaram longas, cheias de palavreados. Há uma oração registrada que tem 16 adjetivos para o nome de Deus. Eterno, onipotente, todo-poderoso, magnificente, maravilhoso, imortal e assim por diante. E quando chegava na palavra Deus, você já estava cansado. A oração se tornou longa, longa, uma coisa cansativa que o homem que acabou de lavar as redes não conseguiria fazer. Então, ele imediatamente começou a ouvir essas coisas e, bem, quem não se sentiria culpado? A oração se tornou um monte de palavreado. A ideia no subconsciente era que quem batesse mais tempo e mais forte ou persistisse o suficiente nos portais celestiais, finalmente obteria a resposta. Ore, ore, ore, ore, ore, ore, e tudo isso era colocado sobre os ombros das pessoas. Quarto ponto, a oração se tornou repetitiva. Palavras eram repetidas vez após vez, e mais um monte de vezes novamente. Um homem nos disse, na liturgia judaica havia orações designadas para todas as ocasiões. Raramente havia um evento ou um momento na vida no qual não se tinha uma certa fórmula de oração. Havia oração para antes e depois de cada refeição, havia orações em conexão com a luz, fogo, raio, ao olhar a lua, cometas, tempestades, ao olhar o mar, lagos, rios, ao receber boas notícias, ao usar novas mobílias, ao entrar e sair da cidade, para tudo tinha uma oração. Você sabia disso? Quando Jesus entrou em cena para exercer seu ministério, esse era o cenário que ele encontrou. Um mundo religioso. E era isso que era esperado das pessoas. Você é piedoso? Então tem que fazer isso regularmente, 3 vezes ao dia, não importa onde estiver. O que nos leva ao quinto ponto. O orgulho, formalismo, ritualismo, longas orações, repetição e agora o orgulho. Então, quem não fizesse assim, eles começavam a pensar, qual o problema com ele? Especialmente na sinagoga, nos degraus da sinagoga, nas esquinas das ruas. Você pode imaginar alguém chegando às 3 da tarde em uma esquina e dizendo, Oh, Todo-Poderoso, Onipotente, Eterno, Celestial. E a pessoa ao lado diz, Uau, que lindo, que reverência. E a pessoa que está orando também pensa, Uau, eles vão saber o que é piedade. Você pode imaginar o Filho de Deus entrando em cena e ensinando algo diferente? Você consegue imaginar como foi difícil para eles quando Jesus falou sobre a verdadeira oração? Eles colocaram todas aquelas regras e Jesus chega e diz, não é assim que se faz. Agora, por que eu vou ter que passar por tudo isso? Porque eles também não tinham nenhuma satisfação nisso. Mesmo com todo esse ritual, eles não tinham nenhum alívio da ansiedade. Eles se sentiam culpados porque sempre perguntavam a eles, por que você não foi na sinagoga? Por que você não está orando 3 vezes ao dia? Por que você não usa as palavras certas na oração? Por que você não orou quando usou sua mobília nova? Por que você não ora antes e depois das refeições? Onde está sua vida de oração? O quanto você está orando por dia? Por que você não faz como te ensinamos? E Jesus chega, sobe na montanha, ajunta um bando de gente, versículo 5, capítulo 6 de Mateus, e diz, Quando orarem, prestem atenção nessas coisas. Uma delas é a hipocrisia, está no versículo 5. Outra é a vã repetição, está no versículo 7. E a outra é o orgulho, um relacionamento errado com os outros, nos versículos 14 e 15. Deixe-me gastar alguns minutos em cada um deles. Tudo bem, versículo 5. Quando orarem, não sejam como os hipócritas. Uau! A palavra no velho grego significa aquele por detrás da máscara. Não faça esse tipo de oração. Não seja uma pessoa como aqueles que querem aparentar o quão piedosos são ao orarem às 9 da manhã, ao meio-dia e às 3 da tarde. Não faça isso. E quando vocês orarem, não sejam como os hipócritas. Eles gostam de ficar orando em pé nas sinagogas e nas esquinas, a fim de serem vistos pelos outros. Eu lhes asseguro que eles já receberam sua plena recompensa. Sabe o que significa? Significa que naquele momento quem disser, uau, isso será a recompensa completa deles. Quem disser, nossa, ou talvez naquele tempo, shalom ou uau, isso será o galardão deles. Vou te dizer uma coisa, Jesus bateu mais de frente na hipocrisia do que em qualquer outro pecado. Ouça a primeira parte deste capítulo. Guardai-vos de fazer a vossa esmola diante dos homens, para serdes vistos por eles. Aliás, não tereis galardão junto de vosso Pai que está nos céus. Quando fizer essas coisas para ser visto pelas pessoas, esse momento é todo o seu galardão. Ouça o próximo versículo. Quando, pois, deres esmola, não faças tocar trombeta diante de ti, como fazem os hipócritas nas sinagogas. Vejam, 50 centavos e joga a moeda lá, blim. Uau, veja só, ali está, recebeu o seu galardão, o som vazio da moeda. Pronto, recebeu. Então, no que diz respeito à oração, Jesus diz, certo, senhores, chega dessa exibição pública. Vou ser bem direto e dizer a você que essa é uma das razões porque eu não encorajo os obreiros da minha igreja, quando eles sobem no púlpito no culto de domingo, a orarem na frente de todo mundo. Por que precisamos fazer isso? Se ficarmos esperando até eles terminarem, será tarde demais. Não subimos no púlpito e ajoelhamos tentando parecer santos. Na verdade, temos dificuldades em ajoelhar mesmo, né? Você não tem que fazer isso para que alguém diga uau. Assim, você terá um problema. Sabe, às vezes sinto como se estivesse causando uma insurreição, mas tudo que estou tentando fazer é dizer a verdade. Eu acho que isso é algo bem diferente daquilo que se tem ensinado sobre oração. Eu acho que logo vou esbarrar em algo errado. É a culpa que temos quando pensamos em oração. Sabe, se você não usa a oração como uma alavanca, então você não está fazendo da forma certa. Não creio nisso. Não creio mais nisso. Pastor, quer dizer que você não acredita na oração? Errado. Veja o versículo 6. Mas quando você orar, é nisso que eu acredito. Vá para seu quarto. É um quarto fechado e não uma sala de vidro na avenida, tudo bem? É um quarto fechado. Feche a porta e ore a seu Pai, que está em secreto. Então, seu Pai, que vê em secreto, o recompensará. Isso funciona. Sabe o que está sendo dito a nós? Jesus está dizendo, ninguém, somente Deus precisa saber sobre sua vida de oração. Você não tem que expor, você não tem que se gabar. Você não quer insinuar gentilmente que ora bastante. Você entra no quarto em um momento privativo e, enquanto estiver lá, você fala com Deus. Agora, será que isso significa que não pode haver orações públicas? Opa, espere um minuto. Na Bíblia existem orações públicas. Então, haverá momentos em que serão feitas orações públicas. Existem momentos apropriados. Mas a forma como oramos publicamente é extremamente importante. Não ensinamos as palavras que devem ser ditas. Deixe as pessoas orarem por si sós. Você tem que ensinar a elas as palavras certas? Não. Elas aprendem como orar. É assim que acontece. Elas sabem fazer. Agora, a próxima parte de toda essa história está no versículo 7. Veja comigo. E quando orarem, não fiquem sempre repetindo a mesma coisa, como fazem os pagãos. Eles pensam que por muito falarem, serão ouvidos. Eu me lembro de 1 Reis capítulo 18. Oba, ouça-nos! Oba, ouça-nos! Oba, ouça-nos! Eles fizeram isso durante metade do dia. Você conhece a história? Eu me lembrei também de Atos capítulo 19, versículo 34, onde por 2 horas o povo entoava: grande é Diana dos Efésios, grande é Diana dos Efésios. Já estou enjoado só de ouvir. Eles fizeram isso por 2 horas, repetindo e repetindo e repetindo mais ainda. E os fariseus aprenderam assim: Jesus, Jesus, Jesus, Deus, Deus, Deus, e assim por diante. E você parece que fica hipnotizado e você tem que saber as palavras certas. Você não acha que isso impressionaria um homem galileu que entra na sinagoga judaica na Judeia em um sábado de manhã e descobre que Jesus não estava fazendo certo? Sabe o que Jesus diz? Veja, versículo 7. Não fiquem sempre repetindo a mesma coisa, como fazem os pagãos. Eles pensam que por muito falarem serão ouvidos. Desista dos jargões. Desista das mesmas palavras que você tem lançado aos céus em toda a sua vida cristã. Vamos fazer disso um projeto. Eu amo a história de Dwight L. Moody, que recebia uma bênção após outra da parte de Deus, que tinha uma oração respondida após a outra. Em um dia, enquanto estava orando, ele simplesmente disse: Deus, pare! Não é bonito isso? Você não gostaria de estar em uma reunião de oração em que Dwight L. Moody diz: vamos orar. Deus, pare. Bom, amém, né? Um homem veio falar comigo e ele disse: eu tenho um outro tipo de oração para fazer a Deus. Deus, comece. Sabe, ele pode parar com o Moody, mas eu quero que ele comece comigo. Eu preciso disso. Eu desafio você a orar sem usar nenhuma vez a palavra bênção. Agora, vai ser difícil, então comece treinando. Tente não usar a palavra bênção ou abençoe. Não é algo incrível? Você quer aprender a orar? Ouça como uma criança ora. Ouça um cristão novo convertido orar. É uma das coisas mais empolgantes do mundo ouvir um novo convertido orar e ele não sabe direito como se faz. A verdade é, ele sabe como fazer, mas temos que ensiná-lo com as nossas palavras para que ele faça certo, não é mesmo? Eu amo a história que Howard Hendricks conta sobre um novo convertido em Dallas, que entregou sua vida a Cristo na semana anterior. Então, ele vai para uma reunião de oração numa igreja onde as pessoas ficam em círculo para orar. E esse homem é novo convertido, mas sabe contar até 4 e ele é a 4ª pessoa a partir daquele que começou a orar. Ele nunca orou em público, ele é novo convertido, não sabe o que fazer. E quando chega a sua vez, alguém o cutuca e ele diz: Oi Deus, oi, aqui é o Samuel. Samuel, você me encontrou no outro dia, eu estava entre as ruas tal e tal. Hendrix diz: eu pensei que ele iria falar até o CEP com Deus. Eu amo essa história. E o Samuel simplesmente fala sim com Deus. Não é bonito isso? É maravilhoso. Busque a Deus com sinceridade, como um filho conversa com o seu pai. Deus quer ouvir o que o seu coração tem a dizer.
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2: Lei prorroga uso do FGTS em hospitais filantrópicos ligados ao SUS. Medicamento reduz em até 85% internações do SUS por fibrose cística. Vini Júnior acerta a renovação de contrato com o Real Madrid. Uma nova lei prorroga até o ano de 2030 o prazo para a utilização de recursos do FGTS em operações de crédito voltadas a Santas Casas e hospitais filantrópicos que atendem pelo SUS. O projeto de lei, aprovado no Senado em julho, reabre oficialmente o programa Caixa Hospitais FGTS, oferecendo uma linha de financiamento facilitada e de juros reduzidos a instituições sem fins lucrativos, incluindo entidades de apoio a pessoas com deficiência. A medida atende a uma reivindicação histórica do setor, permitindo que as instituições de saúde tenham acesso a condições de financiamento similares às aplicadas nas áreas de habitação e saneamento básico. As Santas Casas e hospitais comunitários desempenham um papel crucial na saúde pública brasileira, sendo atualmente responsáveis por prestar apoio fundamental à rede pública e por cobrir quase 80% de toda a estrutura voltada à prevenção, ao diagnóstico e ao tratamento do câncer no Brasil. O uso do medicamento Trikafta no tratamento da fibrose cística reduziu em mais de 84% as internações de pacientes no SUS, segundo dados divulgados pelo Ministério da Saúde após um ano de acompanhamento com mais de 600 pessoas em quase 40 centros de referência pelo Brasil. O tratamento de alto custo, que pode chegar a R$ 2,5 milhões por paciente ao ano na rede privada, é oferecido gratuitamente pelo SUS há cerca de 2 anos e atende atualmente quase 2.500 pessoas. Além da queda nas internações, a terapia tripla reduziu em mais de 90% a necessidade de oxigenoterapia domiciliar e em quase 70% o uso de antibióticos sistêmicos, demonstrando melhorias expressivas no estado nutricional e na capacidade respiratória dos pacientes acompanhados. O atacante brasileiro Vini Júnior aceitou a proposta de renovação contratual apresentada pelo Real Madrid e estendeu seu vínculo com a equipe espanhola até junho de 2032. O novo acordo adiciona 5 anos à permanência do astro no clube, onde atua desde 2018, consolidando um ciclo de grandes conquistas que já inclui 14 títulos oficiais e o prêmio da FIFA como melhor jogador do mundo recebido em 2024. As negociações entre a diretoria e o staff do atleta se estenderam por conta de divergências sobre valores e premiações. A Agência Nacional do Petróleo, Gás Natural e Biocombustíveis, ANP, confirmou que as licitações de exploração marcadas para o próximo dia 7 de outubro contarão com um número recorde de áreas ofertadas no país. Os certames contemplam o quarto ciclo de partilha com 13 blocos situados na região do pré-sal e o sexto ciclo de concessão, que colocará em disputa mais de 20 setores para a exploração de óleo e gás.
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3: As boas novas de Deus para você memorizar esta semana aqui na BBN encontram-se em Salmos capítulo 27, versículo 14. Espera no Senhor, anima-te e Ele fortalecerá o teu coração. Espera, pois, no Senhor. Novamente, espera no Senhor. Anima-te, e Ele fortalecerá o teu coração. Espera, pois, no Senhor. Estas são as boas novas de Deus para você memorizar esta semana aqui na BBN.

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0: Seja bem-vindo ao programa Recebendo a Mensagem de Deus, do pastor Ludgoes. A versão em português é uma produção da BBN. Vamos ouvir?
1: Em nosso último encontro, apresentamos o livro de Esdras, o caminho para o sucesso do povo judeu que retornou do cativeiro a Jerusalém era a separação total para o seu Deus. Às vezes, nos apegamos a esse tipo de compromisso. Deixe-me explicar. Leia Esdras capítulo 8, versículos 21 a 23 e espalhe as informações que encontrar. Esdras convocou um jejum no rio Ahava. Ele e aqueles que se juntaram a ele estavam no início de sua jornada de volta a Jerusalém. Quando a viagem foi planejada, o rei Artaxerxes se ofereceu para enviar soldados com eles para proteção. Esdras recusou a oferta dizendo: "A mão do nosso Deus é sobre todos os que o buscam para o bem deles." Este foi um testemunho da proteção antecipada de Deus. Agora, eles estavam diante do território onde ladrões frequentemente emboscavam viajantes. Esdras tinha vergonha de voltar ao rei e pedir soldados, mas temia os perigos potenciais que agora os ameaçavam. Então ele convocou todos os seus companheiros de viagem a jejuar e orar fervorosamente pela proteção de Deus. Em seguida, organizou o povo para prosseguir. A Bíblia declara que Deus moveu-se às suas orações. Eles chegaram em segurança. Agora que já distribuímos essas informações, vamos estruturá-las em um esboço. Eu criei 3 pontos básicos: seu testemunho, seu teste e seu triunfo. Em nossa próxima edição, ampliaremos o esboço, bem como resumiremos as informações em algumas aplicações. Espero que você se junte a nós e, como preparação, leia e reflita novamente sobre Esdras capítulo 8, versículos 21 a 23.
0: Se você gostou desse programa e tem algum comentário ou pedido a fazer, fique à vontade para nos escrever aqui no rede@bbnmedia.org. 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Obrigado e até o próximo programa.

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Obrigado pela companhia, eu sou seu amigo Aurélio Campos e vamos juntos até as duas. Quero te fazer um convite, continue ouvindo a boa música cristã e daqui a pouco, juntos, vamos ouvir o programa Verdade Bíblica com o pastor Leandro

0: Você sabe o que é a graça de Deus? Essa graça é o favor não merecido que recebemos do Criador. Todas as bênçãos que, apesar de nossas falhas, Ele derrama sobre nós diariamente, chegando ao ponto de ter entregue seu único filho, Jesus, para morrer em nosso lugar. Lemos em Tito, capítulo 3, no verso 11, porque a graça salvadora de Deus se ha manifestado a todos os homens. 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
1: O antigo hineto cristão dizia o seguinte: quem está alegre canta, quem está triste ora. É na oração que a tristeza vai embora. A carta de Paulo à igreja de Éfeso é uma carta que traduz a importância da oração, mas também a importância de celebrarmos a Deus. A impressão que eu tenho lendo essa carta é que o autor inicia com cânticos de celebração. Ele expressa uma alegria tão profunda por ser um seguidor de Jesus. O livro tem a cadência de uma celebração musical da fé cristã, pois fala a respeito de Deus, de Cristo, da redenção humana, fala a respeito da igreja, do poder de Deus, da unidade em Cristo. Aliás, muitas pessoas chegam a considerar que este pequeno livro, essa carta aos Efésios, é o ápice, o clímax do Novo Testamento. Provavelmente, o livro foi escrito não apenas para a igreja de Éfeso, mas como uma circular para as igrejas da Ásia, incluindo, obviamente, a igreja de Éfeso. Os Efésios, eles se concentravam aqui em entender o propósito eterno de Deus. Por que Deus estabeleceu a sua igreja sobre a terra? E por que Deus, mesmo levando em consideração as questões culturais, as nacionalidades, as diferenças entre os povos, ainda assim, Deus chama pessoas de todos esses lugares para formarem o corpo de Cristo. Que privilégio incrível e que grande responsabilidade. Como alguém já disse, a carta aos Efésios é como uma viagem às maiores alturas, revelando a posição da igreja cristã. É como se nós estivéssemos assentados nos lugares celestiais. Essa descrição da carta, em linguagem vívida, Cristo está sentado e nós estamos sentados com Ele. A própria cena celestial ainda mostra que o nosso conflito com poderes e potestades acontecem também nos lugares celestiais. No entanto, isso nos faz lembrar da experiência de Josué no Antigo Testamento, em que Deus lhe deu a terra prometida, mas ele deveria lutar contra os adversários para conquistá-la. No entanto, a conquista era certa. Bastava Josué e ao povo de Israel confiar em Deus e fazer aquilo que a eles cabia, porque a promessa de Deus estava garantida. Precisamente como Israel, nós também devemos assumir, aceitar e lutar por aquilo que Deus nos entregou, pelos dons que Deus nos tem dado, os presentes celestiais. Essa carta é endereçada, então, a um grupo de cristãos que são descritos como um grupo incrivelmente rico em Cristo Jesus, mas que estão vivendo uma espécie de vida miserável. Já imaginou essa ambivalência? De um lado, eles são extremamente ricos, mas estão vivendo como se fossem paupérrimos e pobres. E a razão por que isso estava acontecendo é porque eles não estavam desfrutando de todas as bênçãos que Deus lhes oferecera. Eles não estavam lutando por aquelas bênçãos que Deus já lhes havia garantido. Por isso Paulo começa descrevendo, nos primeiros três capítulos, uma espécie de extrato bancário, como se ele estivesse mostrando o que é que nós temos na nossa conta como cristãos. E aqui algumas coisas que encontramos ali. A adoção. Nós fomos feitos filhos de Deus. Deus nos fez seus próprios filhos. Se alguém pudesse olhar a nossa certidão de nascimento espiritual, estaria ali claramente, em letras garrafais, dizendo filho de Deus. Aceitação. Deus nos aceitou. Não é que fomos adotados por Deus, mas que vivemos uma relação de rejeição com Deus. Não, Deus nos adotou e Deus nos aceitou totalmente. E redenção. Todas as dívidas que nós tínhamos perante a justiça de Deus, elas foram cabalmente pagas. Perdão. Deus nos garante perdão. Nós não precisamos carregar um fardo pesado sobre os nossos ombros em relação aos erros e pecados que já cometemos. Deus tem nos dado do seu perdão. Sabedoria. Uma sabedoria prática oferecida na pessoa de Jesus. herança. Eu e você temos uma herança incrível oferecida por Deus. E temos o selo do Espírito Santo. O selo do Espírito Santo é a garantia de que nós chegaremos lá. Hoje não se usa muita correspondência impressa, mas eu me lembro de uma ocasião quando enviei uma carta a um missionário num país da América Latina. E pouco tempo depois aquela carta retornou. O problema com a carta era insuficiência de selos, sabe? Eu e você nunca teremos insuficiência de selo. Nós temos o selo do Espírito Santo e chegaremos exatamente onde Deus deseja que nós cheguemos. A Bíblia ainda nos diz aqui, nesses primeiros capítulos, do capítulo 1 ao capítulo 3, que nós temos vida, nós temos graça, nós temos cidadania. Em resumo, como diz o apóstolo, nós temos toda sorte de bênçãos espirituais nos lugares celestiais. Agora, nós precisamos nos apossar deste dote espiritual maravilhoso e deixarmos de viver cabisbaixos como se fôssemos as pessoas mais paupérrimas, mais pobres da terra. O cristão, o seguidor de Jesus, tem todos os recursos que necessita para ter uma vida que se desdobra para o louvor da glória da sua graça. É o que diz o capítulo 1, o versículo 6. Por isso, nos capítulos 4 ao 6, eles nos lembram uma espécie de exercício ortopédico, onde o cristão, primeiro, ele aprenda a andar e depois ele tem a oportunidade de correr, firmado na riqueza espiritual que Deus tem oferecido a ele. Quando Paulo escreve essa epístola, ele quer tornar os cristãos mais conscientes dessa riqueza, da posição que eles têm em Cristo Jesus. Que eles não precisam viver como viviam e não precisam se amargurar com esse mundo diante dos problemas que todos nós enfrentamos. Ele envia essa carta procurando oferecer a eles uma motivação, a fim de que eles pudessem beber da fonte espiritual no seu viver diário e que isso desembocasse num andar de modo digno da vocação que fostes chamados. Ou seja, nós devemos levantar a cabeça, estufar o peito, andar ereto, sabendo que nós temos uma herança incrível em Deus. A primeira metade dessa carta é um catálogo de todas essas possessões celestiais que nós temos. Os capítulos 4 ao 6 apresentam 35 orientações de como é que a gente deve pôr em prática toda essa riqueza que nós temos. Portanto, as riquezas que nós temos de um lado levam-nos a viver a responsabilidade do outro. Nós devemos viver à altura ou de modo digno do nosso chamado. E assim, Efésios começa no céu, falando de todas essas riquezas que nós temos no céu. A cabeça deve estar no céu. No entanto, termina falando sobre a terra. E mais do que isso, termina falando sobre o nosso lar, sobre a nossa casa, sobre o nosso relacionamento mais próximo e sobre os demais relacionamentos que temos com as outras pessoas. Começa no céu, mas termina aqui mesmo na terra, falando do tipo de relacionamento que devemos cultivar e promover. A carta poderia ser dividida em duas partes: a posição que nós temos em Cristo e a prática que devemos ter em Cristo. A palavra de Deus diz assim: porque pela graça sois salvos por meio da fé. Isto não vem de vós, é dom de Deus. Não vem das obras, para que ninguém se glorie, porque somos feitura sua, criados em Cristo Jesus para boas obras, as quais Deus antes preparou para que andássemos nelas. Esse é um versículo maravilhoso, que nos fala da salvação como um instrumento de Deus, totalmente de Deus. Deus nos salva por sua graça, Deus nos comunica da sua fé, Deus nos chama e nós não temos do que nos gloriar, apenas recebemos alegremente aquilo que Ele nos tem oferecido. Mas ainda o texto nos diz que Deus nos preparou para vivermos em boas obras. E que essas boas obras, elas não precisam ser procuradas, investigadas, elas estão disponíveis porque Deus preparou para que andássemos nelas. Um homem me procurou um dia, a mãe dele estava doente, e ele se sentia constrangido porque não podia ajudar muito na igreja em função de ter que cuidar de sua mãe. Ele tinha que dar banho, oferecer a ela os medicamentos na hora certa e oferecer tantos cuidados. E ele me disse: Leandro, eu gostaria tanto de poder trabalhar mais na igreja, mas eu tenho que cuidar de minha mãe. Eu disse a ele que aquilo era uma boa obra. E era uma boa obra que Deus tinha preparado. E ele deveria agora andar nessa boa obra de modo digno da vocação que ele tinha recebido. Eu e você vivemos assim. Talvez a sua boa obra seja cuidar de um filho difícil. Talvez a sua boa obra seja cuidar de um cônjuge adoecido. Talvez a sua boa obra seja continuar o seu trabalho numa igreja que tem te desafiado. Talvez a sua boa obra seja tolerar esse colega no ambiente de trabalho. Seja o que for, essa boa obra pode não parecer boa num primeiro momento, mas é a oportunidade que Deus te dá para andar de acordo com a vocação do seu chamado. E ainda a palavra de Deus diz assim no capítulo 4, versículos de 1 a 3. Rogo-vos, pois, eu, o prisioneiro no Senhor, que andeis como é digno da vocação como fostes chamados, com toda humildade e mansidão, com longanimidade, suportando-vos uns aos outros em amor, procurando diligentemente guardar a unidade do Espírito no vínculo da paz. Esse texto nos fala de atributos importantes da vida cristã, como a humildade, a mansidão, a longanimidade. Isso é um ânimo longo, não desanimar facilmente. E suportar uns aos outros. Duas possibilidades para suportar. Suportar, tolerar, quando alguém nos irrita, e suportar no sentido de oferecer suporte e sustentação àqueles que estão à nossa volta. E o texto, na última parte do versículo, nos passa uma responsabilidade muito importante: guardar, preservar a unidade do Espírito. Veja, Deus nos oferece unidade, Deus cria a unidade, mas nós temos a responsabilidade de preservar a unidade, de guardar a unidade, não entrando em melindres, em pequenas brigas e confusões, mas sendo um povo que tem humildade, mansidão, ânimo longo. Certamente o capítulo-chave desta epístola é o capítulo 6, porque ainda quando o cristão ele é abençoado com toda sorte de bênção nos lugares celestiais, a guerra continua. Nós temos uma batalha diária para lutarmos contra forças neste mundo tenebroso, e o capítulo 6 nos dá um conselho prático e claro que eu quero deixar com você também: ser forte no Senhor e na força do seu poder.

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0: Chegou o momento de orarmos pela nossa nação.
1: Admoesto-te, pois, antes de tudo, que se façam deprecações, orações, intercessões e ações de graças por todos os homens, pelos reis e por todos os que estão em eminência, para que tenhamos uma vida quieta e sossegada, em toda piedade e honestidade. Porque isto é bom e agradável diante de Deus nosso Salvador, que quer que todos os homens se salvem e venham ao conhecimento da verdade.
2: Quando tentamos compreender a grande comissão do Senhor Jesus e passamos a empatizar com o propósito dele de amar tanto as pessoas e não querer deixar ninguém de lado, nós começamos a entender o que é a representação do cuidado e do amor de Deus. Em Mateus 28, 19 e 20, nós lemos: "Portanto, ide, fazei discípulos de todas as nações, batizando-os em nome do Pai e do Filho e do Espírito Santo, ensinando-os a guardar todas as coisas que eu vos tenho mandado, e eis que estou convosco todos os dias, até a consumação dos séculos. Amém." Pois é, nós entendemos que não só a certeza de cuidar de nós e dando aquela garantia de que se nós guardarmos as coisas que Deus nos tem lembrado, sugerido e até mesmo mandado, Ele garante a presença dEle na nossa vida. E isso, como você vê no mundo aí afora, as pessoas valorizam o prazo, né, em que algo vai acontecer. Deus nos diz através de Jesus: até a consumação dos séculos. E aí diz amém, que quer dizer assim seja. Ou seja, se você tem dúvida de que o trabalho de evangelização, de ir ao mundo fazer discípulos, tem um tempo para acabar, isso só vai acontecer quando Jesus voltar. E se você é cristão e de alguma forma não está envolvido, envolvida na disseminação da palavra de Deus, tem algo errado. É bom você pensar direitinho de que maneira você pode se envolver para que o Evangelho vá e transforme vidas, tendo você como um canal de bênção. Maravilhoso Deus, nesse momento nos colocamos à tua inteira disposição como povo, nós os remidos, os brasileiros que compreenderam a necessidade de ter Jesus como Salvador. E nos colocamos à tua inteira disposição, Senhor, para que tu nos use e nos leves por este mundo, seja em missões urbanas, seja em missões internacionais, seja apoiando projetos de evangelização. Eis-nos aqui, Senhor. Teu povo se disponibiliza e pede a tua bênção para esse esforço. Muito obrigado por nos amar e por enviar Jesus para morrer no nosso lugar. Muito obrigado também por nos dar a oportunidade de sermos coparticipantes. E é em nome de Jesus, nosso Senhor e Salvador, que oramos. Amém.

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2: Leilões de petróleo em outubro terão recorde de áreas em disputa. QR Code, um atalho entre o mundo físico e o digital. Pessoas com autismo nível 1 e deficiência leve ganham isenção de imposto na compra de carro. A Agência Nacional do Petróleo, Gás Natural e Biocombustíveis, ANP, confirmou que as licitações de exploração marcadas para o próximo dia 7 de outubro contarão com um número recorde de áreas ofertadas no país. Os certames contemplam o quarto ciclo de partilha com 13 blocos situados na região do pré-sal e o sexto ciclo de concessão, que colocará em disputa mais de 20 setores para a exploração de óleo e gás. Até o momento, 12 companhias garantiram interesse no leilão de concessão e 6 manifestaram intenção na partilha, com prazo de novas adesões aberto até 31 de agosto. A distinção entre os modelos determina que, na concessão, a petrolífera assume os riscos operacionais, paga royalties e detém a propriedade do recurso extraído. Já na partilha, adotada no pré-sal devido ao elevado potencial produtivo, a vencedora é a empresa que oferece a maior fatia do óleo excedente para a União, gerida pela estatal Pré-Sal Petróleo PPSA. Criado no Japão na década de 90 para rastrear peças da indústria automobilística, o QR Code, em português Resposta Rápida, tornou-se uma ferramenta indispensável no dia a dia digital global. A tecnologia converte informações em algoritmos representados por um código gráfico bidimensional, cujos 3 quadrados nos cantos orientam a leitura rápida por câmeras de celulares. Sua ampla adoção foi impulsionada pela padronização internacional e pela integração nativa nos aparelhos, eliminando a necessidade de aplicativos específicos ou digitação manual. Atualmente, o recurso é aplicado numa vasta gama de serviços, permitindo o direcionamento imediato para cardápios, formulários, chaves Pix, conexões Wi-Fi, sites e documentos digitais. O processo de criação de um QR Code é acessível, podendo ser feito por ferramentas online públicas para codificar conteúdos personalizados. O Supremo Tribunal Federal decidiu ampliar o direito à isenção de impostos na compra de veículos novos para pessoas com deficiência e transtorno do espectro autista, independente do grau de severidade. A decisão anulou trechos da regulamentação da reforma tributária, que restringiam o acesso de pessoas com deficiência leve e autismo nível 1 de suporte ao benefício. Com a determinação, a concessão do desconto, que pode chegar a 30% do valor do automóvel, passa a avaliar as barreiras individuais enfrentadas pelo cidadão e não mais categorias genéricas de gravidade. As regras da Receita Federal mantêm o benefício de IPI para taxistas, pessoas com deficiências físicas, visuais, mentais e com TEA. Os veículos elegíveis à isenção de IPI precisam ser zero quilômetro, nacionais, equipados com motor até 2.0, com no mínimo 4 portas e movidos a combustível renovável, flex, híbrido ou elétrico.
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3: As boas novas de Deus para você memorizar esta semana aqui na BBN encontram-se em Salmos capítulo 27, versículo 14. Espera no Senhor, anima-te e Ele fortalecerá o teu coração. Espera, pois, no Senhor. Novamente, espera no Senhor, anima-te e Ele fortalecerá o teu coração. Espera, pois, no Senhor. Estas são as boas novas de Deus para você memorizar esta semana aqui na BBN.

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0: 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Ouça agora esta verdade bíblica. Dias difíceis estes que vivemos. Parece que em tudo o nível de descontrole aumenta. O aquecimento global chegou para ficar e os seus efeitos já são sentidos no Rio Grande do Sul com enchentes e no Centro-Oeste com seca. Os prejuízos econômicos levam a muitos a se sentirem como que chegaram ao fim da linha. Parece não haver saída, pensam muitos. Quem sabe você se sente assim neste momento. Miqueias, profeta contemporâneo de Isaías, ao profetizar a destruição e cativeiro do povo de Deus, também profetiza que depois de tantas dificuldades, o Senhor agiria com misericórdia e lhes daria vitória. Ouça o texto de Miqueias 2, verso 13. Deus abrirá caminho para o seu povo, e eles sairão livres pelos portões da cidade. O rei, o Senhor, irá na frente, e todos o seguirão. Deus abrirá caminho para o seu povo, e eles sairão livres, e todos o seguirão. As dificuldades, as lutas, prejuízos, injustiças, relacionamentos quebrados, falta de saúde, tudo isso e muito mais nos fazem pensar que chegamos ao fim da linha. No entanto, o nosso Deus, o qual é o mesmo ontem, hoje e eternamente, abrirá caminho para o seu povo e eles sairão livres e todos o seguirão. Você não está sozinho. Creia no poder de Deus. Deus o abençoe e o fortaleça. Amém. Eu sou Eduardo Staibel e encerro com uma palavra dos Salmos. O Senhor é bom e a sua misericórdia dura para sempre. Medite nisto.
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1: Querido amigo, permita-me sugerir a você alguns passos para que seu estudo da Palavra de Deus se torne cada vez mais eficaz. A primeira sugestão que desejo fazer é que você reserve um tempo específico para ler o livro do Gênesis todo, de uma só vez. Pense bem, planeje em qual dia você poderá fazer isso, quantas horas você vai gastar para fazê-lo. Depois de planejar, mãos à obra. Será de grande proveito essa leitura do livro de uma só vez. Eu reconheço, entretanto, que isso não será fácil para alguns de vocês, mas quero encorajar a cada um de vocês a planejar bem e no tempo específico começar essa interessante e proveitosa tarefa. Você pode alternar a leitura de diversas maneiras. Pode ler com voz baixa, pode ler em pensamento, pode ler em voz alta, pode ficar assentado, pode ficar de pé, pode ficar andando no local designado para esse fim. Enfim, seja criativo ao planejar. Não permita que qualquer dificuldade o impeça de praticar essa sugestão. Eu posso lhe dizer que na preparação dos estudos bíblicos, das pregações e das palestras e das aulas que eu dou, eu também procuro praticar isso que eu estou lhe sugerindo. Mesmo agora, quando leciono os livros bíblicos, tenho lido esses livros inteiros. Estou sempre reservando um tempo especial para isso. É o tempo que eu planejo, é o tempo meu, o tempo livre que cada um de nós podemos ter. Permita-me agora fazer algumas observações a respeito do seu estudo no livro de Gênesis. Estamos começando a nossa caminhada. Como dissemos antes, vamos estudar todos os livros da Bíblia, detalhando-os da melhor maneira possível. Iniciamos pelo livro de Gênesis, pois ele é um livro fundamental do Antigo Testamento, assim como o Evangelho de Mateus também é fundamental para a compreensão do Novo Testamento. E agora, talvez você possa perguntar, mas por que isso? É porque esses livros podem nos dar as chaves para a compreensão geral, para a compreensão completa das Escrituras Sagradas. Então, a minha pergunta para você é a seguinte: você está pronto para iniciar os seus estudos em Gênesis? Vamos estabelecer alguns procedimentos. Temos que considerar um bom trecho da Palavra de Deus a cada programa. A cada encontro com você, nós vamos comentar um trecho longo da Palavra de Deus. Você percebe que isso é um grande desafio. Espero que seja essa a sua percepção. Mas eu te garanto, é um bom desafio. E posso lhe afirmar, vale a pena. Com certeza, durante essa caminhada, você vai se sentir encorajado e você vai perceber que tem valido a pena o teu esforço. E agora, amigo, ao iniciarmos as nossas considerações sobre Gênesis, eu gostaria de dar-lhe algumas informações básicas sobre esse livro. Algumas coisas importantes que devemos dizer sobre esse livro. Então, em primeiro lugar, eu quero que você anote aí que esse livro está relacionado com toda a Bíblia. A verdade é que o livro de Gênesis, que estabelece certos pontos que vão surgir em outros livros, você vai encontrar muitas coisas que são mencionadas em Gênesis pela primeira vez em outros livros da Palavra de Deus. Nesse livro, encontramos, além da criação do homem e da mulher, encontramos também a instituição da família. E nessas famílias vamos encontrar o ciúme, as desavenças, encontramos o primeiro pecado aqui, e encontramos também o julgamento caindo sobre o pecado. Nós vamos encontrar certas frases que se repetem muito frequentemente. Por exemplo, na genealogia, nós vamos encontrar repetidas vezes essa frase: fulano gerou fulano. Por exemplo, viveu Adão 130 anos e gerou um filho, e lhe chamou Sete. Depois Sete viveu 105 anos e gerou a Enos, e Enos gerou a assim por diante. É isso mesmo, isso é importante, porque fala sobre famílias, e todos nós somos membros da família humana, que começou no Éden. Além das genealogias, o livro de Gênesis também nos apresenta vários personagens importantes. Daí porque o livro de Gênesis, às vezes, é chamado o livro das biografias. Há figuras como Abraão, Isaac, Jacó, José, os 12 filhos de Jacó. Nós vemos por meio do Gênesis que Deus abençoou grandemente Abraão. Abençoa Isaac também, a Jacó, José. E a bênção de Deus foi sendo estendida também a todos aqueles com quem eles se relacionavam. Todos foram abençoados. Encontramos o conserto, a aliança de Deus nesse livro, nós encontramos claramente. Vemos que frequentemente o Senhor estava aparecendo aos patriarcas e de um modo muito especial a Abraão. Além disso, nós vamos encontrar as manifestações da providência divina. Descobrimos por que o altar tornou-se tão proeminente nesse livro. No livro de Gênesis, nós vamos encontrar o registro inicial de outros eventos e de outras práticas. Vamos encontrar, por exemplo, a necessidade do trabalho, o início da civilização, o estabelecimento do sacrifício como um meio para se chegar até Deus. Nós vamos encontrar o início das raças, das línguas, nós vamos encontrar o início das cidades, mas vamos encontrar também a obra da redenção. Veja bem, esses assuntos que aparecerão em tantos outros livros da Bíblia, eles têm o seu início, o seu registro inicial aqui no livro de Gênesis. Por isso, Gênesis também é conhecido e é chamado corretamente como livro das origens. Anote aí. Gênesis é conhecido e é chamado como livro das origens. Para estudarmos esse livro, temos que conhecê-lo de um modo completo, como um todo. Nós precisamos ter dele uma visão geral para depois sim analisado, olhando as suas partes. Como professor de uma das matérias bíblicas, eu sempre digo aos meus alunos que há duas maneiras de se estudar a Bíblia. Uma é com um telescópio e a outra é com um microscópio. Com o microscópio, vemos os detalhes, as particularidades do que analisamos, e no caso de Gênesis, no nosso próximo encontro, verificaremos os detalhes do esboço do livro, e a partir daí iremos detalhando o estudo em pequenas porções. Mas hoje nós vamos, eu gostaria de propor a você, a observar o livro com um telescópio, isso é, vamos ver o livro de um modo geral, vamos conhecê-lo de um modo completo. Necessitamos de um telescópio para ver a Bíblia de uma maneira completa. E nós vamos ver o Gênesis dessa mesma maneira, como um todo. Nessa visão, nós vamos ver que o livro de Gênesis está dividido em duas grandes porções. Quero chamar a sua atenção, então, para essas divisões, para essas porções. Elas são realmente importantes. Na verdade, essas duas grandes porções constituem um esboço mais simples, mais geral, do livro de Gênesis. Dividimos os 50 capítulos em dois grandes blocos. Em primeiro lugar, do capítulo 1 até o capítulo 11, e em segundo lugar, do capítulo 12 até o capítulo 50. A primeira parte tem como tema a origem do universo, do ser humano e os seus primeiros passos e consequências. E a segunda parte, que vai dos capítulos 12 até 50, enfatiza o seguinte: a origem do povo hebreu e o relacionamento de Deus com patriarcas. Eu espero que isso esteja sendo fácil para você anotar. Duas grandes porções, de 1 até 11 e de 12 até 50. Fica fácil guardarmos e espero que você consiga memorizar. Eu vou repetir ainda mais uma vez. Do capítulo 1 até o 11, a origem do universo e do ser humano. E dos capítulos 12 a 50, a origem do povo de Israel e a vida dos patriarcas. Ao dividirmos de modo geral e bem simples esse importante livro da Bíblia, devemos, entretanto, estar com uma clareza muito forte em nossos corações, em nossas mentes, de que a sua mensagem completa, a mensagem do livro todo é o fracasso do ser humano sob todos os aspectos e a salvação de Deus para cada uma das situações. É isso que Gênesis nos apresenta. Mas existe também uma outra forma de dividir o livro que achamos que realmente é interessante. Eu quero passar para você. Ela está relacionada com o tempo, com a cronologia. Veja só, alguns dizem que os primeiros 11 capítulos do livro de Gênesis cobrem um período de, no mínimo, 2000 anos. Isso é, no mínimo de 2000 anos e, no máximo, de muitíssimos anos. Um período que é um tempo indefinido. Então, também é possível dizer que, nessa primeira porção do livro de Gênesis, isso é, do capítulo 1 até o 11, nós temos um espaço de tempo semelhante ao que vai do capítulo 12 até o último capítulo do livro de Apocalipse. Do capítulo 12 até a escrita do livro de Apocalipse, nós temos um período de tempo de aproximadamente 2000 anos. Porém, os eventos que Apocalipse relatam não tem data, não tem uma data prevista para sua realização. E, na verdade, eles descrevem a eternidade. Então, é possível dizer, olha só, que nesses primeiros 11 capítulos do livro de Gênesis, esses capítulos cobrem um período de milhares de anos, assim como a segunda parte, que começa no capítulo 12 e vai até o final de Apocalipse, cobre também um tempo indefinido, pois não sabemos quando Jesus voltará e quando começará a eternidade. Querido amigo, o propósito de Deus, o propósito que Deus tinha em mente quando nos deu essa primeira parte do livro de Gênesis, era relatar de uma maneira geral os 6 dias da criação onde foram criados o universo e o ser humano. Com certeza Deus quis registrar de modo geral a queda, o surgimento do pecado e outros eventos marcantes, como por exemplo o dilúvio e o episódio da Torre de Babel. Esses primeiros 11 capítulos cobrem um espaço de tempo muito maior do que todos os outros capítulos juntos. Então é possível perguntar o seguinte, onde foi colocada a maior ênfase? Foi na primeira parte ou na segunda parte? Foi na primeira parte de Gênesis ou na segunda parte de Gênesis? Ou então podemos perguntar de uma outra maneira. Onde você acha que Deus pôs maior ênfase quando inspirou o livro de Gênesis e a Bíblia toda? Você acha que a ênfase recaiu nesses primeiros 11 capítulos ou no restante da Bíblia? Certamente, eu acho que você vai concordar comigo, a ênfase foi dada na segunda parte, e não nesses primeiros 11 capítulos de Gênesis. A primeira parte trata do começo da criação. Mas a partir do capítulo 12, a partir da segunda parte, encontramos uma ênfase na redenção do homem. Embora, desde já, no capítulo 3, nós vamos ver que Deus toma iniciativa para redimir o homem. Podemos dizer, então, que Deus estava mais interessado em Abraão do que no universo todo criado por ele. Podemos dizer que Deus está mais interessado em nós e nos dá mais valor a cada um de nós individualmente do que no universo inteiro. E isso é demonstrado claramente pelo envio de Jesus Cristo para nos salvar, para te salvar e para salvar a mim dos meus pecados. Muito bem, estamos caminhando no livro de Gênesis e eu gostaria de dizer mais alguns detalhes. Estamos chegando já para o final do programa, e esses detalhes serão importantes para ajudá-lo a perceber de um modo geral, de um modo completo, o conteúdo do livro de Gênesis. Em primeiro lugar, eu chamo a sua atenção para anotar qual é a palavra-chave do livro. Anote aí, palavra-chave do livro. Essa palavra é início, ou então princípio. E essa é uma palavra que aparece logo no versículo 1 do capítulo 1. No princípio criou Deus os céus e a terra. Creio que você se lembra desse versículo. Por isso mesmo é que podemos dar esse título ao livro de Gênesis, o livro das origens, ou o livro dos inícios. Em segundo lugar, eu quero que você perceba e anote aí qual é a mensagem geral do livro de Gênesis. Essa mensagem pode ser expressa nessa seguinte frase. Gênesis demonstra o fracasso do homem em todas as circunstâncias, mas também revela a maravilhosa salvação de Deus para cada um de nós. Veja só, Gênesis demonstra o fracasso do homem em todas as circunstâncias, mas também revela a maravilhosa salvação de Deus para cada um de nós. Na verdade, Deus sempre nos amou de tal maneira que continuamente estendeu a sua salvação para todos nós. Agora eu chamo a sua atenção para, em terceiro lugar, anotar a importância, veja só, importância do conteúdo do livro de Gênesis. Esse livro é importante por diversos aspectos. Todos os fatos, verdades ou revelações principais têm o seu nascedouro, a sua origem, no livro de Gênesis. O Gênesis é a origem de toda a Bíblia e é essencial para uma compreensão de cada uma das suas partes. Gênesis é o alicerce onde se apoia e sobre o qual se edifica toda a revelação divina. Quarto lugar, quarta anotação que você deve fazer aí. A rejeição do livro de Gênesis. Rejeição do livro de Gênesis. É isso mesmo, você não entendeu errado não. Você escutou corretamente. O livro de Gênesis sofre, junto com o Apocalipse, uma grande rejeição e podemos até dizer, ele sofre o ódio do nosso grande inimigo, do grande inimigo de Deus, de Satanás. O Apocalipse é atacado e rejeitado, levando os homens a desacreditarem na realidade das suas visões, na complexidade dos seus símbolos e desacreditarem até da volta do Senhor Jesus. Mas a rejeição a Gênesis também é muito violenta, bem específica, porque através dos cientistas e através dos críticos modernos, as narrativas de Gênesis são rejeitadas. Uma das teorias que mais atingiu esse livro foi a teoria da evolução, propagada por Charles Darwin. Ele era um cientista que ganhou notoriedade depois de elaborar exatamente essa teoria, que é contrária a Gênesis. Mas deixa-me fazer uma pergunta. Você imagina por que esse ataque direto de Satanás a esses dois livros específicos? Pense um pouquinho. É que, na verdade, esses dois livros proclamam a derrota de Satanás. Então, por isso é o seu ódio contra a palavra de Deus, contra Gênesis e Apocalipse. Veja só, desde Gênesis até o Apocalipse, Jesus é visto como o grande vencedor. E se Jesus é o grande vencedor, Satanás é o grande derrotado. Por isso o seu ódio contra o livro de Gênesis e o livro de Apocalipse. Mas vamos continuar. Temos uma tarefa até o final do programa ainda. Em quinto lugar, eu gostaria que você anotasse aí mais um fato importante sobre Gênesis. Isso é, a sua autoria e a origem de Gênesis. Em relação à autoria, muitos estudiosos aceitam a autoria de Moisés. Mas quando fazemos essa afirmação, surge uma questão. Como é que ele conseguiu os elementos para compor o livro, uma vez que não estava ele presente na ocasião dos acontecimentos? Será que ele utilizou coleções de documentos antigos? Que outras fontes ele utilizou? Será que ele usou as tradições? Será que ele usou a tradição verbal e depois as tradições escritas dos eventos primitivos? Será que ele foi compilando essas coisas? Mas quem iniciou essa transmissão? Uma das possibilidades é a seguinte. A tradição oral de geração em geração foi sendo preservada, a história da criação de pai para filho, e com certeza Abraão, Isaac, Jacó, José participaram dessa preservação. Depois de José, durante os 400 anos de escravidão no Egito, essa narrativa também foi sendo passada de geração até outra geração, até que o relato foi feito a Moisés. Com certeza, ele, depois de ter estado durante um tempo lá no palácio da rainha do Egito, ele soube também da sua origem, e assim soube também da origem de toda a narrativa bíblica. E lá no deserto, enquanto ele conduzia o povo, ele começou e iniciou o seu registro, dando origem ao livro de Gênesis. Mas é bom notar também que em Atos 7:38 temos uma narrativa muito interessante feita por Estevão. Diz assim, Atos 7:38: e este Moisés, quem esteve na congregação no deserto, com um anjo que lhe falava no Monte Sinai e com os nossos pais, o qual recebeu palavras vivas para nolas transmitir. Você percebeu que esse é um relato muito interessante? Então veja só, com essa citação fica claro que Moisés também teve revelação direta da parte de Deus para produzir os seus escritos, para produzir as suas narrativas da criação. Então, olha, é importante que nós reconheçamos que houve uma série de formas que Deus usou para inspirar Moisés a escrever esse primeiro livro da Bíblia. Mas vamos continuar, estamos indo para o final do nosso programa. E eu gostaria que você anotasse agora alguma coisa em relação à origem do livro. Em relação à origem do livro de Gênesis, com certeza, eu creio que você concorda comigo que além da autoria humana de Moisés, Gênesis também tem autoria divina. Sim, a origem do primeiro e dos outros livros bíblicos é divina, pois é a revelação de Deus ao ser humano. Agora, amigo, eu quero te dar mais um detalhe ainda, e em sexto lugar, estamos caminhando já para o final do nosso programa, eu quero chamar a sua atenção para o estilo do livro. Como você sabe, temos diversos estilos literários entre os 66 livros da Bíblia. O estilo de Gênesis é claro, foi escrito como prosa e não como poesia. E é importante destacarmos esse detalhe porque geralmente a poesia tem um elemento de mitologia, de lenda, como a maioria dos livros antigos. Mas Gênesis não, ele foi escrito com um estilo narrativo. É um estilo rigorosamente histórico, porque o relato é a narrativa da história de fatos que aconteceram. Muito bem, agora temos ainda um sétimo ponto a destacar. Mas esse sétimo ponto nós faremos o destaque dele no próximo programa. Por isso eu quero convidá-lo a estar conosco em nosso próximo encontro. Deus te abençoe e até breve.
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2: Saúde masculina, exames preventivos que os homens devem fazer aos 40. Correr com endometriose, como adaptar o treino sem prejudicar a saúde. Síndrome do Mouse, dicas para evitar dores nos ombros e nos cotovelos no home office. A medicina preventiva desempenha um papel essencial na preservação da qualidade de vida, permitindo a identificação precoce de alterações orgânicas antes do surgimento de sintomas graves. No entanto, dados da Sociedade Brasileira de Urologia indicam que quase a metade dos homens acima dos 40 anos recorrem ao atendimento médico apenas quando sentem desconforto. Superar esse comportamento cultural é fundamental para instituir diagnósticos precoces e estratégias de tratamento eficazes, aumentando e muito as chances de cura e vida longa. O rastreamento recomendado aos 40 anos abrange hemograma completo, lipidograma, testosterona total e livre, PSA, exames de funções renal e hepática, testes de tireoide, TSH e T4, exames de urina, ecocardiograma e ultrassom do abdômen. Essas avaliações identificam desde anemias e oscilações hormonais até riscos de doenças do coração, disfunções nos rins e câncer prostático. A investigação detalhada das taxas hormonais e enzimáticas também auxilia no diagnóstico de alterações silenciosas provocadas pelo declínio natural do organismo ou até pelo terrível consumo de álcool. A prática de corrida de rua por mulheres com endometriose exige adaptações individuais para evitar a exacerbação da dor pélvica. Segundo o ginecologista Igor Kiminatio, o impacto repetido dos saltos e passadas provoca a atração dos paramétrios, estruturas de colágeno que sustentam o útero. Quando essa região está inflamada pela doença, o atrito contínuo intensifica o processo inflamatório e gera desconforto agudo, tornando a corrida um gatilho negativo durante as fases ativas da doença. Em momentos de crise ou maior sensibilidade, especialistas recomendam suspender temporariamente os exercícios de alto impacto, como corrida e jump, substituindo-os por modalidades mais gentis, como caminhadas, fortalecimento muscular guiado, pilates funcionais adaptados e alongamentos. Com o aumento do trabalho em home office e longas horas no computador, cresce a incidência da chamada síndrome do mouse, uma condição causada pelo uso repetitivo de teclado e mouse associado a posturas incorretas. Segundo o ortopedista Maurício Raffaelli, o problema não afeta apenas as mãos, mas compromete toda a estrutura de ombros, cotovelos, pescoço e cintura escapular. A sobrecarga contínua resulta em dores irradiadas e lesões musculares que não devem ser tratadas como consequências normais da rotina profissional. As principais recomendações para a prevenção envolvem o alinhamento postural com coluna apoiada e cotovelos em 90 graus, além do posicionamento de teclado e mouse próximos ao corpo para evitar a tensão constante. Também é essencial ajustar o monitor na altura dos olhos, fazer pausas de alguns minutos a cada hora para movimentar as articulações e evitar estruturas improvisadas de trabalho.
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3: As boas novas de Deus para você memorizar esta semana aqui na BBN encontram-se em Salmos capítulo 27, versículo 14. Espera no Senhor, anima-te e Ele fortalecerá o teu coração. Espera, pois, no Senhor. Novamente, espera no Senhor, anima-te e Ele fortalecerá o teu coração. Espera, pois, no Senhor. Estas são as boas novas de Deus para você memorizar esta semana aqui na BBN.

A salvação é um presente da graça de Deus e não uma recompensa pelas nossas obras. Em Efésios 2, 8 e 9, a Bíblia diz: porque pela graça sois salvos, por meio da fé, e isto não vem de vós, é dom de Deus, não de obras, para que ninguém se glorie. Isso significa que ninguém pode conquistar a salvação por mérito próprio. Deus, em seu amor, ofereceu esse grande presente por meio de Jesus Cristo. As obras são importantes, mas são o fruto de uma vida transformada, não a causa da salvação. Quando compreendemos a graça, respondemos com gratidão, fé e obediência, vivendo para glorificar aquele que nos salvou.

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1: A causa e o propósito das tragédias humanas. Desde a mais remota antiguidade, o ser humano procura entender a causa de acontecimentos trágicos por meio de conceitos elaborados a partir de crenças compartilhadas de geração em geração, julgando que determinados povos ou raças são atingidos por fatos catastróficos devido a crenças e atitudes que acabam por trazer sobre eles a ira das forças da natureza ou mesmo a ira de Deus. Também o Senhor Jesus Cristo se deparou com tais fatos que receberam dele um posicionamento realista quanto ao que lhe questionavam, conforme nos relata o evangelista Lucas. E naquele mesmo tempo estavam presentes ali alguns que lhes falavam dos galileus, cujo sangue Pilatos misturara com seus sacrifícios. E respondendo Jesus disse-lhes: cuidais vós que esses galileus foram mais pecadores do que todos os galileus por terem padecido tais coisas? Não, vos digo, antes se não vos arrependerdes, todos de igual modo perecereis. Ou aqueles 18 sobre os quais caiu a torre de Siloé e os matou, cuidais que foram mais culpados do que todos quantos homens habitam em Jerusalém? Não, vos digo, antes se não vos arrependerdes, todos de igual modo perecereis. Devemos buscar o entendimento deste texto pela narrativa que o precede, onde encontramos o Senhor Jesus alertando a nação de Israel quanto à necessidade de discernimento diante das circunstâncias que o cercavam, a ponto de Jesus lhes exortar através de uma clara aplicação. Quando vedes a nuvem que vem do ocidente, logo dizeis: lá vem chuva, e assim sucede. E quando assopra o sul, dizeis: haverá calma, e assim sucede. Hipócritas, sabeis discernir a face da terra e do céu? Como não sabeis então discernir este tempo? Lucas dá ênfase a esta necessidade ao narrar o diálogo entre Jesus e os judeus que lhe falavam da morte de alguns homens galileus, a quem Pilatos mandara matar quando ofereciam seus sacrifícios no templo. Imediatamente Jesus expôs o pensamento errôneo daqueles homens ao lhes dizer: cuidais vós que esses galileus foram mais pecadores do que todos os galileus por terem padecido tais coisas? Seguindo o mesmo pensamento, o próprio Jesus lhes propôs outro exemplo dizendo-lhes: ou aqueles 18 sobre os quais caiu a torre de Siloé e os matou, cuidais que foram mais culpados do que todos quantos homens habitam em Jerusalém? Há uma sutil diferença entre o pensamento daqueles homens e a resposta dada pelo Senhor Jesus. Enquanto o pensamento deles se baseava no fato que tais acontecimentos trágicos sobreviam exclusivamente a homens pervertidos e merecedores de sofrerem tal pena, o Senhor Jesus aponta para a verdade que a ameaça de um julgamento súbito não está limitada a pessoas a quem consideramos más ou merecedoras de tal punição, mas que um iminente julgamento está prestes a atingir a todos os seres humanos, como por duas vezes o Mestre lhes alerta: antes, se não vos arrependerdes, todos de igual modo perecereis. O que Jesus lhes procura ensinar é que tais tragédias não devem ser encaradas como um julgamento especial de Deus sobre determinados homens, como se apenas eles fossem merecedores de tão severa pena, mas como um aviso a todos os homens a respeito da urgente necessidade de arrependimento, que no caso dos judeus apontava para a trágica destruição de Jerusalém, cerca de 40 anos adiante pelo general romano Tito. As tragédias humanas não são um sinal da desaprovação divina sobre o pecado do ser humano, mas devem servir de aviso a toda a humanidade quanto à urgente necessidade de arrependimento e fé em Jesus Cristo, como nos demonstra o apóstolo Pedro. O Senhor não retarda sua promessa, ainda que alguns a tenham por tardia, mas é longânimo para conosco, não querendo que alguns se percam, senão que todos venham.

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1: Obrigado por ouvir o nosso programa. É meu sincero desejo e oração que Deus abençoe esta mensagem em seus corações no dia de hoje. Vamos olhar para outra palavra da Bíblia, a palavra é astrologia, e depois vamos continuar a nossa série de estudos no livro de Gálatas. Antes, vamos buscar o Senhor em oração. Pai amoroso, através do Senhor Jesus Cristo e no Espírito Santo, chegamos diante do Teu trono de graça para agradecer pelo privilégio de ter comunhão com o Senhor. E obrigado, Pai, que este não é o único momento em que podemos ter comunhão. Nós podemos andar o dia inteiro contigo. Este é um tempo especial que separamos para pedir a Tua bênção sobre este programa. Pedimos uma bênção especial para todos aqueles que estão ouvindo o programa hoje. Que Cristo seja honrado e glorificado através deste programa. Oramos no santo nome do Senhor Jesus. Amém. Vamos olhar brevemente para a palavra astrologia. Esta é uma palavra muito interessante nos dias de hoje. Talvez você fique até impressionado quantas pessoas estão envolvidas nisso. Amigo, quero dizer que a Bíblia condena a astrologia. Ler as cartas, a bola de cristal, leitura das folhas de chá deixadas no fundo do copo, a leitura das palmas das mãos e a astrologia são práticas que não são aprovadas por Deus. A astrologia é antiga.

0: Antiga prática pagã de consultar os corpos celestes, especialmente as estrelas, para predizer eventos relacionados aos seres humanos. Não é uma prática científica. É muito comum hoje em dia consultar os signos do zodíaco. E isso também gera uma grande venda de livros e revistas sobre a astrologia. Também temos o horóscopo, publicado diariamente nos jornais. Fico surpreso e chocado quantas pessoas que se dizem cristãs e que conhecem a Bíblia ficam ansiosas para ler o seu horóscopo do dia no jornal. Se você é um deles, só posso dizer uma coisa: que vergonha! Se você não sabe o que a Bíblia diz sobre isso, por favor, preste atenção para esta repreensão do Espírito Santo. O mundo oculto dos espíritos, o futuro, a vida após a morte, a Bíblia fala sobre tudo isso. A astrologia está relacionada com o ocultismo, com a feitiçaria e outras práticas pagãs. Você tem dúvida sobre isso? Então leia Isaías 47:12, Daniel capítulo 1, versículos 20 e 14, e também Daniel capítulo 2, versículo 27, Daniel capítulo 4, versículo 7 e Daniel capítulo 5, versículo 7. Isso foi algo que Deus proibiu aos hebreus. Deus nunca permitiu que os israelitas se envolvessem com a astrologia. Deus condena essa prática. Bem, vamos ficar por aqui em relação à palavra astrologia que estudamos hoje. E agora, vamos voltar para o estudo da Epístola de Paulo aos Gálatas. Muito bem, estamos no capítulo 3. Esta é a parte doutrinal da Epístola. Estávamos vendo a frase "o justo viverá pela fé", no versículo 11. Vimos que esta frase é primeiramente encontrada em Abacuque, capítulo 2, versículo 4, e depois repetida 3 vezes no Novo Testamento. Estamos lendo as passagens do Novo Testamento que contém essa frase. Na primeira passagem, Romanos 1, versículo 17, a ênfase é dada nas duas primeiras palavras, o justo. Sublinhe estas palavras. Em Gálatas, capítulo 3, versículo 11, a ênfase está na palavra viverá. Lembre-se que o erro dos Gálatas foi aceitar o falso ensino do judaísmo, que dizia que quando o homem recebesse a vida eterna pela fé, poderia mantê-la somente se realizasse certas obras contidas na lei de Moisés. O ponto na passagem de Abacuque é: um homem que foi declarado justo pela fé, viverá pela fé, separado das obras, ou seja, pelo princípio da fé. Uma vida que começou no princípio da fé continua sobre esse mesmo princípio. Quando Deus declara um homem justo, ele nunca morrerá, como lemos em João capítulo 11, versículo 26. Assim, vemos que a vida eterna do crente foi garantida por Deus no momento em que ele foi justificado pela fé no Filho de Deus. Por isso temos a pergunta de Paulo em Gálatas capítulo 3, versículo 3, onde lemos: sois vós tão insensatos que, tendo começado pelo Espírito, acabeis agora pela carne? E a resposta é uma só: o justo viverá pela fé. Eles devem continuar a viver pela fé, separados das obras da carne. A Epístola aos Hebreus ressalta as 3 últimas palavras. Vamos ver agora a 3ª vez que a frase "o justo viverá pela fé" aparece no Novo Testamento. Hebreus capítulo 10, versículo 38. Romanos capítulo 1, versículo 17, enfatiza as 2 primeiras palavras. Somente aqueles que foram justificados viverão pela fé. Gálatas capítulo 3, versículo 11, enfatiza a palavra viverá. Isto é, aqueles que foram justificados viverão dia a dia somente pela fé. Mas aqui em Hebreus, capítulo 10, versículo 38, a ênfase está nas 2 últimas palavras, pela fé. Aqui a força do argumento está na ênfase sobre a natureza e o poder da fé. O justo viverá não por obras, mas pela fé. Não por causa do que a pessoa está fazendo ou possa fazer, mas porque ele tem crido e continua crendo. O homem justificado é declarado justo por Deus quando ele crê no Senhor Jesus Cristo. E a fé em Cristo, no momento da salvação, o guardará justificado e vivo em Deus para toda a eternidade. Cristãos, a fé não reside somente no que é visível no presente, mas também no futuro, que não podemos ver. Que a nossa fé nos ajude a viver nossas vidas com uma perspectiva eterna. O homem justo coloca sua confiança em Deus em meio às provações. A fé é o princípio que motiva a vida do crente. E aquele que é verdadeiramente justo continuará crendo. É comum algumas pessoas perguntarem: o que faz um cristão ser diferente? Eu conheço uma mulher que levava um grande peso em seu coração. Seu marido tinha morrido e seus dois filhos também, um deles em um trágico acidente, o outro por causa de uma doença. Ainda assim, ela tinha alegria, sabedoria e um espírito doce. Não questionava ou culpava a Deus por aquilo que aconteceu. E as pessoas perguntavam como ela poderia manter essa atitude amável e dócil? Como ela poderia se mostrar vitoriosa na provação? Como ela poderia manter a alegria em um momento tão difícil? Ela estava vivendo pela fé. O mesmo princípio que a tinha salvado era o princípio pelo qual ela poderia continuar dia após dia, mesmo passando por todas essas provações. O justo viverá pela fé. Podemos ver que o argumento da justificação pela fé, com base no exemplo de Abraão, conclui aqui a explicação da aliança com Abraão. Isso é importante. Lembre-se que existem pelo menos 7 alianças na Bíblia. A aliança abraâmica é a terceira destas 7 alianças. Referindo-se a esta aliança, Paulo leva ao clímax no seu argumento contra a ideia de salvação pelas obras da lei. A aliança que Deus fez com Abraão foi uma promessa incondicional. O uso da palavra promessa é frequente nos últimos versículos do capítulo 3. Por exemplo, o que diz o versículo 14? Vamos ler. Para que a bênção de Abraão chegasse aos gentios por Jesus Cristo, e para que, pela fé, nós recebamos a promessa do Espírito. Agora observe a palavra promessa no versículo 16. Ora, as promessas foram feitas a Abraão e a sua descendência. Não diz, e as descendências, como falando de muitas, mas como de uma só, e a tua descendência, que é Cristo. E no versículo 17 temos a palavra promessa no final. E mais uma vez a vemos no versículo 18. Porque, se a herança provém da lei, já não provém da promessa, mas Deus, pela promessa, a deu gratuitamente a Abraão. Mais uma vez no versículo 19. Logo, para que é a lei? Foi ordenada por causa das transgressões, até que viesse a posteridade a quem a promessa tinha sido feita, e foi posta pelos anjos na mão de um mediador. Através de todo este contexto, Paulo está falando da promessa. Uma vez que o compromisso é feito com a outra parte, é considerado sagrado, especialmente em um acordo onde o contrato foi firmado e selado. Deus comprometeu-se com Abraão e seus descendentes, e é a esta aliança que Paulo vai apelar agora. Observe o versículo 15. Irmãos, como homem falo, se a aliança de um homem foi confirmada, ninguém a anula nem a acrescenta. Quando os homens fazem um contrato, se espera que cumpram. E uma vez firmado, ninguém pode adicionar ou tirar nada. Por exemplo, suponha que duas pessoas façam um acordo em relação à venda de um imóvel. O contrato é feito e as partes assinam. Todos os detalhes são escritos neste contrato. Ele não pode ser alterado sem o consentimento das partes envolvidas. Mas aqui temos um pacto entre Deus e o homem, não entre dois homens. Agora, se uma aliança entre homens permanece firme, quanto mais se essa aliança for feita com Deus? Davi nunca quebrou o pacto que fez com Jônatas. E o Deus de Davi nunca falhou em cumprir suas promessas. 2000 anos antes de Cristo nascer, Deus fez uma aliança incondicional com Abraão. Vamos ler o versículo 16. Ora, as promessas foram feitas a Abraão e a sua descendência. Não diz, e as descendências, como falando de muitas, mas como de uma só. E a tua descendência, que é Cristo. Esta aliança era entre Deus, de um lado, e dois homens, de outro. E esses dois homens eram Abraão e Cristo. Assim, temos três pessoas envolvidas nesta aliança: Deus o Pai, Abraão e o Senhor Jesus, o Filho de Deus. A semente aqui não se refere aos filhos de Israel, mas a Cristo e depois a todos aqueles que são salvos pela fé em Cristo. A fé no Senhor Jesus, que é a semente prometida, provê o meio da salvação e bênçãos espirituais. A aliança não vai falhar porque foi Deus que a confirmou com um juramento. Vamos ler Hebreus capítulo 6, versículos de 13 a 18. Porque, quando Deus fez a promessa a Abraão, Como não tinha outro maior por quem jurasse, jurou por si mesmo, dizendo: certamente abençoando-te abençoarei, e multiplicando-te multiplicarei. E assim, esperando com paciência, alcançou a promessa. Porque os homens certamente juram por alguém superior a eles, e o juramento para confirmação é, para eles, o fim de toda contenda. Por isso, querendo Deus mostrar mais abundantemente a imutabilidade do seu conselho aos herdeiros da promessa, se interpôs com o juramento, para que por duas coisas imutáveis, nas quais é impossível que Deus minta, tenhamos a firme consolação, nós, os que pomos o nosso refúgio em reter a esperança proposta. As duas coisas imutáveis aqui são a promessa de Deus e o juramento de Deus. Por muitos anos, Abraão tinha apenas duas coisas, a promessa de Deus e o juramento de Deus. Mas Abraão continuou a crer, porque ele sabia que Deus não iria quebrar o seu juramento. Na realidade, a promessa de Deus foi feita primeiramente a Adão em Gênesis 3:15, mas o juramento foi feito a Abraão para sua segurança e para a segurança de todos os herdeiros dessa promessa. E da mesma forma que um homem considerado culpado de assassinato encontrava proteção em uma cidade de refúgio, assim temos nosso refúgio na cruz. Nós temos a certeza da salvação eterna por meio do nosso Senhor Jesus Cristo. Nas Escrituras encontramos um princípio que exige pelo menos duas testemunhas para iniciar um processo legal. Você vai encontrá-lo registrado em Deuteronômio 17, versículo 6, Deuteronômio 19, 15, Mateus 18, 15 e 16. Portanto, a promessa de Deus e seu juramento garantem a vida eterna a todos os que creem. Nos versículos 17 e 18 de Gálatas, capítulo 3, Paulo mostra que a aliança com Abraão não foi posta de lado pela lei de Moisés, dada por Deus no Sinai. Veja o versículo 17. Mas digo isto, que tendo sido a aliança anteriormente confirmada por Deus em Cristo, a lei, que veio 430 anos depois, não a invalida, de forma a abolir a promessa. Provavelmente Paulo pegou esta figura de Êxodo 12, 40 e mostra o tempo entre a confirmação da promessa feita a Abraão e quando a lei foi dada. O ensino aqui é que a aliança abraâmica era incondicional. E como não foi ainda cumprida, não pode ser alterada ou removida pelo surgimento posterior da lei. A lei não cancela a aliança que Deus fez com Abraão. Tanto a lei como a graça vieram de Deus. A lei não foi dada em primeiro lugar. O primeiro pacto foi feito por Deus em Cristo na eternidade passada. É verdade que a lei foi dada por Moisés, mas a graça e a verdade vieram por Jesus Cristo, de acordo com o que lemos em João, capítulo 1, versículo 17. Mas elas não foram dadas na ordem em que são mencionadas aqui. Jesus disse aos judeus: antes que Abraão existisse, eu sou. João 8, versículo 58. Portanto, a lei foi dada a Moisés antes do Filho de Deus nascer. O pacto da graça de Deus em Cristo foi feito mesmo antes de Abraão. Deus deu a sua palavra na promessa que tinha feito, e como a veracidade de Deus está em jogo, nada pode ser removido ou adicionado a esse pacto. O versículo 18 de Gálatas 3 diz: porque se a herança provém da lei, já não provém da promessa, mas Deus, pela promessa, a deu gratuitamente a Abraão. Como podemos ver, a promessa feita a Abraão foi por pura graça e seu cumprimento não depende de nada que Abraão ou sua descendência pudessem fazer. Paulo está simplesmente mostrando aos Gálatas que eles não precisavam dos antigos rituais, mas, pela fé em Cristo, eles eram livres. Se a salvação fosse pelo esforço humano, então não é concedida em absoluto pela promessa. Mas Deus deu a salvação a Abraão por meio da promessa. Amigos, esta é uma lição muito importante para nós. E é bom para nós hoje saber que esta é a maneira como Deus opera. Ele fez uma promessa a Abraão. Deus prometeu que se ele cresce, seria justificado, declarado justo. E essa mesma promessa incondicional é dada a toda a descendência espiritual de Abraão. Portanto, qualquer pessoa que abra hoje o seu coração para receber a salvação será declarada justa por Deus. Agora, começando com o versículo 19 de Gálatas, capítulo 3, temos uma explicação da lei. E isso é muito importante em vista dos argumentos apresentados aqui. Lembre-se que estamos vendo o argumento de Paulo sobre a justificação pela fé e não pelas obras. Ele foi mostrando, com a experiência dos Gálatas e o exemplo de Abraão, que somos justificados pela fé. Neste ponto, o apóstolo prevê e responde a pergunta mais interessante e provocadora. Aqui está a pergunta: para que é a lei? Está no versículo 19. Se a lei não tem lugar na salvação, por que Deus deu a lei? Se a lei não pode justificar uma pessoa, por que então foi ordenada em primeiro lugar? Creio que esta é uma pergunta inteligente se você considerar que é feita na atualidade por pessoas que em toda a sua vida foram escravas da lei. Existem muitas pessoas assim hoje em dia, são legalistas. Elas acreditam que guardando a lei de Moisés, são justificadas diante de Deus. E são pessoas sinceras. Elas se esforçam para fazer tudo o que podem para guardar a lei, humanamente falando. Mas, infelizmente, falham. E não admitem que seus esforços são inúteis. Então, Paulo faz essa pergunta: para que é a lei? Agora, a resposta a esta pergunta é aparentemente simples. Está nas Escrituras. Antes de apresentar a lei no Sinai, as Escrituras falam da aliança da graça. A promessa que Deus fez a Abraão e seus descendentes, uma promessa que foi cumprida em Cristo. Tenha isso em sua mente. A promessa feita a Abraão foi cumprida em Cristo. A lei mosaica tem a sua missão divina. Veja o versículo 19. Foi ordenada por causa das transgressões, até que viesse a posteridade a quem a promessa tinha sido feita, e foi posta pelos anjos na mão de um mediador. Bem, isso necessita de uma explicação. A lei foi dada para que o pecado seja conhecido. A gravidade do pecado não era conhecida corretamente antes de surgir a lei. Agora, na lei, encontramos algumas coisas contra e outras a favor. Mas aqui Paulo se limita ao uso da lei já mencionado. A lei foi dada para que os pecadores possam ver as suas transgressões. Romanos 3:20 diz: por isso nenhuma carne será justificada diante dele pelas obras da lei, porque pela lei vem o conhecimento do pecado. A palavra conhecimento significa um completo entendimento. O homem é pecador por natureza. E somente quando ele conhece a lei é que ele tem um conhecimento profundo de suas transgressões. Desde a queda do homem no Éden, a lei da consciência estava presente. Mas neste tempo, entre o pecado e Adão e a lei dada no Sinai, o pecado não tinha um caráter de transgressão. Paulo disse em Romanos 7:7: que diremos, pois? É a lei pecado? De modo nenhum. Mas eu não conheci o pecado senão pela lei. Vemos que os homens eram pecadores antes da lei ser dada. Mas quando não havia nenhuma lei, então não havia transgressões da lei. Leia Romanos 4:15. Mas onde não há lei, também não há transgressão. Se não existisse uma lei dizendo que eu não posso passar no sinal vermelho, e se eu fizesse isso, eu não estaria sendo um transgressor. Mas como há uma lei que diz que eu não posso passar no sinal vermelho, portanto, se eu faço, aí então eu me torno um transgressor da lei. Romanos 5:20 diz: veio, porém, a lei para que a ofensa abundasse, mas onde o pecado abundou, superabundou a graça. A presença de nosso Senhor Jesus no mundo, que foi o cumprimento da lei, fez a mesma coisa. João 15:22 diz: se eu não viera, nem lhes houvera falado, não teriam pecado, mas agora não tem desculpa do seu pecado. Vemos que a responsabilidade cresce com o conhecimento. Isso é muito importante. Pela lei vem o conhecimento do pecado. Então, quando a lei foi dada, aumentou a responsabilidade do homem. A próxima frase aqui em Gálatas, capítulo 3, versículo 19 é: até que viesse a posteridade a quem a promessa tinha sido feita. Mostra que a lei era uma medida temporária que se estendeu desde Moisés até Cristo, porque o Senhor Jesus é a semente a quem foi feita a promessa. Isso é o que o versículo 16 diz. Ora, as promessas foram feitas a Abraão e a sua descendência. Não diz: e às descendências, como falando de muitas, mas como de uma só, e a tua descendência, que é Cristo. Não foi intento de Deus que a lei fosse uma forma de salvação. Foi um pacto temporário com fins temporários. E quando Cristo, a semente, veio, ele cumpriu a lei. Ele tornou-se o autor da salvação eterna para todos os que lhe obedecem. e não a lei. A lei condena o ímpio, como diz 1 Timóteo capítulo 1, do versículo 8 ao 14. Romanos 7:4 diz, assim, meus irmãos, também vós estáis mortos para a lei pelo corpo de Cristo. O crente em Cristo já não está mais escravizado pela lei. A lei teve seu início no Sinai, com Moisés, e foi consumada no Calvário através de Cristo. A lei foi dada até o Senhor Jesus vir para libertar o homem da maldição e da escravidão da lei. E a partir da morte do Filho de Deus no Calvário, já não estamos mais debaixo da lei, mas sim debaixo da graça, como lemos em Romanos 6:14. O sistema mosaico foi temporário, até um descendente de Abraão, o Senhor Jesus Cristo, vir e em quem todas as promessas seriam cumpridas. Graças a Deus que Cristo veio. Ele guardou a lei, ele a obedeceu, e agora Deus salva todos os que vêm a Ele pela fé em Cristo Jesus. Caro amigo, eu espero que você confie no Senhor Jesus como seu Salvador neste dia. Creia em Cristo e você será salvo. Obrigado por ouvir o programa de hoje. Que Deus o abençoe e até o nosso próximo encontro.
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Assim encerramos o nosso encontro nesta sexta-feira. Muito obrigado por ouvir a programação da BBN hoje, sexta-feira, 7 de agosto. Muito obrigado por estar conosco. Eu fico por aqui e volto amanhã, a partir das 10 da noite. Daqui a pouco, chega o nosso amigo Renato Gontijo. Boa tarde, que Deus te abençoe e até lá.

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2: Lei prorroga uso do FGTS em hospitais filantrópicos ligados ao SUS. Medicamento reduz em até 85% internações do SUS por fibrose cística. Vini Júnior acerta a renovação de contrato com o Real Madrid. Uma nova lei prorroga até o ano de 2030 o prazo para a utilização de recursos do FGTS em operações de crédito voltadas a santas casas e hospitais filantrópicos que atendem pelo SUS. O projeto de lei, aprovado no Senado em julho, reabre oficialmente o programa Caixa Hospitais FGTS, oferecendo uma linha de financiamento facilitada e de juros reduzidos a instituições sem fins lucrativos, incluindo entidades de apoio a pessoas com deficiência. A medida atende a uma reivindicação histórica do setor, permitindo que as instituições de saúde tenham acesso a condições de financiamento similares às aplicadas nas áreas de habitação e saneamento básico. As santas casas e hospitais comunitários desempenham um papel crucial na saúde pública brasileira, sendo atualmente responsáveis por prestar apoio fundamental à rede pública e por cobrir quase 80% de toda a estrutura voltada à prevenção, ao diagnóstico e ao tratamento do câncer no Brasil. O uso do medicamento Trikafta no tratamento da fibrose cística reduziu em mais de 84% as internações de pacientes no SUS, segundo dados divulgados pelo Ministério da Saúde após um ano de acompanhamento com mais de 600 pessoas em quase 40 centros de referência pelo Brasil. O tratamento de alto custo, que pode chegar a R$ 2,5 milhões por paciente ao ano na rede privada, é oferecido gratuitamente pelo SUS há cerca de 2 anos e atende atualmente quase 2.500 pessoas. Além da queda nas internações, a terapia tripla reduziu em mais de 90% a necessidade de oxigenoterapia domiciliar e em quase 70% o uso de antibióticos sistêmicos, demonstrando melhorias expressivas no estado nutricional e na capacidade respiratória dos pacientes acompanhados. O atacante brasileiro Vini Júnior aceitou a proposta de renovação contratual apresentada pelo Real Madrid e estendeu seu vínculo com a equipe espanhola até junho de 2032. O novo acordo adiciona 5 anos à permanência do astro no clube, onde atua desde 2018, consolidando um ciclo de grandes conquistas que já inclui 14 títulos oficiais e o prêmio da FIFA como melhor jogador do mundo recebido em 2024. As negociações entre a diretoria e o staff do atleta se estenderam por conta de divergências sobre valores e premiações. A Agência Nacional do Petróleo, Gás Natural e Biocombustíveis, ANP, confirmou que as licitações de exploração marcadas para o próximo dia 7 de outubro contarão com um número recorde de áreas ofertadas no país. Os certames contemplam o quarto ciclo de partilha com 13 blocos situados na região do pré-sal e o sexto ciclo de concessão, que colocará em disputa mais de 20 setores para a exploração de óleo e gás.
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3: As boas novas de Deus para você memorizar esta semana aqui na BBN encontram-se em Salmos capítulo 27, versículo 14. Espera no Senhor, anima-te e Ele fortalecerá o teu coração. Espera, pois, no Senhor. Novamente, espera no Senhor. Anima-te e Ele fortalecerá o teu coração. Espera, pois, no Senhor. Estas são as boas novas de Deus para você memorizar esta semana aqui na BBN.

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Boa tarde, querido ouvinte. Eu sou Renato Gontijo e com grande alegria estarmos juntos nessa sexta-feira aqui na BBN. Muito obrigado pela sintonia e vamos permitir nosso Deus usar a programação para trabalhar em nós. Fique conosco.

a pouco teremos nosso tempo especial de oração em família, rogando ao nosso soberano Deus que abençoe as necessidades de cada um. Prepare o seu coração e se tem algo pelo qual possamos orar por você em uma edição futura, envie um e-mail para rede@bbnmedia.org. rede@bbnmedia.org. Programa Oração em Família. É logo depois de mais um segmento musical.

0: Estamos dando início a mais um programa Oração em Família na sua BBN, Rede de Rádio Difusão Bíblica. Eu sou Laurence Husby, vou estar trazendo os pedidos de oração e fazendo a oração final. Antes, porém, nós teremos a participação de Paulo Roberto com o devocional no tema Fiéis até a Morte. Vamos ouvir?
1: A nossa reflexão de hoje foi extraída do livro de Apocalipse, no seu capítulo 2, versos 10, que diz assim: Nada temas das coisas que há de padecer. Eis que o diabo lançará alguns de vós na prisão, para que sejais tentados, e tereis uma tribulação de 10 dias. Sê fiel até a morte, e dar-te-ei a coroa da vida. O tema do nosso devocional de hoje é Fiéis até a morte. As palavras que Jesus disse à igreja de Esmirna em Apocalipse 2 podem ser aplicadas a nós, mas precisam ser contextualizadas. Quando João escreveu que alguns irmãos seriam lançados na prisão para serem provados e que seriam perseguidos, era literal. Ser preso e morto por causa do Evangelho era algo que os cristãos estavam sofrendo naquela época, como muitos irmãos em Cristo sofrem hoje em países onde o Evangelho é proibido. Mas Jesus pediu que permanecessem fiéis, ou seja, não negassem o seu nome, pois receberiam a coroa da vida. Ao lermos essa passagem, imaginamos como podemos enquadrar nesse contexto. A maioria de nós não está sendo preso nem morto por confessar Jesus. A verdade é que, de certa forma, o cristão sempre sofrerá alguns tipos de perseguição por causa da sua fidelidade a Jesus. Não menospreze a dor alheia, pois uma cruz não se compara à outra. Pensando bem, para aqueles que faziam parte da igreja primitiva, a morte não representava o pior castigo. O apóstolo Paulo escreveu que o viver é Cristo e o morrer é lucro. Eles tinham plena convicção de que, quando morressem por amor de Cristo, iriam morar na glória eterna com Jesus. Amados ouvintes, permanecer fiel até a morte pode ser a morte do orgulho, soberba, egoísmo e falta de compaixão. Pode ser o pecado sobre o veneno da minha e da sua língua e de tantos outros pecados silenciosos que têm arrastado milhares de pessoas para distante de Deus. O que o Espírito Santo revela é que, ainda que seja necessário matar tantas coisas em nós, mesmo assim devemos tomar a decisão de permanecermos fiéis. Deus começou uma grande obra em nossas vidas e seremos transformados diariamente. Enquanto essa obra não acabar, permaneça fiel. Lembre-se de que o prêmio que te aguarda não é deste mundo. Reflita nisso. E agora, voltaremos ao apresentador do programa.
0: Agradecemos aqui ao nosso irmão Paulo Roberto pela beleza de devocional que ele trouxe pra gente. Muito bom mesmo. E ele está com o devocional essa semana. Até amanhã estaremos trazendo devocionais com o Paulo Roberto. Muito bom mesmo. Vamos em frente. Chegando aqui os pedidos de oração, temos um ouvinte que nos pede por saúde, pois sofre de osteoporose. Temos aqui uma outra ouvinte pela libertação do alcoolismo do seu irmão e de um amigo. Quantas pessoas não tem, né? Alguém que sofre dentro do seu ciclo familiar ou de amizade com problemas de alcoolismo. Uma mãe pediu aqui pela saúde do filho. E um ouvinte pediu para que Deus abrisse uma porta de emprego e lhe dê saúde. Uma outra ouvinte aqui pediu pela vida do seu namorado, libertação, estudos e trabalho. Uma ouvinte pede por sua irmã e por sua vida. Um outro ouvinte pede por discernimento e por proteção. Aqui tem uma ouvinte que pede por consolo de Deus para sua família, diz que enfrenta luto e que também precisa pedir pelo trabalho de sua filha e pela saúde emocional do seu filho. Filha saiu quase sem o H, né? Vamos corrigindo, filha, é isso aí. E temos aqui um pedido de um ouvinte pela restauração do casamento do seu primo. Muito obrigado a você que ouve o programa Oração em Família na BBN. Vamos agora a uma ouvinte que pede pela vida espiritual de uma amiga e que ela tenha um bom emprego, também pede por seu filho. Para quem não sabe, esses pedidos nos chegam em sua grande maioria através do e-mail rede@bbnmedia.org. Mais uma vez, rede@bbnmedia.org. Ore pela saúde e pela vida de um ouvinte. Ela está lutando com uma ferida na perna que não cicatriza. Um ouvinte aqui pediu por seu pai e por uma amiga, estão hospitalizados. Temos aqui uma irmã em Cristo que louva a Deus pela cirurgia de sua mãe, que correu bem e já está de alta. Pede pela salvação de sua família, em especial por sua filha e por sua igreja. Todos nós devíamos incluir orações e pedidos de orações por nossas igrejas. Satanás realmente tem raiva da agência do reino, que é a Igreja do Senhor na Terra. Agora, um ouvinte pede por uma causa na justiça. Temos um ouvinte aqui pedindo pela saúde de sua irmã, que está se recuperando de uma cirurgia. Aproveita para pedir por direção de Deus em sua vida. Um ouvinte aqui pediu por seu irmão que irá fazer exames. Uma outra ouvinte pede pelo trabalho de seu marido, por proteção de Deus nas viagens, por seu trabalho, por harmonia nos lares de seus pais e irmãs. Um ouvinte aqui pede por seus filhos para que permaneçam firmes na fé, por sua vida. Diz que é viúva. Um ouvinte aqui pediu pela vida e família dos seus filhos, em especial pela saúde emocional de um filho. Um avô aqui pediu pelos estudos de sua neta. Um ouvinte pediu por um vizinho que está fazendo tratamento contra o câncer e está sofrendo muito. Outra vez, não é? Quantos de nós não tem alguém na família ou no círculo de amigos que enfrenta câncer, né? É como uma nuvem negra na cabeça da gente quando chega uma notícia dessa. Mas o Senhor é poderoso, eu sei disso. E você também sabe. Orando juntos aqui por todos os que têm problemas de saúde, vamos em frente. Um ouvinte pede pela vida espiritual de sua filha e também por sua vida financeira, pois está desempregada. Uma outra ouvinte pede por um casal que Deus lhes conceda um filho. Uma ouvinte aqui pede pela saúde de sua nora, sabedoria aos médicos no diagnóstico e por seu filho. Amém. Estejamos orando por essas pessoas. E um ouvinte aqui pediu por uma oportunidade de emprego, pela saúde física e psíquica e pela vida financeira e espiritual. Você está ouvindo o programa Oração em Família. Não só o e-mail, mas o Facebook também coleta pedidos. Entre no facebook.com e procure por BBN, Rede de Rádio Difusão Bíblica. Deixe ali um pedido de oração continuando aqui com a nossa lista, temos uma mãe que pede por sabedoria para se relacionar com seu filho adolescente. E uma mãe pede pela vida de seu filho que está em São Paulo. Faz dias que ele não fala com ela, que ele possa ligar para ela. Temos aqui um pedido de oração por um ouvinte que, mesmo desempregada, contribui para que a BBN chegue aos corações dos que precisam de salvação, cura e restauração. Que maravilha, não é? Você vê, isso é o tipo de coisa que você está investindo no reino de Deus. 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Vamos estar orando por essa pessoa, por essa irmã, para que Deus a abençoe de forma redobrada e multiplique seus recursos e lhe arranje um emprego, uma fonte de renda fixa. Que Deus abençoe. Oramos também por todos os que estão enfrentando desemprego e não podem contribuir por alguma razão. Nós aqui temos um carinho todo especial pelos ouvintes,

dito pelos missionários fazendo a obra do Senhor dentro e fora do Brasil. É, outra coisa, pessoas que enfrentam doenças de difícil tratamento, como já mencionadas aqui, como câncer, né? Vamos orar? Vamos curvar a cabeça se podemos, se não, vamos permanecer em atitude e espírito de oração. Maravilhoso Deus, nesse momento nos achegamos a Ti pelo novo e vivo caminho que Tu inaugurastes na cruz do Calvário com o sacrifício de Jesus. Ó Deus, recebe em Tuas mãos os pedidos lidos aqui e, é claro, com eles, tantos outros pedidos que não chegaram a essa lista. Corações angustiados orando conosco neste momento, pessoas cheias de esperança que sabem, Senhor, que a resposta está em Tuas mãos. Essas pessoas também são colocadas aqui diante do altar. Ó Deus, obrigado por todas as orações respondidas até o dia de hoje, pelas muitas que ainda há de responder. Obrigado por tudo. Abençoa o ministério da BBN, nos ajuda a continuar levando essa mensagem de esperança e dá-nos sempre a alegria da Tua presença. Oramos assim, assegurados de que nos ouviste e pedindo a salvação dos que não Te conhecem. No nome precioso de Jesus o fazemos. Amém. Este foi mais um programa Oração em Família na sua BBN Rede de Rádio Difusão Bíblica. Se você deseja ver um pedido ser incluído no próximo programa, escreva aqui para rede@bbnmedia.org. Obrigado, Paulo Roberto, pelos devocionais desta semana, incluindo o de hoje. E eu sou Laurence Husby, desejando a você um excelente momento na presença do Senhor ouvindo a BBN. Continue conosco, não saia daqui. Deus o abençoe.

Espero que você já tenha sido capaz de perceber, neste dia, os benefícios, as bênçãos de Deus sobre a sua vida. Como nos recorda o Salmo 68, no verso 19, bendito seja o Senhor, que de dia em dia nos carrega de benefícios, o Deus que é a nossa salvação. E teremos o privilégio de receber mais um destes benefícios daqui a pouco, acompanhando um edificante estudo no programa Salmos para a Família. Confira conosco! 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
1: Dia 7 de agosto. Texto bíblico Lamentações capítulo 5, 16 a 22. Tema, converta-nos a ti, Senhor. Assim diz a palavra do Senhor. Caiu a coroa da nossa cabeça, ai de nós, porque pecamos. Portanto, desmaiou o nosso coração, por isso se escureceram os nossos olhos. Pelo monte de Sião, que estava assolado, andam os chacais. Tu, Senhor, permaneces eternamente, e o teu trono subsiste de geração em geração. Por que te esquecerias de nós para sempre? Por que nos desampararás por tanto tempo? Converte-nos a ti, Senhor, e seremos convertidos. Renova os nossos dias como dantes, se é que não nos tens de todo rejeitado, se é que não estás sobremaneira irado contra nós. O salmista reconhece a justiça do castigo que Israel está sofrendo, mas confia na misericórdia perdoadora de Jeová. O toque da graça produz arrependimento e busca pelo perdão. O ser humano por si mesmo, ainda que sofra as consequências dos seus pecados, só se converterá a Deus mediante o toque da misericórdia divina. O poeta não vê motivo porque Deus haveria de rejeitar o seu povo para sempre, pois sabe que Deus tem um propósito de redenção para todas as nações da terra. Israel é parte desse propósito. Deus reina soberano eternamente, e seu propósito redentor não poderá deixar de ser cumprido. O profeta sabe que o reino da justiça e paz de Cristo na terra não terminará neste mundo, mas se prolongará por todos os milênios por vir. As duas conclusões finais desta série de salmos de lamentações são que o pecado não compensa, não traz alegria nem prosperidade, mas somente sofrimento e desgraça, e que as misericórdias de Deus são inesgotáveis. Nenhum pecador jamais terá pecado tanto que esteja fora da graça do perdão divino. Oremos ao Senhor. Senhor, livra-nos de pecar contra Ti. Se, porém, um dia viermos a pecar, converte-nos de novo a Ti, por Tua misericórdia. Em nome de Jesus. Amém, Senhor. Amém.
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É logo mais.

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1: As boas novas de Deus para você memorizar esta semana aqui na BBN encontram-se em Salmos capítulo 27, versículo 14. Espera no Senhor, anima-te e Ele fortalecerá o teu coração. Espera, pois, no Senhor. Novamente, espera no Senhor, anima-te e Ele fortalecerá o teu coração. Espera, pois, no Senhor. Estas são as boas novas de Deus para você memorizar esta semana aqui na BBN.

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2: A leitura bíblica diária de hoje será em Isaías, do capítulo 9 ao capítulo 13.
3: Capítulo 9. Mas a terra que foi angustiada não será entenebrecida. Envelheceu nos primeiros tempos a terra de Zebulom e a terra de Naftali, mas nos últimos tempos a enobreceu junto ao caminho do mar, além do Jordão, na Galiléia das nações. O povo que andava em trevas viu uma grande luz, e sobre os que habitavam na região da sombra da morte resplandeceu a luz. Tu multiplicaste a nação, a alegria lhe aumentaste. Todos se alegrarão perante ti, como se alegram na ceifa, e como exultam quando se repartem os despojos. Porque tu quebraste o jugo da sua carga, e o bordão do seu ombro, e a vara do seu opressor, como no dia dos midianitas. Porque todo o calçado que levava o guerreiro no tumulto da batalha, e todo o manto revolvido em sangue, serão queimados, servindo de combustível ao fogo. Porque o menino nos nasceu, um filho se nos deu, e o principado está sobre os seus ombros, e se chamará o seu nome Maravilhoso, Conselheiro, Deus Forte, Pai da Eternidade, Príncipe da Paz. Do aumento deste principado e da paz não haverá fim sobre o trono de Davi e no seu reino, para o firmar e o fortificar com juízo e com justiça, desde agora e para sempre. O zelo do Senhor dos Exércitos fará isto. O Senhor enviou uma palavra a Jacó, e ela caiu em Israel. E todo este povo o saberá, Efraim e os moradores de Samaria, que em soberba e altivez de coração dizem, os tijolos caíram, mas com cantaria tornaremos a edificar. Cortaram-se os sicômoros, mas em cedros as mudaremos. Portanto, o Senhor suscitará contra ele os adversários de Rezim, e juntará os seus inimigos. Pela frente virão os sírios, e por detrás os filisteus, e devorarão a Israel à boca escancarada. E nem com tudo isto cessou a sua ira, mas ainda está estendida a sua mão. Todavia este povo não se voltou para quem o feria, nem buscou ao Senhor dos Exércitos. Assim o Senhor cortará de Israel a cabeça e a cauda, o ramo e o junco, num mesmo dia. O ancião e o homem de respeito é a cabeça, e o profeta que ensina falsidade é a cauda. Porque os guias deste povo são enganadores, e os que por eles são guiados são destruídos. Por isso o Senhor não se regozija nos seus jovens, e não se compadecerá dos seus órfãos e das suas viúvas, porque todos eles são hipócritas e malfazejos, e toda a boca profere doidices. E nem com tudo isto cessou a sua ira, mas ainda está estendida a sua mão. Porque a impiedade lavra como um fogo, ela devora as sarças e os espinheiros, e ela se ateará no emaranhado da floresta, e subirão em espessas nuvens de fumaça. Por causa da ira do Senhor dos Exércitos, a terra se escurecerá, e será o povo como combustível para o fogo. Ninguém poupará ao seu irmão. Se colher à direita, ainda terá fome, e se comer à esquerda, ainda não se fartará. Cada um comerá a carne de seu braço, Manassés a Efraim, e Efraim a Manassés, e ambos serão contra Judá. Com tudo isto, não cessou a sua ira, mas ainda está estendida a sua mão. Capítulo 10. Ai dos que decretam leis injustas e dos escrivães que prescrevem opressão, para desviarem os pobres do seu direito e para arrebatarem o direito dos aflitos do meu povo, para despojarem as viúvas e roubarem os órfãos. Mas que fareis vós no dia da visitação e na desolação que há de vir de longe? A quem recorrereis para obter socorro? E onde deixareis a vossa glória, sem que cada um se abata entre os presos e caia entre mortos? Com tudo isto, a sua ira não cessou, mas ainda está estendida a sua mão. Ai da Assíria, a vara da minha ira, porque a minha indignação é como bordão nas suas mãos. Enviá-la-ei contra uma nação hipócrita, e contra o povo do meu furor lhe darei ordem, para que lhe roube a presa, e lhe tome o despojo, e o ponha para ser pisado aos pés como a lama das ruas. Ainda que ele não cuide assim, nem o seu coração assim o imagine. Antes no seu coração intenta destruir e desarraigar não poucas nações, porque diz: não são meus príncipes todos eles reis? Não é Cauno como Carquemis? Não é Amate como Arpade? E Samaria como Damasco? Como a minha mão alcançou os reinos dos ídolos, cujas imagens esculpidas eram melhores do que as de Jerusalém e do que as de Samaria, porventura, como fiz a Samaria e aos seus ídolos, não o faria igualmente a Jerusalém e aos seus ídolos? Por isso acontecerá que, havendo o Senhor acabado toda a sua obra no Monte Sião e em Jerusalém, então castigarei o fruto da arrogante grandeza do coração do rei da Assíria e a pompa da altivez dos seus olhos. Porquanto disse: com a força da minha mão o fiz, e com a minha sabedoria, porque sou prudente. E removi os limites dos povos, e roubei os seus tesouros, e como valente abati aos habitantes. E achou a minha mão as riquezas dos povos como a um ninho, e como se ajuntam os ovos abandonados, assim eu ajuntei a toda a terra, e não houve quem movesse a asa, ou abrisse a boca, ou murmurasse. Porventura, gloriar-se-á o machado contra o que o corta com ele? Ou presumirá a serra contra o que puxa por ela, como se o bordão movesse aos que o levantam, ou a vara levantasse como não sendo pau? Por isso, Senhor, o Senhor dos exércitos, fará definhar os que entre eles são gordos, e debaixo da sua glória ateará um incêndio como incêndio de fogo, porque a luz de Israel virá a ser como fogo, e o seu santo por labareda, que abrase e consuma os seus espinheiros e as suas sarças num só dia. Também consumirá a glória da sua floresta e do seu campo fértil, desde a alma até a carne, e será como quando desmaia o porta-bandeira. E o resto das árvores da sua floresta será tão pouco em número que um menino poderá contá-las. E acontecerá naquele dia que os restantes de Israel e os que tiverem escapado da casa de Jacó nunca mais se estribarão sobre aquele que os feriu. Antes, estribar-se-ão verdadeiramente sobre o Senhor, o Santo de Israel. Os restantes se converterão ao Deus forte, sim, os restantes de Jacó. Porque ainda que o teu povo, ó Israel, seja como a areia do mar, só um remanescente dele se converterá. Uma destruição está determinada, transbordando em justiça. Porque determinada já a destruição, o Senhor Deus dos exércitos a executará no meio de toda esta terra. Por isso assim diz o Senhor Deus dos exércitos: povo meu que habitas em Sião, não temas a Assíria quando te ferir com a vara, e contra ti levantar o seu bordão à maneira dos egípcios. Porque daqui a bem pouco se cumprirá a minha indignação e a minha ira para a consumir. Porque o Senhor dos exércitos suscitará contra ela um flagelo como na matança de Midian junto à rocha de Horebe, e a sua vara estará sobre o mar, e ele a levantará como sucedeu aos egípcios. E acontecerá naquele dia que a sua carga será tirada do teu ombro e o seu jugo do teu pescoço, e o jugo será despedaçado por causa da unção. Já vem chegando a Aiate, já vai passando por Migrom, e em Miquimás deixa a sua bagagem. Já passaram o desfiladeiro, já se alojam em Geba, já Ramá treme, e Gibeá de Saul vai fugindo. Clama alto com a tua voz, ó filha de Galim. Ouve, ó Laís, ó tu, pobre Anatote. Madimena já se foi, os moradores de Gebim vão fugindo em bandos. Ainda um dia parará em Nob, acenará com a sua mão contra o monte da filha de Sião, o outeiro de Jerusalém. Mas eis que o Senhor dos exércitos, cortará os ramos com violência, e os de alta estatura serão cortados, e os altivos serão abatidos, e cortará com ferro a espessura da floresta, e o Líbano cairá à mão de um poderoso. Capítulo 11. Porque brotará um rebento do tronco de Jessé, e das suas raízes um renovo frutificará, e repousará sobre ele o Espírito do Senhor, o Espírito de sabedoria e de entendimento, o Espírito de conselho e de fortaleza, o Espírito de conhecimento e de temor do Senhor. E deleitar-se-á no temor do Senhor, e não julgará segundo a vista dos seus olhos, nem repreenderá segundo o ouvir dos seus ouvidos, mas julgará com justiça aos pobres, e repreenderá com equidade aos mansos da terra, e ferirá a terra com a vara de sua boca, e com o sopro dos seus lábios matará ao ímpio, e a justiça será o cinto dos seus lombos, e a fidelidade o cinto dos seus rins. E morará o lobo com o cordeiro, e o leopardo com o cabrito se deitará, e o bezerro e o filho de leão e o animal cevado andarão juntos, e um menino pequeno os guiará. A vaca e a ursa pastarão juntas, seus filhos se deitarão juntos, e o leão comerá palha como boi. E brincará a criança de peito sobre a toca da áspide, e a desmamada colocará sua mão na cova do basilisco. Não se fará mal nem dano algum em todo o meu santo monte, porque a terra se encherá do conhecimento do Senhor como as águas cobrem o mar. E acontecerá naquele dia que a raiz de Jessé, a qual estará posta por estandarte dos povos, será buscada pelos gentios, e o lugar do seu repouso será glorioso. E há de ser que naquele dia o Senhor tornará a pôr a sua mão para adquirir outra vez o remanescente do seu povo, que for deixado da Assíria e do Egito, e de Patros e da Etiópia, e de Elã, e de Sinar, e de Amate, e das ilhas do mar. E levantará um estandarte entre as nações, e ajuntará os desterrados de Israel, e os dispersos de Judá, congregará desde os quatro confins da terra. E afastar-se-á a inveja de Efraim, e os adversários de Judá serão desarraigados. Efraim não invejará Judá, e Judá não oprimirá a Efraim. Antes voarão sobre os ombros dos filisteus ao ocidente, juntos despojarão aos do oriente. Em Edom e Moabe porão as suas mãos, e os filhos de Amon lhes obedecerão. E o Senhor destruirá totalmente a língua do mar do Egito, e moverá sua mão contra o rio com a força do seu vento, e ferindo-o, dividi-lo-á em sete correntes, e fará que por ele passem com sapatos secos. E haverá caminho plano para o remanescente do seu povo, que for deixado da Assíria, como sucedeu a Israel no dia em que subiu da terra do Egito. Capítulo 12. E dirás naquele dia: graças te dou, ó Senhor, porque ainda que te iraste contra mim, a tua ira se retirou, e tu me consolas. Eis que Deus é a minha salvação, nele confiarei e não temerei, porque o Senhor Deus é a minha força e o meu cântico, e se tornou a minha salvação. E vós com alegria tirareis águas das fontes da salvação, e direis naquele dia: dai graças ao Senhor, invocai o seu nome, fazei notório os seus feitos entre os povos, contai quão excelso é o seu nome. Cantai ao Senhor, porque fez coisas grandiosas. Saiba-se isto em toda a terra. Exulta e jubila, ó habitante de Sião, porque grande é o Santo de Israel no meio de ti. Capítulo 13. Peso de Babilônia, que viu Isaías, filho de Amós. Alçai uma bandeira sobre o monte elevado. Levantai a voz para eles. Acenai-lhes com a mão para que entrem pelas portas dos nobres. Eu dei ordens aos meus santificados. Sim, já chamei os meus poderosos para executarem a minha ira, os que exultam com a minha majestade. Já se ouve a gritaria da multidão sobre os montes, como a de muito povo, o som do rebuliço de reinos e de nações congregados. O Senhor dos exércitos passa em revista o exército de guerra. Já vem de uma terra remota, desde a extremidade do céu, o Senhor e os instrumentos da sua indignação para destruir toda aquela terra. Clamai, pois, o dia do Senhor está perto. Vem do Todo-Poderoso como assolação. Portanto, todas as mãos se debilitarão, e o coração de todos os homens se desanimará. E assombrar-se-ão, e apoderar-se-ão deles dores e ais, e se angustiarão como a mulher com dores de parto. Cada um se espantará do seu próximo, os seus rostos serão rostos flamejantes. Eis que vem o dia do Senhor horrendo, com furor e ira ardente, para pôr a terra em assolação e dela destruir os pecadores. Porque as estrelas dos céus e as suas constelações não darão a sua luz. O sol se escurecerá ao nascer, e a lua não resplandecerá com a sua luz. E visitarei sobre o mundo a maldade, e sobre os ímpios a sua iniquidade. E farei cessar a arrogância dos atrevidos, e abaterei a soberba dos tiranos. Farei que o homem seja mais precioso do que o ouro puro, e mais raro do que o ouro fino de Ofir. Por isso farei estremecer os céus, e a terra se moverá do seu lugar, por causa do furor do Senhor dos Exércitos, e por causa do dia da sua ardente ira. E cada um será como a corça que foge, e como a ovelha que ninguém recolhe. Cada um voltará para o seu povo, e cada um fugirá para a sua terra. Todo o que for achado será transpassado, e todo o que se unir a ele cairá à espada. E suas crianças serão despedaçadas perante os seus olhos, as suas casas serão saqueadas, e as suas mulheres violadas. Eis que eu despertarei contra eles os medos, que não farão caso da prata, nem tampouco desejarão ouro. E os seus arcos despedaçarão os jovens, e não se compadecerão do fruto do ventre. Os seus olhos não pouparão os filhos. E Babilônia, o ornamento dos reinos, a glória e a soberba dos caldeus, será como Sodoma e Gomorra, quando Deus as transtornou. Nunca mais será habitada, nem nela morará alguém de geração em geração. Nem o árabe armará ali a sua tenda, nem tampouco os pastores ali farão deitar os seus rebanhos. Mas as feras do deserto repousarão ali, e as suas casas se encherão de horríveis animais. E ali habitarão os avestruzes, e os sátiros pularão ali. E os animais selvagens das ilhas uivarão em suas casas vazias, como também os chacais nos seus palácios de prazer. Pois bem perto já vem chegando o seu tempo, e os seus dias não se prolongarão.
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Fazer o bem ao próximo é uma escolha, mas a certeza que temos, como nos ensina a palavra, é que o que é que plantarmos será também o que vamos colher. Provérbios capítulo 11, no verso 25 nos diz: a alma generosa prosperará, e aquele que atende também será atendido. Amado ouvinte, escolha sempre fazer o bem, e amanhã essa generosidade voltará para você. Amém? E após ouvirmos mais da boa música cristã, o pastor Davi Merck vai trazer um estudo para nossos lares, no programa Palavra e Família. Confira conosco!

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1: Alguns anos atrás, um amigo pastor aqui no Brasil precisava fazer um transplante de coração. Depois de uma longa espera, ele finalmente conseguiu mudar o velho coração que não funcionava mais para um novo coração. Só que depois de feito o transplante, o meu amigo precisava tomar remédios durante o resto da sua vida. Remédios contra a rejeição do novo coração. Achei interessante porque na palavra de Deus nós descobrimos algo muito semelhante. Nós precisamos de um transplante de coração. A aliança nova profetizada no Velho Testamento dizia exatamente isso. Ezequiel 36, versículos 26 e 27 dizem: dar-vos-ei coração novo, e porei dentro de vós espírito novo. Tirarei de vós o coração de pedra, e vos darei coração de carne. Porei dentro em vós o meu espírito, e farei que andeis nos meus estatutos. Essa é uma obra de Deus que precisamos não somente em nossas vidas, mas também na vida da próxima geração, dos nossos filhos, dos nossos netos e sobrinhos e as crianças que nós aceitamos e procuramos na igreja. Todos precisam de uma transformação de dentro para fora, não só condicionamento de comportamento, mas um verdadeiro alcançar do coração. Só que uma vez recebido um novo coração, sabemos que a palavra de Deus diz que a carne milita contra o espírito e o espírito contra a carne. A minha carne rejeita o meu novo coração, transplantado e colocado por Deus pelos méritos do seu Filho, Jesus, aquele que morreu na cruz do Calvário e ressuscitou justamente para que nós tivéssemos um novo coração. Todo dia, depois de receber o transplante, nós precisamos de renovação. Precisamos de doses diárias de renovação da mente em que nós pregamos esse evangelho.

0: Evangelho da Boa Nova de Cristo em nós, a esperança da glória, todos os dias. Por isso, Romanos 12 diz para nós: rogo-vos, irmãos, pelas misericórdias de Deus, que apresenteis os vossos corpos por sacrifício vivo, santo e agradável a Deus, e não vos conformeis a este século, a esse mundo, mas transformai-vos pela renovação da vossa mente. Ou seja, precisamos de doses diárias da palavra de Deus para que o nosso coração não seja rejeitado pela nossa carne. Quando tratamos da educação dos nossos filhos, nós reconhecemos que é uma tarefa sobrenatural, que só Deus, pela sua palavra e o poder do seu Espírito, é capaz de fazer. Nós, como pais, colaboramos com Deus para alcançar o coração dos nossos filhos. Na última vez, nós tratamos 5 dos princípios fundamentais da palavra de Deus no que diz respeito à educação da próxima geração. Descobrimos, em primeiro lugar, que a natureza pecaminosa acompanha a criança desde infância. Por isso, a nossa tarefa não é só condicionar o comportamento, mas alcançar o coração. Em segundo lugar, que Deus chama justamente os pais, aqueles que foram colocados na posição de alcançar os seus filhos. Em terceiro lugar, que o nosso alvo como pais é nada mais, nada menos que o centro de controle do filho, o seu coração. Sobretudo, o que se deve guardar, guarda o teu coração. O coração da questão é uma questão do coração. Em quarto lugar, que os pais devem alcançar o coração inculcando a palavra de Deus na vida dos filhos, porque é a palavra de Deus que tem poder. Tu as inculcarás a teus filhos, diz o texto de Deuteronômio 6. E delas, das palavras, falarás assentado em tua casa e aonde quer que for durante o dia. E o último princípio que já descobrimos é que criamos os filhos para serem uma bênção. Os filhos não são para nós, nem para si mesmos, mas sim para um mundo que jaz no maligno. Os filhos são criados para viver a vida outrocêntrica, a vida de Jesus, que veio não para ser servido, mas para servir e dar, abençoando o mundo. A pergunta: o meu filho é uma bênção? O seu filho é uma bênção para todos ao seu redor? Hoje vamos terminar com mais 5 dos princípios mais importantes da palavra de Deus sobre a educação dos filhos. Em sexto lugar, nós descobrimos que os filhos têm a responsabilidade de honrar os mais velhos. Um texto pouco conhecido de Levítico 19, 32 diz: diante das cãs, ou seja, do cabelo grisalho, te levantarás e honrarás a presença do ancião e temerás o teu Deus. Eu sou o Senhor. Levítico 19, 32 então nos lembra da associação entre a maneira pela qual nós tratamos as autoridades que Deus colocou sobre nós, os pais, os mais velhos, e a maneira como nós lidamos com o próprio Deus. Ele é o Senhor. Quem vai ensinar isso aos filhos? O sétimo princípio destaca: os pais são aqueles que devem ensinar os filhos a obedecer e honrá-los. Se o filho nasce com uma natureza rebelde e pecaminosa, a sua tendência normal não será de honrar e obedecer. Essa responsabilidade cabe àqueles que Deus colocou como professores, como pastores na vida da criança. O texto tão bem conhecido e ensinado para os filhos, Efésios 6, 1 a 3 diz isso: Filhos, sede obedientes a vossos pais no Senhor, pois isso é justo. Honra teu pai e a tua mãe. Este é o primeiro mandamento com promessa, para que vivas bem e tenhas vida longa sobre a terra. Como já observamos, 9 vezes a palavra de Deus chama os filhos a honrarem os seus progenitores. Mas quem ensina isso? Somos nós. Quem insiste neste tipo de obediência, submissão e honra? Os pais. O 8º princípio diz assim: disciplina começa cedo e deve ser coerente para alcançar o coração dos filhos. Disciplina, junto com o discipulado, são dois lados da mesma moeda na educação dos filhos. Provérbios 3:24 diz: o que retém a vara aborrece a seu filho, mas o que o ama cedo o disciplina. Como já vimos, a palavra cedo significa ao amanhecer, ou seja, no início da vida, no início da ofensa ou logo após a ofensa, de forma diligente, não empurrando com a barriga, esperando até papai chegar em casa. Disciplina tem que ser diligente, coerente, desde cedo na vida, sempre mirando o coração. Não somente crime e consequência, mas crime com consequência, com explicação, com oração, com restauração. Esse é o processo bíblico de disciplina. Em 9º lugar, os pais estruturam consequências para que os filhos aprendam a fugir do pecado. Provérbios 19:19 cai justamente no contexto do versículo anterior, que diz para castigar o filho enquanto ainda há esperança. E diz assim: homem de grande ira tem de sofrer o dano. Se tu o livrares, virás a fazer tudo de novo. Ou seja, os pais precisam estruturar consequências na vida do filho depois de uma desobediência para que o filho fuja do pecado, para que o pecado seja tão desagradável, especialmente visando as suas consequências, que o filho caia fora na hora. Isso nos faz pensar da história passada. Eu posso imaginar um casal de pais sendo chamado para prestar contas na escola dos seus filhos. E a professora ou diretora chama para mostrar para os pais o boletim de notas do seu filho. Alguns anos atrás, os pais estariam reclamando e enfrentando o filho: que notas são essas, meu filho? Mas hoje a coisa é diferente. Hoje eu posso imaginar aqueles mesmos pais enfrentando a professora ou a diretora, reclamando: que notas são essas que você deu para meu anjinho? E aqui nós encontramos toda a diferença. Não que os pais aceitam toda e qualquer denúncia contra seus filhos sem dialogar, conversar com eles. Mas às vezes nós somos rápidos demais em defender os nossos filhos sem ter todos os fatos. Os pais precisam estar atentos para estruturar consequências, naturais ou artificiais, para que o filho aprenda a fugir do pecado. Uma consequência natural seria o pai que adverte seu filho para não correr de bicicleta num lugar perigoso onde pode ralar o joelho. De repente, o filho desconsidera o conselho do papai, a bicicleta cai, ele rala o joelho, vem correndo para papai e mamãe, que não precisam estruturar mais consequências do que Deus e a natureza já proporcionaram. São consequências naturais que o pai precisa permitir que o filho experimente para aprender. Mas uma consequência artificial é quando a vida e o mundo não proporcionam resultados naturais. Os pais sábios estruturam uma consequência tão próxima à ofensa quanto possível. Por exemplo, o filho exagera no tempo designado para um videogame, tempo no computador ou telefone celular, e o pai retira o privilégio durante um tempo de participar daquela atividade. É uma consequência artificial estruturada para que o filho associe o pecado com suas consequências. Bem, isso nos leva para o último dos 10 princípios fundamentais, entre vários outros que poderíamos citar da palavra de Deus, sobre educação da próxima geração. O 10º princípio diz: o investimento sério hoje paga juros amanhã. Corrige o teu filho e te dará descanso, dará delícias à tua alma. Como já vimos, a palavra delícias traz a ideia de um banquete. Talvez a melhor churrascaria do mundo é proporcionado pelo filho para os pais. Corrige o teu filho e te dará descanso, não uma palavra para pais de crianças de 2 ou 3 anos de idade. Mas pela graça de Deus, com uma disciplina coerente, com instrução constante, podemos chegar ao ponto de dizer, junto com o apóstolo João: não tenho eu maior alegria do que esta. Há de ouvir que meus filhos andam na verdade. Os pais que querem mesmo alcançar o coração do filho precisam seguir os conselhos do manual do fabricante, a palavra de Deus. Hoje nós descobrimos mais 5 princípios fundamentais nesse processo todo. Os filhos devem honrar os mais velhos. Os pais são aqueles que devem ensinar os filhos a obedecer e honrar. Disciplina começa cedo e deve ser coerente para alcançar o coração. Os pais estruturam consequências para que os filhos aprendam a fugir do pecado. E, finalmente, um investimento sério hoje paga juros amanhã. Os nossos filhos precisam de um transplante de coração e, depois disso, de uma renovação diária da sua mente à luz da palavra de Deus, para que sejam uma bênção aonde quer que forem.
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O nosso desejo, a nossa oração é para que você e o seu lar cresçam no conhecimento da Palavra de Deus. Muito bom ter você conosco. E vamos abrir essa próxima hora acompanhando um devocional bíblico no programa Meditações Diárias. Confira conosco.

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2: Leilões de petróleo em outubro terão recorde de áreas em disputa. QR Code, um atalho entre o mundo físico e o digital. Pessoas com autismo nível 1 e deficiência leve ganham isenção de imposto na compra de carro. A Agência Nacional do Petróleo, Gás Natural e Biocombustíveis, ANP, confirmou que as licitações de exploração marcadas para o próximo dia 7 de outubro contarão com um número recorde de áreas ofertadas no país. Os certames contemplam o quarto ciclo de partilha com 13 blocos situados na região do pré-sal e o sexto ciclo de concessão, que colocará em disputa mais de 20 setores para a exploração de óleo e gás. Até o momento, 12 companhias garantiram interesse no leilão de concessão e 6 manifestaram intenção na partilha, com prazo de novas adesões aberto até 31 de agosto. A distinção entre os modelos determina que, na concessão, a petrolífera assume os riscos operacionais, paga royalties e detém a propriedade do recurso extraído. Já na partilha, adotada no pré-sal devido ao elevado potencial produtivo, a vencedora é a empresa que oferece a maior fatia do óleo excedente para a União, gerida pela estatal Pré-Sal Petróleo PPSA. Criado no Japão na década de 90 para rastrear peças da indústria automobilística, o QR Code, em português Resposta Rápida, tornou-se uma ferramenta indispensável no dia a dia digital global. A tecnologia converte informações em algoritmos representados por um código gráfico bidimensional, cujos 3 quadrados nos cantos orientam a leitura rápida por câmeras de celulares. Sua ampla adoção foi impulsionada pela padronização internacional e pela integração nativa nos aparelhos, eliminando a necessidade de aplicativos específicos ou digitação manual. Atualmente, o recurso é aplicado numa vasta gama de serviços, permitindo o direcionamento imediato para cardápios, formulários, chaves Pix, conexões Wi-Fi, sites e documentos digitais. O processo de criação de um QR Code é acessível, podendo ser feito por ferramentas online públicas para codificar conteúdos personalizados. O Supremo Tribunal Federal decidiu ampliar o direito à isenção de impostos na compra de veículos novos para pessoas com deficiência e transtorno do espectro autista, independente do grau de severidade. A decisão anulou trechos da regulamentação da reforma tributária, que restringiam o acesso de pessoas com deficiência leve e autismo nível 1 de suporte ao benefício. Com a determinação, a concessão do desconto, que pode chegar a 30% do valor do automóvel, passa a avaliar as barreiras individuais enfrentadas pelo cidadão e não mais categorias genéricas de gravidade. As regras da Receita Federal mantêm o benefício de IPI para taxistas, pessoas com deficiências físicas, visuais, mentais e com TEA. Os veículos elegíveis à isenção de IPI precisam ser zero quilômetro, nacionais, equipados com motor até 2.0, com no mínimo 4 portas e movidos a combustível renovável, flex, híbrido ou elétrico.
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3: As boas novas de Deus para você memorizar esta semana aqui na BBN encontram-se em Salmos capítulo 27, versículo 14. Espera no Senhor, anima-te e Ele fortalecerá o teu coração. Espera, pois, no Senhor. Novamente, espera no Senhor, anima-te e Ele fortalecerá o teu coração. Espera, pois, no Senhor. Estas são as boas novas de Deus para você memorizar esta semana aqui na BBN.

0: morte é um assunto delicado, e mesmo que seja uma verdade na vida de todos, ninguém gosta de ficar imaginando que um dia chegará a nossa vez. 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
1: 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Vinde a mim, todos os que estais cansados e sobrecarregados, e eu vos aliviarei. Mateus 11:28. A quem devemos ir? A Jesus. Isso quer dizer que devemos aceitar seu convite, que vale também para o dia de hoje. Você se pergunta, será que isso vale também para mim? Sim, pois Jesus também disse, o que vem a mim, de modo nenhum o lançarei fora. Jesus não somente o convida para que vá a ele, mas ele também vem até você. Certa vez, quando Jesus passava pelos pavilhões onde se encontrava o tanque de Betesda, ele viu um paralítico que em seu desespero já permanecia ali por 38 anos. E lhe perguntou, queres ser curado? O paralítico respondeu com espanto e resignação, Senhor, não tenho ninguém. Em seguida, Jesus lhe deu uma resposta maravilhosa que o libertou do seu desespero. Levanta-te, toma o teu leito e anda. Por que Jesus perguntou se ele queria ser curado? Como ele, o Filho de Deus, nunca diz uma palavra em vão, deve ter havido um motivo bem específico e profundo para essa pergunta. E de fato foi assim. O corpo daquele homem estava paralisado há tanto tempo porque seu espírito havia sido manchado e paralisado pelo seu pecado. Como posso saber isso? Deduzindo das palavras que Jesus pronunciou mais tarde ao curado no templo. Olha que já estás curado. Não peques mais para que não te suceda coisa pior.

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Cada dia, pessoas observam suas ações e reações. Elas querem ver se o caminho que você segue pode trazer paz e segurança. Precisam de amor, de luz na escuridão.

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Aqui compartilhamos o amor do nosso Senhor e Salvador, Jesus Cristo, 7 dias por semana, nas 24 horas do dia. A seguir, vamos receber aqui nosso amigo Lincoln Oliveira, nos trazendo o programa Palavras de Louvor. É já já!

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0: bem-vindo ao programa Palavras de Louvor. Esse programa é baseado nos estudos do Dr. Donald Hubbard, pastor e professor da Bíblia. Nós agradecemos a Deus pelo privilégio de, nos próximos minutos, apresentar a você verdades contidas na Palavra de Deus e suas aplicações para os nossos dias. Vamos então a mais um estudo no programa Palavras de Louvor. Apresentação, Lincoln Oliveira.
1: Eu ficaria muito feliz se pudesse ter caminhado com nosso Senhor Jesus. Você não? Eu amaria ter podido ouvir sua voz ou tê-lo visto. Eu adoraria ter testemunhado sinais e maravilhas operados por ele, que tanto atestavam sua divindade como aliviava o sofrimento físico e espiritual. Como Deus é grandioso! Como é maravilhoso apenas cair aos pés de Jesus e dizer: Senhor, eu te amo. Pai, que possamos ser encontrados fiéis a Ti no dia de hoje e em todos que ainda estão por vir. Muitas vezes enfrentamos problemas e pressões que aparecem nas circunstâncias da vida e que parecem nos suplantar à medida que buscamos servir a nosso Senhor Jesus Cristo. Tenho certeza de que os discípulos devem ter enfrentado muitas lutas também à medida que as pressões se tornavam mais intensas. Por 3 dias, Jesus teve a oportunidade de ministrar a um grande número de pessoas, dentre as quais um grande número de gentios das cidades de Decápolis, onde ele curou um homem que tinha problemas de fala e surdez. Uma multidão de 4.000 homens estava ali diante de Jesus, e ele disse que estava sentindo compaixão daquela multidão. Tenho compaixão da multidão, porque há já 3 dias que estão comigo e não têm que comer. E se os deixar ir em jejum para suas casas, desfalecerão no caminho, porque alguns deles vieram de longe. Os discípulos, conhecendo as intenções de Jesus, sabendo que eles precisavam comer, responderam: De onde poderá alguém satisfazê-los de pão aqui no deserto? Estamos falando sobre as oportunidades que temos para servir a nosso Senhor Jesus Cristo. Através desse capítulo, Jesus vai abordar a questão do fermento. Jesus fala sobre o fermento natural usando a figura do pão que foi multiplicado e depois ele extrai uma lição espiritual sobre o fermento. O fermento natural, é claro, se refere ao uso comum que se faz do fermento na levedura do pão, e não há nada de errado com isso, porque dá um sabor todo especial ao pão. O fermento

0: faz o pão crescer e está relacionado com sua consistência. Jesus vai usar o pão que cresceu com o fermento natural para alimentar aquela multidão de 4.000 pessoas. Há tremendas lições que devemos aprender sobre o serviço cristão e algumas verdades de qualidade eterna que se destacam nesse milagre. A primeira verdade para a qual chamamos sua atenção é a que estudamos há alguns dias atrás. O problema do vazio que existe no coração humano. Por duas vezes, fica claro que a multidão nada tinha e essa mesma realidade se aplica às pessoas que não têm salvação. O ser humano sem Jesus está vazio em seu interior. Não importa o quanto tente encher de significado sua vida, bem lá no fundo ele está vazio. O problema desse vazio é que somente Jesus pode preencher essa necessidade básica do ser humano. Depois estudamos a preparação inicial dos crentes e como há uma relação com as pequenas coisas. Diante dessas grandes necessidades, ficamos surpresos com os pequenos recursos que os discípulos possuíam. Eles tinham 7 pães e poucos peixes e apenas 12 deles para atender aos 4.000 homens que tinham uma grande necessidade, pois estavam famintos. Mais uma vez aqui, chamamos sua atenção para o fato de que os discípulos já haviam enfrentado um incidente semelhante ao alimentar os 5.000 homens. Fato esse registrado em Marcos capítulo 6. Mas parece que eles não conseguiram transferir as lições da experiência anterior quando alimentaram aos 5.000 homens. Apesar da escassez de recursos dos discípulos, Jesus deu instruções para começarem onde estavam e para que usassem o que tinham nas mãos. Vamos agora para a terceira grande lição que podemos aprender. A infinita provisão de Deus. E com isso queremos dizer que a provisão de Deus é ilimitada. Há o vazio do homem, a escassez de recursos dos crentes, mas também há um Deus que não tem limites em suas ações. Dessa forma, Jesus pegou o que os discípulos lhe deram e com aquilo nas mãos alimentou a multidão. Vamos ler de novo Marcos capítulo 8, começando com o verso 5. E perguntou-lhes, quantos pães tendes? E disseram-lhe, 7. E ordenou à multidão que se assentasse no chão, e tomando os 7 pães, e tendo dado graças, partiu-os e deu-os aos seus discípulos, para que os pusessem diante deles, e puseram-nos diante da multidão. Tinham também alguns peixinhos, e tendo dado graças, ordenou que também lhes pusessem diante. E comeram e saciaram-se, e dos pedaços que sobejaram, levantaram 7 cestos. E os que comeram eram quase 4.000, e despediu-os. Jesus pegou os pequenos recursos que os discípulos levaram a ele em completa rendição, e com isso em mãos ele alimentou a multidão. O que os discípulos não podiam fazer sozinhos, Jesus fez através deles, de suas posses e de suas vidas. Vamos ver brevemente como Jesus operou naquela ocasião e que nos dará uma ideia de como ele hoje continua operando. Note primeiramente que Jesus operava ordenadamente. Ele ordenou que as pessoas se assentassem ordenadamente na grama. A confusão da massa não era tolerada e era importante que as pessoas atendessem a esse pedido. Lemos em Marcos capítulo 8, verso 6, e ordenou à multidão que se assentasse no chão. Paulo disse à igreja de Corinto, em sua carta de 1 aos Coríntios, capítulo 14, mas faça-se tudo decentemente e com ordem. Jesus Cristo tinha um plano e operou dentro dele, e nosso Senhor operou ordenadamente. A obra do Senhor Jesus Cristo deveria ser feita de forma ordenada, pois o Espírito de Deus guia seus filhos por todo o caminho. A confusão não caracteriza a obra de Deus, mas, em vez disso, uma direção correta é uma das características de sua obra. Note que o Senhor ordenou que as pessoas se assentassem e quando elas o fizeram ordeiramente na grama, então a obra começou. A segunda coisa para a qual chamo sua atenção no texto é a maneira como Jesus operava. Jesus operava em oração. Ele tomou 7 pães, conforme lemos em Marcos. Marcos capítulo 8, verso 6. E tendo dado graças. Dessa forma, Jesus abençoou o alimento. Jesus estava chamando atenção para o fato de que o que ele tinha em mãos vinha do Pai e por tudo ele deveria ser grato. O ministério de oração é vital para se atenderem às necessidades humanas e se você deseja ser bem-sucedido em seu serviço cristão, certifique-se de que tem uma vida ativa de oração. Jesus não apenas operava ordenadamente, mas sempre através da oração. É muito frequente ficarmos tão envolvidos com nossos afazeres e detalhes do dia a dia que nos esquecemos de investir tempo em oração. Satanás treme quando vê o mais fraco dos santos de joelhos em oração e assim Satanás procura distrair cada filho de Deus para enfraquecer seu ministério de oração. Ele sabe da importância que tem a oração. É devastador percebermos o pouco tempo que os cristãos dedicam à oração. Não é de se admirar que tantos cristãos sejam tão fracos na fé, sem direção e poder. Se o Senhor Jesus Cristo precisou orar, mesmo sendo Deus encarnado, quanto mais nós precisamos orar. Por isso, se você estiver envolvido com qualquer serviço cristão, lembre-se de que precisa mergulhar seu trabalho na oração. Jesus não apenas operava ordenadamente e com oração, mas Jesus também operava misteriosamente. Agora, por que usamos a expressão misteriosamente? Veja bem o verso 6. E ordenou à multidão que se assentasse no chão, e tomando os 7 pães e tendo dado graças, partiu-os e deu-os aos seus discípulos para que os pusessem diante deles, e puseram-nos diante da multidão. Tinha também alguns peixinhos, e tendo dado graças, ordenou que também lhes pusessem diante. Veja o que Jesus fez. Ele pegou os 7 pães e 2 peixinhos que lhes foram dados pelos discípulos e depois fez algo que sempre nos deixa muito espantados quando acontece conosco. Jesus pegou o pão e o partiu na frente de todos e ao fazê-lo, ocorreu um milagre. O que entregamos a Jesus deve ser partilhado. Esse processo de partilha pode ser difícil para nosso orgulho, para nossas motivações e para nossa compreensão, mas é muito importante. Estamos quebrantados diante de Deus? E nossos corações estão quebrantados? Nossas almas estão quebrantadas diante de Deus? Nós realmente choramos como costumávamos chorar pelas almas no passado? Será que as necessidades físicas das pessoas nos levam a nos colocar de joelhos diante de Deus em oração? Eu sei que muitas vezes Deus opera de formas misteriosas, mas Ele sempre sabe o que está fazendo. E quando nos entregamos a Deus, quando entregamos nossas posses a Deus, não se surpreenda com o que Deus pode fazer com o que entregamos para que Ele partilhe. Então, o milagre começa a acontecer. Alguém já disse que são as uvas esmagadas que se transformam em vinho. Jesus trabalhava ordeiramente, com muita oração, misteriosamente e milagrosamente. Essa é a quarta maneira de como Deus trabalha. A multiplicação continuou indefinidamente até que todos tivessem comido, mas também houve uma generosa sobra. Deus não depende de nossos recursos, mas pega o que entregamos em suas mãos e usa isso de forma milagrosa e misteriosamente. E daí, veja só, a necessidade daqueles homens foi totalmente atendida. Por isso, na maior parte do tempo, nossos corações ficam fracos por causa de nossa pequenez e insignificância, e também por causa de nossas poucas provisões. Mas saiba que nada é impossível para Deus. Não há problema grande demais que Deus não possa resolver. Não há pessoa difícil demais que Deus não possa alcançar. Não há lugar difícil demais para ser encontrado por Deus. Não há promessa difícil demais que Deus não possa cumprir. Meu querido ouvinte, convide Jesus Cristo para o contexto de sua vida e permita que Ele comece a realizar um grande milagre em e através de você. É assim que Deus opera, de maneiras, lugares e entre pessoas com quem Ele tem prazer em ajudar. Ele opera de forma ordenada, com oração, misteriosamente e milagrosamente. Agora, é absolutamente indispensável que nós, como servos de Deus, reconheçamos as provisões ilimitadas que já estão a nosso alcance. Elas se tornaram disponíveis para nós em Cristo Jesus, pois em Cristo tudo é nosso. Pai, ajude-nos a nos ligar a essas preciosas verdades pela fé na Tua Palavra. Grave essas verdades em nosso coração para que possamos Te servir de forma mais efetiva, pois oramos, Senhor, em nome do Senhor Jesus. Amém.
1: Fica por aqui mais um Palavras de Louvor, um programa baseado nos estudos do Dr. Donald Hubbard e apresentado por Lincoln Oliveira. Esperamos que o estudo de hoje tenha servido para fazê-lo crescer em seu relacionamento com Deus. Esperamos contar com a sua audiência em nossa próxima edição. Até lá, e que Deus lhe abençoe.

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2: Parque Nacional de Jericoacoara, dunas, lagoas e mar em um dos destinos mais fascinantes do Ceará. Inscrições para a seleção de incubadoras tecnológicas de economia solidária são prorrogadas até 3 de setembro. Conheça o selo Procel de Economia de Energia. O Parque Nacional de Jericoacoara abrange quase 9 mil hectares dos municípios cearenses de Jijoca, de Jericoacoara e Cruz, preservando dunas móveis, restingas e manguezais. A unidade de conservação protege uma rica biodiversidade, como tartarugas marinhas e aves migratórias, além de abrigar atrativos icônicos como a Pedra Furada e a Duna do Pôr do Sol. A região também se destaca no turismo internacional por seus ventos constantes, ideais para praticantes de kitesurf e windsurf. As atrações do parque incluem passeios de buggy, quadriciclo rumo às lagoas de água doce, como a Lagoa do Paraíso e a Lagoa Azul, conhecidas pelas redes sobre a água. Para chegar ao local por via aérea, as opções são o Aeroporto Regional de Jericoacoara em Cruz ou o Aeroporto Internacional de Fortaleza, capital do Ceará, situado a 300 quilômetros. O trecho final do percurso exige obrigatoriamente o uso de veículos 4x4 para transitar pelas estradas de areia que conduzem até a vila. O prazo de inscrições para o edital focado na seleção de 10 projetos de incubadoras tecnológicas de economia solidária foi prorrogado até o dia 3 de setembro. A chamada pública é para impulsionar empreendimentos coletivos autogestionários e comunitários por meio de inovação social, extensão tecnológica e capacitação em gestão por todo o Brasil. As incubadoras selecionadas serão encarregadas de fornecer assessoria contínua, qualificação e acompanhamento as iniciativas populares para fortalecer a geração de trabalho, renda, produção e venda local. Com o novo cronograma oficial, a análise documental das propostas terá resultado parcial divulgado no dia 10 de setembro, permitindo a abertura de prazos para recursos administrativos das instituições participantes. O resultado final da seleção de projetos está agendado para o dia 23 de setembro. Criado em 1993, o selo Procel de Economia de Energia é uma certificação presente em equipamentos de iluminação, climatização e outros eletrodomésticos para orientar escolhas eficientes. O selo é concedido exclusivamente a produtos que alcançam a classificação A na Etiqueta Nacional de Conservação de Energia do Inmetro. A iniciativa faz parte do Programa Nacional de Conservação de Energia Elétrica, sendo coordenada pelo Ministério de Minas e Energia e executada pela NBPAR. Além de eletrodomésticos, a certificação também é atribuída a edificações que oferecem alto desempenho energético, destacando-se no contexto atual de mudanças climáticas. O uso dessa identificação abrange também construções planejadas para otimizar o uso da eletricidade, permitindo que os consumidores façam escolhas mais sustentáveis.
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3: As boas novas de Deus para você memorizar esta semana aqui na BBN encontram-se em Salmos capítulo 27, versículo 14. Espera no Senhor, anima-te e Ele fortalecerá o teu coração. Espera, pois, no Senhor. Novamente, espera no Senhor, anima-te e Ele fortalecerá o teu coração. Espera, pois, no Senhor. Estas são as boas novas de Deus para você memorizar esta semana aqui na BBN.

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2: Provérbios capítulo 17, verso 28. Querido ouvinte da Escola Bíblica do Ar, o nosso verso de hoje é o de número 28 de Provérbios 17. Veja isso. Até o insensato passará por sábio, e se ficar quieto, e se contiver a língua, parecerá que tem discernimento. Como é importante a sensatez. A Bíblia diz que até o insensato, se ele for comedido, se ele ficar quieto, se ele contiver a sua língua, ele vai parecer ser sábio e ter discernimento. Querido amigo, vamos cuidar das nossas ações, das nossas atitudes. Deixemos que a sensatez seja uma presença constante em nossas vidas. Não permitamos que nada, além da sabedoria, da sensatez, da justiça, da pureza e outras tantas coisas boas, aconteçam na nossa vida. Que o que for além disso, certamente trará prejuízo para nós. Certamente, nós seremos punidos pelo resultado daquilo que nós fazemos. Haverá momentos de inquietação no nosso coração por causa de alguma insensatez que cometemos em algum ponto da nossa vida, e que isso virá um dia cobrar o seu resultado. Então, querido amigo, querido ouvinte da Escola Bíblica do Ar, é propício a todos nós termos uma vida santa, uma vida dirigida pela Palavra de Deus e pelo Espírito do Senhor, para que não pareçamos ser sensatos, mas que a sensatez realmente esteja encarnada em nós. Que haja em nós um coração abundantemente habitado pela presença do Espírito Santo de Deus. E assim seremos certamente abençoados.
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Algo muito interessante que aprendemos da palavra é que quando Deus criou os peixes, ele falou diretamente com as águas. Quando criou as árvores, ele falou com a terra. E quando criou o ser humano, ele falou de si mesmo, dizendo: "Façamos o homem à nossa imagem." Gênesis 1, verso 26. O que é mais impressionante aqui, querido ouvinte, é que já sabemos bem que um peixe não vive fora d'água e uma árvore não vive fora da terra. Logo podemos concluir que nós também, seres humanos, não podemos viver longe de Deus. A morte veio sobre nós quando fomos separados do nosso Criador pelo pecado. E só podemos alcançar novamente a vida quando essa separação tem fim, quando somos lavados de nossos pecados por Jesus e somos finalmente reconciliados com Deus. E aqui eu quero que você responda de coração. Você já foi vivificado com Deus, tendo confiado sua vida a Jesus? Você tem completa certeza de que seus pecados já foram lavados por Cristo e de que é no paraíso onde você passará a eternidade? Se você não tem essa convicção, hoje mesmo Jesus pode e quer te salvar. E como nos ensina Romanos 10, no verso 9, tudo que uma pessoa precisa fazer para ser salva é confessar ao Senhor em oração e crer na vinda, morte e ressurreição de Jesus. 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
1: O antigo hineto cristão dizia o seguinte: quem está alegre canta, quem está triste ora. É na oração que a tristeza vai embora. A carta de Paulo à igreja de Éfeso é uma carta que traduz a importância da oração, mas também a importância de celebrarmos a Deus. A impressão que eu tenho lendo essa carta é que o autor inicia com cânticos de celebração. Ele expressa uma alegria tão profunda por ser um seguidor de Jesus. O livro tem a cadência de uma celebração musical da fé cristã, pois fala a respeito de Deus, de Cristo, da redenção humana, fala a respeito da igreja, do poder de Deus, da unidade em Cristo. Aliás, muitas pessoas chegam a considerar que este pequeno livro, essa carta aos Efésios, é o ápice, o clímax do Novo Testamento. Provavelmente, o livro foi escrito não apenas para a igreja de Éfeso, mas como uma circular para as igrejas da Ásia, incluindo, obviamente, a igreja de Éfeso. Os Efésios, eles se concentravam aqui em entender o propósito eterno de Deus. Por que Deus estabeleceu a sua igreja sobre a terra? E por que Deus, mesmo levando em consideração as questões culturais, as nacionalidades, as diferenças entre os povos, ainda assim, Deus chama pessoas de todos esses lugares para formarem o corpo de Cristo. Que privilégio incrível e que grande responsabilidade. Como alguém já disse, a carta aos Efésios é como uma viagem às maiores alturas, revelando a posição da igreja cristã. É como se nós estivéssemos assentados nos lugares celestiais. Essa descrição da carta, em linguagem vívida, Cristo está sentado e nós estamos sentados com Ele. A própria cena celestial ainda mostra que o nosso conflito com poderes e potestades acontecem também nos lugares celestiais. No entanto, isso nos faz lembrar da experiência de Josué no Antigo Testamento, em que Deus lhe deu a terra prometida, mas ele deveria lutar contra os adversários para conquistá-la. No entanto, a conquista era certa. Bastava Josué e ao povo de Israel confiar em Deus e fazer aquilo que a eles cabia, porque a promessa de Deus estava garantida. Precisamente como Israel, nós também devemos assumir, aceitar e lutar por aquilo que Deus nos entregou, pelos dons que Deus nos tem dado, os presentes celestiais. Essa carta é endereçada, então, a um grupo de cristãos que são descritos como um grupo incrivelmente rico em Cristo Jesus, mas que estão vivendo uma espécie de vida miserável. Já imaginou essa ambivalência? De um lado, eles são extremamente ricos, mas estão vivendo como se fossem paupérrimos e pobres. E a razão por que isso estava acontecendo é porque eles não estavam desfrutando de todas as bênçãos que Deus lhes oferecera. Eles não estavam lutando por aquelas bênçãos que Deus já lhes havia garantido.

Por isso Paulo começa descrevendo, nos primeiros três capítulos, uma espécie de extrato bancário, como se ele estivesse mostrando o que é que nós temos na nossa conta como cristãos. E aqui algumas coisas que encontramos ali. A adoção. Nós fomos feitos filhos de Deus. É Deus nos fez seus próprios filhos. Se alguém pudesse olhar a nossa certidão de nascimento espiritual, estaria ali claramente, em letras garrafais, dizendo filho de Deus. Aceitação. Deus nos aceitou. Não é que fomos adotados por Deus, mas que vivemos uma relação de rejeição com Deus. Não, Deus nos adotou e Deus nos aceitou totalmente. E redenção. Todas as dívidas que nós tínhamos perante a justiça de Deus, elas foram cabalmente pagas. Perdão. Deus nos garante perdão. Nós não precisamos carregar um fardo pesado sobre os nossos ombros em relação aos erros e pecados que já cometemos. Deus tem nos dado do seu perdão. Sabedoria. Uma sabedoria prática oferecida na pessoa de Jesus. Herança. Eu e você temos uma herança incrível oferecida por Deus. E temos o selo do Espírito Santo. O selo do Espírito Santo é a garantia de que nós chegaremos lá. Hoje não se usa muita correspondência impressa, mas eu me lembro de uma ocasião quando enviei uma carta a um missionário num país da América Latina. E pouco tempo depois aquela carta retornou. O problema com a carta era insuficiência de selos, sabe? Eu e você nunca teremos insuficiência de selo. Nós temos o selo do Espírito Santo e chegaremos exatamente onde Deus deseja que nós cheguemos. A Bíblia ainda nos diz aqui, nesses primeiros capítulos, do capítulo 1 ao capítulo 3, que nós temos vida, nós temos graça, nós temos cidadania. Em resumo, como diz o apóstolo, nós temos toda sorte de bênçãos espirituais nos lugares celestiais. Agora, nós precisamos nos apossar deste dote espiritual maravilhoso e deixarmos de viver cabisbaixos como se fôssemos as pessoas mais paupérrimas, mais pobres da terra. O cristão, seguidor de Jesus, tem todos os recursos que necessita para ter uma vida que se desdobra para o louvor da glória da sua graça. É o que diz o capítulo 1, o versículo 6. Por isso, nos capítulos 4 ao 6, eles nos lembram uma espécie de exercício ortopédico, onde o cristão, primeiro, ele aprenda a andar, e depois ele tem a oportunidade de correr, firmado na riqueza espiritual que Deus tem oferecido a ele. Quando Paulo escreve essa epístola, ele quer tornar os cristãos mais conscientes dessa riqueza, da posição que eles têm em Cristo Jesus. Que eles não precisam viver como viviam e não precisam se amargurar com esse mundo diante dos problemas que todos nós enfrentamos. Ele envia essa carta procurando oferecer a eles uma motivação, a fim de que eles pudessem beber da fonte espiritual no seu viver diário e que isso desembocasse num andar de modo digno da vocação que foste chamados. Ou seja, nós devemos levantar a cabeça, estufar o peito, andar ereto, sabendo que nós temos uma herança incrível em Deus. A primeira metade dessa carta é um catálogo de todas essas possessões celestiais que nós temos. Os capítulos 4 ao 6 apresentam 35 orientações de como é que a gente deve pôr em prática toda essa riqueza que nós temos. Portanto, as riquezas que nós temos de um lado levam-nos a viver a responsabilidade do outro. Nós devemos viver à altura ou de modo digno do nosso chamado. E assim, Efésios começa no céu, falando de todas essas riquezas que nós temos no céu. A cabeça deve estar no céu. No entanto, termina falando sobre a terra. E mais do que isso, termina falando sobre o nosso lar, sobre a nossa casa, sobre o nosso relacionamento mais próximo e sobre os demais relacionamentos que temos com as outras pessoas. Começa no céu, mas termina aqui mesmo na terra, falando do tipo de relacionamento que devemos cultivar e promover. A carta poderia ser dividida em duas partes: a posição que nós temos em Cristo e a prática que devemos ter em Cristo. A palavra de Deus diz assim: porque pela graça sois salvos por meio da fé. Isto não vem de vós, é dom de Deus. Não vem das obras,
para que ninguém se glorie, porque somos feitura sua, criados em Cristo Jesus para boas obras, as quais Deus antes preparou para que andássemos nelas. Esse é um versículo maravilhoso, que nos fala da salvação como um instrumento de Deus, totalmente de Deus. Deus nos salva por sua graça, Deus nos comunica da sua fé, Deus nos chama, e nós não temos do que nos gloriar, apenas recebemos alegremente aquilo que Ele nos tem oferecido. Mas ainda o texto nos diz que Deus nos preparou para vivermos em boas obras. E que essas boas obras, elas não precisam ser procuradas, investigadas, elas estão disponíveis porque Deus preparou para que andássemos nelas. Um homem me procurou um dia, a mãe dele estava doente, e ele se sentia constrangido porque não podia ajudar muito na igreja em função de ter que cuidar de sua mãe. Ele tinha que dar banho, oferecer a ela os medicamentos na hora certa e oferecer tantos cuidados. Ele me disse: Leandro, eu gostaria tanto de poder trabalhar mais na igreja, mas eu tenho que cuidar de minha mãe. Eu disse a ele que aquilo era uma boa obra, e era uma boa obra que Deus tinha preparado, e ele deveria agora andar nessa boa obra de modo digno da vocação que ele tinha recebido. Eu e você vivemos assim. Talvez a sua boa obra seja cuidar de um filho difícil, talvez a sua boa obra seja cuidar de um cônjuge adoecido, talvez a sua boa obra seja continuar o seu trabalho numa igreja que tem te desafiado, talvez a sua boa obra seja tolerar esse colega no ambiente de trabalho, seja o que for. Essa boa obra pode não parecer boa num primeiro momento, mas é a oportunidade que Deus te dá para andar de acordo com a vocação do seu chamado. E ainda a palavra de Deus diz assim no capítulo 4, versículos de 1 a 3. Rogo-vos, pois, eu, o prisioneiro no Senhor, que andeis como é digno da vocação como fostes chamados, com toda humildade e mansidão, com longanimidade, suportando-vos uns aos outros em amor, procurando diligentemente guardar a unidade do Espírito no vínculo da paz. Esse texto nos fala de atributos importantes da vida cristã, como a humildade, a mansidão, a longanimidade. Isso é um ânimo longo, não desanimar facilmente. E suportar uns aos outros. Duas possibilidades para suportar. Suportar, tolerar quando alguém nos irrita, e suportar no sentido de oferecer suporte e sustentação àqueles que estão à nossa volta. E o texto, na última parte do versículo, nos passa uma responsabilidade muito importante: guardar, preservar a unidade do Espírito. Veja, Deus nos oferece unidade, Deus cria unidade, mas nós temos a responsabilidade de preservar a unidade, de guardar a unidade, não entrando em melindres, em pequenas brigas e confusões, mas sendo um povo, tem humildade, mansidão, ânimo longo. Certamente o capítulo-chave desta epístola é o capítulo 6, porque ainda quando o cristão ele é abençoado com toda sorte de bênção nos lugares celestiais, a guerra continua. Nós temos uma batalha diária para lutarmos contra forças neste mundo tenebroso, e o capítulo 6 nos dá um conselho prático e claro que eu quero deixar com você também: ser forte no Senhor e na força do seu poder.

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E após mais um segmento musical, vamos ouvir o programa Boa Semente, logo depois das Boas Novas.

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1: As boas novas de Deus para você memorizar esta semana aqui na BBN encontram-se em Salmos capítulo 27, versículo 14. Espera no Senhor, anima-te e Ele fortalecerá o teu coração. Espera, pois, no Senhor. Novamente, espera no Senhor, anima-te e Ele fortalecerá o teu coração. Espera, pois, no Senhor. 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

0: Jesus Cristo nunca quebrou e nunca quebrará uma promessa. E exatamente por isso que podemos ter segurança naquilo que ele nos diz, no Evangelho de João, capítulo 11, nos versos 25 e 26. Eu sou a ressurreição e a vida. Quem crê em mim, ainda que esteja morto, viverá. E todo aquele que vive e crê em mim, nunca irá morrer. Cristo, Filho de Deus, morreu na cruz para nos salvar. E a nossa esperança, essa promessa, nos garante que se confiarmos nossas vidas a Ele, a morte física neste mundo não será o fim. E assim como Ele, ressuscitaremos um dia. E dali em diante, para vivermos no paraíso para toda a eternidade. Por isso, querido ouvinte, se você nunca deu um passo de fé confiando sua vida a Jesus, faça isso ainda hoje. E tenha a maravilhosa esperança e paz de que é no paraíso com Deus onde você passará a eternidade. 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
2: De agosto, e estas palavras que hoje te ordeno estarão no teu coração, e as ensinarás a teus filhos, e delas falarás assentado em tua casa, e andando pelo caminho, e deitando-te e levantando-te. Deuteronômio 6, 6 e 7. O papel dos pais. Um cristão assistia admirado ao primeiro voo de duas jovens corujas. A lição delas era extremamente bem organizada sob o controle dos pais atentos que estavam empoleirados em um cabo elétrico para ensinar às jovens aves os fundamentos do seu primeiro voo. Em breve, aquelas corujas estariam caçando e alimentando-se, vivendo e praticando o que seus pais lhes haviam ensinado. Esses momentos de iniciação são um lembrete do papel dos pais cristãos. Como é importante estar sempre ao alcance dos nossos filhos e ensinar-lhes, por meio da leitura da Palavra de Deus, tudo o que define as virtudes morais do Senhor Jesus: obediência ao Pai, humildade, amor, bondade, paciência, integridade, abnegação, etc. Esse é verdadeiramente o papel incontestável dos pais crentes. É verdade que somente o Senhor Jesus pode levar nossos filhos à fé necessária para ele se tornar o seu Salvador. No entanto, de qualquer forma, podemos ajudar-lhes, demonstrando um amor genuíno pelo Senhor e pela sua palavra. Orientando-os passo a passo na leitura da Bíblia, podemos delinear o caminho para eles seguirem a cada dia durante sua vida. Nossa presença junto a eles é necessária, não apenas para suprir as necessidades vitais ou a educação deles, mas também para familiarizá-los com o único que pode salvá-los. Peçamos a Deus força e capacidade para cumprir essa difícil tarefa dos pais. Consagremos nossos filhos a Ele em oração. Ele os ama e cuidará deles. Porém, cabe a nós confiá-los a Ele.
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É já!

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0: A oração não foi feita para nos fazer sentir culpados. Não foi criada como uma maratona verbal para profissionais. Não exige termos específicos do clero ou demonstrações públicas de piedade. Na verdade, Jesus demonstrou grande desagrado aos hipócritas que gostavam de se mostrar diante de plateias. A oração real é simples e honesta. É espontânea. Hoje, no Razão para Viver, vamos ouvir o pastor Fernando Bóquio continuar a reconfortante apresentação desse tema tão relevante. Se você está pronto para se engajar em conversas que trazem um novo senso de intimidade, ouça conosco a mensagem Firmando o Valor da Oração.
1: Mark Twain usou uma expressão que nunca mais esqueci. Ele escreveu assim: todo mundo é uma lua e tem o seu lado escuro, o qual nunca mostra a ninguém. Para o hipócrita e para aqueles que consideram que se esconder é essencial, esse lado escuro existe por detrás de máscaras cuidadosamente guardadas. Você sabe onde frequentemente vejo isso acontecer? Na igreja. Nas orações públicas, é isso mesmo. Para mim, é terrivelmente convincente que Jesus tenha separado uma das suas maiores e mais severas repreensões, não para os pecadores declarados de seus dias, mas para os religiosos que desfilavam sua retidão em longas e exibidas orações públicas. Minha Bíblia está aberta em Mateus, capítulo 6, versículos 5 ao 15. Ouça cuidadosamente enquanto leio as palavras de Jesus. Mateus, capítulo 6, versículos de 5 a 15. E quando vocês orarem, não sejam como os hipócritas. Eles gostam de ficar orando em pé nas sinagogas e nas esquinas, a fim de serem vistos pelos outros. Eu lhes asseguro que eles já receberam sua plena recompensa. Mas quando você orar, vá para seu quarto, feche a porta e ore a seu pai, que está em secreto. Então seu pai, que vê em secreto, o recompensará. E quando orarem, não fiquem sempre repetindo a mesma coisa, como fazem os pagãos. Eles pensam que por muito falarem, serão ouvidos. Não sejam iguais a eles, porque seu pai sabe do que vocês precisam, antes mesmo de o pedirem. Vocês orem assim: Pai nosso, que estás nos céus, santificado seja o teu nome. Venha o teu reino, seja feita a tua vontade, assim na terra como no céu. Dá-nos hoje o nosso pão de cada dia. Perdoa as nossas dívidas, assim como perdoamos aos nossos devedores. E não nos deixes cair em tentação, mas livra-nos do mal, porque teu é o reino, o poder e a glória para sempre. Amém. Pois se perdoarem as ofensas uns dos outros, o Pai Celestial também lhes perdoará. Mas se não perdoarem uns aos outros, o Pai Celestial não lhes perdoará as ofensas. Quando comecei a organizar meus pensamentos para essa mensagem, Deus me levou de uma forma estranha para uma carta muito conhecida dos cristãos, especialmente desta geração de cristãos, a carta aos Filipenses, quando Paulo escreveu para um grupo pequeno de cristãos. Nós cristãos vivemos em uma corrente acelerada de ansiedade, como um rio que vai ladeira abaixo pronto para bater em algo. Preocupações crescem, ficamos preocupados com tudo o que é importante. Ficamos ressentidos, confusos, furiosos porque não temos as coisas que Deus diz que podemos ter. Deus nos dá uma ordem no versículo 6. Não andem ansiosos por coisa alguma,

0: mas, em tudo, pela oração e súplicas e com ação de graças, apresentem seus pedidos a Deus. Não é bonito? Não é complicado? Não é religioso? É o mais natural desabafo do relacionamento entre pai e filho. Você está machucado? Clame, clame a seu pai. Conte para ele, com espírito agradecido pela presença dele e por sua habilidade de tirar o fardo de tudo a ele. E a paz de Deus seja o estado tranquilo de uma alma segura de sua salvação em Cristo, não temendo nada e contente com qualquer situação aqui na terra. Essa paz, que excede todo entendimento, guardará os seus corações e as suas mentes em Cristo Jesus. Em outras palavras, quando realmente vem de Deus, quando é realmente o que tem que ser, a oração é a resposta para a ansiedade. Espere só um minuto, porque é tão difícil. Amigo, eu estou aqui hoje para lhe dizer que estou cansado da culpa como uma ferramenta para fazer as pessoas orarem. Agora, não estamos satisfeitos com a nossa vida de oração, isso com certeza. Martinho Lutero, o reformador, separava 3 horas por dia, todos os dias, para oração. Mas se você for ler Lutero, você vai encontrar um homem atormentado com a culpa. Por quê? O que é isso que faz com que a oração pareça algo inalcançável, que nem mesmo os grandes homens da fé conseguem fazer? Sem querer parecer herege ou simplista demais, talvez por séculos temos tentado colocar a oração em um molde que nunca foi projetado para ser preenchido. Estou dizendo que é muito, muito provável que tenhamos nos tornado vítimas de homens que colocaram a mensagem de Deus dentro de caixinhas que são inatingíveis, padrões irreais que ninguém pode alcançar. O texto diz que a oração alivia a ansiedade. Não diz que ela cria ansiedade. Diz que a paz de Deus é o resultado da oração, e não que a oração remove a paz. Mas se mencionamos oração, sentimos a ansiedade, a falta de paz. Bem, enquanto você volta para Mateus capítulo 6, deixe-me dar um pouco a mais do contexto do que realmente me ajudou quando eu estava examinando o texto. Saber por que Jesus disse o que ele disse. Jesus entrou em um cenário que era terrivelmente religioso, assim como todos nós entramos quando nascemos. O mundo ao nosso redor, quando você entrou na vida cristã, é um mundo recheado com a religião. Não o cristianismo, mas muita religião, prateleiras e mais prateleiras de religião. Os fariseus, os saduceus e os escribas realmente acreditavam na oração. Conforme eles começavam a ficar mais comprometidos com a oração e com a piedade, eles começavam a amontoar uma lista de coisas sobre os ombros das pessoas. Se você quer realmente levar a oração a sério, isso tudo é o que Deus espera de você. Como resultado, a intensidade leva a uma enorme culpa. Historiadores nos contam que a oração degenerou no primeiro século por causa de 5 coisas específicas. Veja comigo. Número 1. Por causa do formalismo. A oração foi padronizada, tornou-se institucionalizada. Oração não era mais algo espontâneo, mas se tornou formal. Quando os fariseus chegaram com a lista de obrigações, a oração se tornou ritualística. Você sabia que, para ser piedoso, você teria que orar 3 vezes ao dia todos os dias, às 9 da manhã, ao meio-dia e às 3 da tarde, todos os dias. E quando você fosse orar, existia uma posição correta para isso. Você estendia seus braços com as palmas das mãos viradas para cima e olhava para baixo ou para cima, assim que era feito. E sempre às 9, meio-dia e às 3 da tarde você fazia assim. Tudo bem, quem disse que era assim? Os fariseus diziam, então era para ser feito assim. Todo mundo fazia assim, as orações se tornaram formais e ritualísticas. Elas se tornaram longas, cheias de palavreados. Há uma oração registrada que tem 16 adjetivos para o nome de Deus. Eterno, onipotente, todo-poderoso, magnificente, maravilhoso, imortal e assim por diante. E quando chegava na palavra Deus, você já estava cansado. A oração se tornou longa, longa, uma coisa cansativa que o homem que acabou de lavar as redes não conseguiria fazer. Então, ele imediatamente começou a ouvir essas coisas e, bem, quem não se sentiria culpado? A oração se tornou um monte de palavreado. A ideia no subconsciente era que quem batesse mais tempo e mais forte ou persistisse o suficiente nos portais celestiais, finalmente obteria a resposta. Ore, ore, ore, ore, ore, ore, e tudo isso era colocado sobre os ombros das pessoas. Quarto ponto, a oração se tornou repetitiva. Palavras eram repetidas vez após vez, e mais um monte de vezes novamente. Um homem nos disse, na liturgia judaica havia orações designadas para todas as ocasiões. Raramente havia um evento ou um momento na vida no qual não se tinha uma certa fórmula de oração. Havia oração para antes e depois de cada refeição, havia orações em conexão com a luz, fogo, raio, ao olhar a lua, cometas, tempestades, ao olhar o mar, lagos, rios, ao receber boas notícias, ao usar novas mobílias, ao entrar e sair da cidade, para tudo tinha uma oração. Você sabia disso? Quando Jesus entrou em cena para exercer seu ministério, esse era o cenário que ele encontrou, um mundo religioso. E era isso que era esperado das pessoas. Você é piedoso, então tem que fazer isso regularmente, 3 vezes ao dia, não importa onde estiver. O que nos leva ao quinto ponto, o orgulho, formalismo, ritualismo, longas orações, repetição e agora o orgulho. Então, quem não fizesse assim, eles começavam a pensar, ah, qual o problema com ele? Especialmente na sinagoga, nos degraus da sinagoga, nas esquinas das ruas. Você pode imaginar alguém chegando às 3 da tarde em uma esquina e dizendo, ó, todo-poderoso, onipotente, eterno, celestial. E a pessoa ao lado diz, uau, que lindo, que reverência. E a pessoa que está orando também pensa, uau, eles vão saber o que é piedade. Você pode imaginar o Filho de Deus entrando em cena e ensinando algo diferente? Você consegue imaginar como foi difícil para eles quando Jesus falou sobre a verdadeira oração? Eles colocaram todas aquelas regras e Jesus chega e diz, ah, não é assim que se faz. Agora, por que eu vou ter que passar por tudo isso? Porque eles também não tinham nenhuma satisfação nisso. Mesmo com todo esse ritual, eles não tinham nenhum alívio da ansiedade. Eles se sentiam culpados porque sempre perguntavam a eles, por que você não foi na sinagoga? Por que você não está orando 3 vezes ao dia? Por que você não usa as palavras certas na oração? Por que você não orou quando usou sua mobília nova? Por que você não ora antes e depois das refeições? Onde está sua vida de oração? O quanto você está orando por dia? Por que você não faz como te ensinamos? E Jesus chega, sobe na montanha, ajunta um bando de gente, versículo 5, capítulo 6 de Mateus, e diz: quando orarem, prestem atenção nessas coisas. Uma delas é a hipocrisia, está no versículo 5. Outra é a vã repetição, está no versículo 7. E a outra é o orgulho, um relacionamento errado com os outros, nos versículos 14 e 15. Deixe-me gastar alguns minutos em cada um deles. Tudo bem, versículo 5. Quando orarem, não sejam como os hipócritas. Uau! A palavra no velho grego significa aquele por detrás da máscara. Não faça esse tipo de oração. Não seja uma pessoa como aqueles que querem aparentar o quão piedosos são ao orarem às 9 da manhã, ao meio-dia e às 3 da tarde. Não faça isso. E quando vocês orarem, não sejam como os hipócritas. Eles gostam de ficar orando em pé nas sinagogas e nas esquinas, a fim de serem vistos pelos outros. Eu lhes asseguro que eles já receberam sua plena recompensa. Sabe o que significa? Significa que naquele momento quem disser, uau, isso será a recompensa completa deles. Quem disser, nossa, ou talvez naquele tempo, shalom ou uau, isso será o galardão deles. Vou te dizer uma coisa, Jesus bateu mais de frente na hipocrisia do que em qualquer outro pecado. Ouça a primeira parte deste capítulo. Guardai-vos de fazer a vossa esmola diante dos homens, para serdes vistos por eles. Aliás, não tereis galardão junto de vosso Pai que está nos céus. Quando fizer essas coisas para ser visto pelas pessoas, esse momento é todo o seu galardão. Ouça o próximo versículo. Quando, pois, deres esmola, não faças tocar trombeta diante de ti, como fazem os hipócritas nas sinagogas. Vejam, 50 centavos e joga a moeda lá, blim. Uau, veja só, ali está, recebeu seu galardão. O som vazio da moeda. Pronto, recebeu. Então, no que diz respeito à oração, Jesus diz, certo, senhores, chega dessa exibição pública. Vou ser bem direto e dizer a você que essa é uma das razões porque eu não encorajo os obreiros da minha igreja, quando eles sobem no púlpito no culto de domingo, a orarem na frente de todo mundo. Por que precisamos fazer isso? Se ficarmos esperando até eles terminarem, será tarde demais. Não subimos no púlpito e ajoelhamos tentando parecer santos. Na verdade, temos dificuldades em ajoelhar mesmo, né? Você não tem que fazer isso para que alguém diga uau. Assim, você terá um problema. Sabe, às vezes sinto como se estivesse causando uma insurreição, mas tudo que estou tentando fazer é dizer a verdade. Eu acho que isso é algo bem diferente daquilo que se tem ensinado sobre oração. Eu acho que logo vou esbarrar em algo errado. É a culpa que temos quando pensamos em oração. Sabe, se você não usa a oração como uma alavanca, então você não está fazendo da forma certa. Não creio nisso. Não creio mais nisso. Pastor, quer dizer que você não acredita na oração? Errado. Veja o versículo 6. Mas quando você orar, é nisso que eu acredito. Vá para seu quarto. É um quarto fechado e não uma sala de vidro na avenida, tudo bem? É um quarto fechado. Feche a porta e ore a seu Pai, que está em secreto. Então seu Pai, que vê em secreto, o recompensará. Isso funciona. Sabe o que está sendo dito a nós? Jesus está dizendo: ninguém, somente Deus precisa saber sobre sua vida de oração. Você não tem que expor, você não tem que se gabar. Você não quer insinuar gentilmente que ora bastante. Você entra no quarto em um momento privativo e, enquanto estiver lá, você fala com Deus. Agora, será que isso significa que não pode haver orações públicas? Opa, espere um minuto. Na Bíblia existem orações públicas. Então, haverá momentos em que serão feitas orações públicas. Existem momentos apropriados. Mas a forma como oramos publicamente é extremamente importante. Não ensinamos as palavras que devem ser ditas. Deixe as pessoas orarem por si sós. Você tem que ensinar a elas as palavras certas? Não. Elas aprendem como orar. É assim que acontece. Elas sabem fazer. Agora, a próxima parte de toda essa história está no versículo 7. Veja comigo. E quando orarem, não fiquem sempre repetindo a mesma coisa, como fazem os pagãos. Eles pensam que por muito falarem, serão ouvidos. Eu me lembro de 1 Reis, capítulo 18. Oba, ouça-nos! Oba, ouça-nos! Oba, ouça-nos! Eles fizeram isso durante metade do dia. Você conhece a história? Eu me lembrei também de Atos, capítulo 19, versículo 34, onde por 2 horas o povo entoava: grande é Diana dos Efésios, grande é Diana dos Efésios. Já estou enjoado só de ouvir. Eles fizeram isso por 2 horas, repetindo e repetindo e repetindo mais ainda. E os fariseus aprenderam assim: Jesus, Jesus, Jesus, Deus, Deus, Deus, e assim por diante. E você parece que fica hipnotizado e você tem que saber as palavras certas. Você não acha que isso impressionaria um homem galileu que entra na sinagoga judaica na Judeia em um sábado de manhã e descobre que Jesus não estava fazendo certo? Sabe o que Jesus diz? Veja, versículo 7. Não fiquem sempre repetindo a mesma coisa, como fazem os pagãos. Eles pensam que por muito falarem serão ouvidos. Desista dos jargões. Desista das mesmas palavras que você tem lançado aos céus em toda a sua vida cristã. Vamos fazer disso um projeto. Eu amo a história de Dwight L. Moody, que recebia uma bênção após outra da parte de Deus, que tinha uma oração respondida após a outra. Em um dia, enquanto estava orando, ele simplesmente disse: Deus, pare! Não é bonito isso? Você não gostaria de estar em uma reunião de oração em que Dwight L. Moody diz: vamos orar. Deus, pare! Bom, amém, né? Um homem veio falar comigo e ele disse: eu tenho um outro tipo de oração para fazer a Deus. Deus, comece! Sabe, ele pode parar com o Moody, mas eu quero que ele comece comigo. Eu preciso disso. Eu desafio você a orar sem usar nenhuma vez a palavra bênção. Agora, vai ser difícil, então comece treinando. Tente não usar a palavra bênção ou abençoe. Não é algo incrível? Você quer aprender a orar? Ouça como uma criança ora. Ouça um cristão novo convertido orar. É uma das coisas mais empolgantes do mundo ouvir um novo convertido orar e ele não sabe direito como se faz. A verdade é, ele sabe como fazer, mas temos que ensiná-lo com as nossas palavras para que ele faça certo, não é mesmo? Eu amo a história que Howard Hendricks conta sobre o novo convertido em Dallas, que entregou sua vida a Cristo na semana anterior. Então, ele vai para uma reunião de oração numa igreja onde as pessoas ficam em círculo para orar. E esse homem é novo convertido, mas sabe contar até 4 e ele é a 4ª pessoa a partir daquele que começou a orar. Ele nunca orou em público, ele é novo convertido, não sabe o que fazer. E quando chega a sua vez, alguém o cutuca e ele diz: Oi Deus, oi, aqui é o Samuel. Samuel, você me encontrou no outro dia, eu estava entre as ruas tal e tal. Hendrix diz: Eu pensei que ele iria falar até o CEP com Deus. Eu amo essa história. E o Samuel simplesmente fala sim com Deus. Não é bonito isso? É maravilhoso. Busque a Deus com sinceridade, como um filho conversa com o seu pai. Deus quer ouvir o que o seu coração tem a dizer.
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1: 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Espera, pois, no Senhor. Novamente, espera no Senhor, anima-te e Ele fortalecerá o teu coração. Espera, pois, no Senhor. 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

0: 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Ouça agora esta verdade bíblica. Dias difíceis estes que vivemos. Parece que em tudo o nível de descontrole aumenta. O aquecimento global chegou para ficar e os seus efeitos já são sentidos no Rio Grande do Sul com enchentes e no Centro-Oeste com seca. Os prejuízos econômicos levam a muitos a se sentirem como que chegaram ao fim da linha. Parece não haver saída, pensam muitos. Quem sabe você se sente assim neste momento. Miqueias, profeta contemporâneo de Isaías, ao profetizar a destruição e cativeiro do povo de Deus, também profetiza que depois de tantas dificuldades, o Senhor agiria com misericórdia e lhes daria vitória. Ouça o texto de Miqueias 2, verso 13. Deus abrirá caminho para o seu povo e eles sairão livres pelos portões da cidade. O rei, o Senhor, irá na frente e todos o seguirão. Deus abrirá caminho para o seu povo e eles sairão livres e todos o seguirão. As dificuldades, as lutas, prejuízos, injustiças, relacionamentos quebrados, falta de saúde, tudo isso e muito mais nos fazem pensar que chegamos ao fim da linha. No entanto, o nosso Deus, o qual é o mesmo ontem, hoje e eternamente, abrirá caminho para o seu povo e eles sairão livres e todos o seguirão. Você não está sozinho. Creia no poder de Deus. Deus o abençoe e o fortaleça. Amém. Eu sou Eduardo Staibel e encerro com uma palavra dos Salmos. O Senhor é bom e a sua misericórdia dura para sempre. Medite nisto.
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E após mais um segmento musical, vamos conferir um estudo no Através da Bíblia, com o pastor Itamir Neves de Souza.

Querido amigo, permita-me sugerir a você alguns passos para que seu estudo da Palavra de Deus se torne cada vez mais eficaz. A primeira sugestão que desejo fazer é que você reserve um tempo específico para ler o livro do Gênesis todo, de uma só vez. Pense bem, planeje em qual dia você poderá fazer isso, quantas horas você vai gastar para fazê-lo. Depois de planejar, mãos à obra. Será de grande proveito essa leitura do livro de uma só vez. Eu reconheço, entretanto, que isso não será fácil para alguns de vocês, mas quero encorajar a cada um de vocês a planejar bem e no tempo específico começar essa interessante e proveitosa tarefa. Você pode alternar a leitura de diversas maneiras. Pode ler com voz baixa, pode ler em pensamento, pode ler em voz alta, pode ficar assentado, pode ficar de pé, pode ficar andando no local designado para esse fim. Enfim, seja criativo ao planejar. Não permita que qualquer dificuldade o impeça de praticar essa sugestão. Eu posso lhe dizer que na preparação dos estudos bíblicos, das pregações e das palestras e das aulas que eu dou, eu também procuro praticar isso que eu estou lhe sugerindo. Mesmo agora, quando leciono os livros bíblicos, tenho lido esses livros inteiros. Estou sempre reservando um tempo especial para isso. É o tempo que eu planejo, é o tempo meu, o tempo livre que cada um de nós podemos ter. Permita-me agora fazer algumas observações a respeito do seu estudo no livro de Gênesis. Estamos começando a nossa caminhada. Como dissemos antes, vamos estudar todos os livros da Bíblia, detalhando-os da melhor maneira possível. Iniciamos pelo livro de Gênesis, pois ele é um livro fundamental do Antigo Testamento, assim como o Evangelho de Mateus também é fundamental para a compreensão do Novo Testamento. E agora, talvez você possa perguntar, mas por que isso? É porque esses livros podem nos dar as chaves para a compreensão geral, para a compreensão completa das Escrituras Sagradas. Então, a minha pergunta para você é a seguinte: você está pronto para iniciar os seus estudos em Gênesis? Vamos estabelecer alguns procedimentos. Temos que considerar um bom trecho da Palavra de Deus a cada programa. A cada encontro com você, nós vamos comentar um trecho longo da Palavra de Deus. Você percebe que isso é um grande desafio. Espero que seja essa a sua percepção. Mas eu te garanto, é um bom desafio. E posso lhe afirmar, vale a pena. Com certeza, durante essa caminhada, você vai se sentir encorajado e você vai perceber que tem valido a pena o teu esforço. E agora, amigo, ao iniciarmos as nossas considerações sobre Gênesis, eu gostaria de dar-lhe algumas informações básicas sobre esse livro. Algumas coisas importantes que devemos dizer sobre esse livro. Então, em primeiro lugar, eu quero que você anote aí que esse livro está relacionado com toda a Bíblia. A verdade é que o livro de Gênesis, que estabelece certos pontos que vão surgir em outros livros, você vai encontrar muitas coisas que são mencionadas em Gênesis pela primeira vez em outros livros da Palavra de Deus. Nesse livro, encontramos, além da criação do homem e da mulher, encontramos também a instituição da família. E nessas famílias vamos encontrar o ciúme, as desavenças, encontramos o primeiro pecado aqui, e encontramos também o julgamento caindo sobre o pecado. Nós vamos encontrar certas frases que se repetem muito frequentemente. Por exemplo, na genealogia, nós vamos encontrar repetidas vezes essa frase: fulano gerou fulano. Por exemplo, viveu Adão 130 anos e gerou um filho, e lhe chamou Sete. Depois Sete viveu 105 anos e gerou a Enos. E Enos gerou a... assim por diante. É isso mesmo, isso é importante, porque fala sobre famílias. E todos nós somos membros da família humana, que começou no Éden. Além das genealogias, o livro de Gênesis também nos apresenta vários personagens importantes. Daí porque o livro de Gênesis, às vezes, é chamado o livro das biografias. Há figuras como Abraão, Isaac, Jacó, José, os 12 filhos de Jacó,

0: Nós vemos por meio do Gênesis que Deus abençoou grandemente Abraão, abençoou a Isaac também, a Jacó, José, e a bênção de Deus foi sendo estendida também a todos aqueles com quem eles se relacionavam. Todos foram abençoados. Encontramos o conserto, a aliança de Deus nesse livro, nós encontramos claramente. Vemos que frequentemente o Senhor estava aparecendo aos patriarcas e de um modo muito especial a Abraão. Além disso, nós vamos encontrar as manifestações da providência divina. Descobrimos por que o altar tornou-se tão proeminente nesse livro. No livro de Gênesis, nós vamos encontrar o registro inicial de outros eventos e de outras práticas. Vamos encontrar, por exemplo, a necessidade do trabalho, o início da civilização, o estabelecimento do sacrifício como um meio para se chegar até Deus. Nós vamos encontrar o início das raças, das línguas, nós vamos encontrar o início das cidades, mas vamos encontrar também a obra da redenção. Veja bem, esses assuntos que aparecerão em tantos outros livros da Bíblia, eles têm o seu início, o seu registro inicial aqui no livro de Gênesis. Por isso, Gênesis também é conhecido e é chamado corretamente como livro das origens. Anote aí, Gênesis é conhecido e é chamado como livro das origens. Para estudarmos esse livro, temos que conhecê-lo de um modo completo, como um todo. Nós precisamos ter dele uma visão geral para depois sim analisado, olhando as suas partes. Como professor de uma das matérias bíblicas, eu sempre digo aos meus alunos que há duas maneiras de se estudar a Bíblia. Uma é com um telescópio e a outra é com um microscópio. Com o microscópio, vemos os detalhes, as particularidades do que analisamos e, no caso de Gênesis, no nosso próximo encontro, verificaremos os detalhes do esboço do livro. E a partir daí iremos detalhando o estudo em pequenas porções. Mas hoje nós vamos, eu gostaria de propor a você, a observar o livro com um telescópio. Isso é, vamos ver o livro de um modo geral. Vamos conhecê-lo de um modo completo. Necessitamos de um telescópio para ver a Bíblia de uma maneira completa. E nós vamos ver o Gênesis dessa mesma maneira, como um todo. Nessa visão, nós vamos ver que o livro de Gênesis está dividido em duas grandes porções. Quero chamar a sua atenção, então, para essas divisões, para essas porções. Elas são realmente importantes. Na verdade, essas duas grandes porções constituem um esboço mais simples, mais geral, do livro de Gênesis. Dividimos os 50 capítulos em dois grandes blocos. Em primeiro lugar, do capítulo 1 até o capítulo 11, e em segundo lugar, do capítulo 12 até o capítulo 50. A primeira parte tem como tema a origem do universo, do ser humano e os seus primeiros passos e consequências. E a segunda parte, que vai dos capítulos 12 até 50, enfatiza o seguinte: a origem do povo hebreu e o relacionamento de Deus com patriarcas. Eu espero que isso esteja sendo fácil para você anotar. Duas grandes porções, de 1 até 11 e de 12 até 50. Fica fácil guardarmos e espero que você consiga memorizar. Eu vou repetir ainda mais uma vez. Do capítulo 1 até o 11, a origem do universo e do ser humano. E dos capítulos 12 a 50, a origem do povo de Israel e a vida dos patriarcas. Ao dividirmos de modo geral e bem simples esse importante livro da Bíblia, devemos, entretanto, estar com uma clareza muito forte em nossos corações, em nossas mentes, de que a sua mensagem completa, a mensagem do livro todo é o fracasso do ser humano sob todos os aspectos e a salvação de Deus para cada uma das situações. É isso que Gênesis nos apresenta. Mas existe também uma outra forma de dividir o livro que achamos que realmente é interessante. Eu quero passar para você. Ela está relacionada com o tempo, com a cronologia. Veja só, alguns dizem que os primeiros 11 capítulos do livro de Gênesis cobrem um período de, no mínimo, 2.000 anos. Isso é, no mínimo de 2.000 anos e, no máximo, de muitíssimos anos. Um período que é um tempo indefinido. Então, também é possível dizer que nessa primeira porção do livro de Gênesis, isso é, do capítulo 1 até o 11, nós temos um espaço de tempo semelhante ao que vai do capítulo 12 até o último capítulo do livro de Apocalipse. Do capítulo 12 até a escrita do livro de Apocalipse, nós temos um período de tempo de aproximadamente 2000 anos. Porém, os eventos que Apocalipse relatam não tem data, não tem uma data prevista para sua realização. E, na verdade, eles descrevem a eternidade. Então, é possível dizer, olha só, que nesses primeiros 11 capítulos do livro de Gênesis, esses capítulos cobrem um período de milhares de anos, assim como a segunda parte, que começa no capítulo 12 e vai até o final de Apocalipse, cobre também um tempo indefinido, pois não sabemos quando Jesus voltará e quando começará a eternidade. Querido amigo, o propósito de Deus, o propósito que Deus tinha em mente quando nos deu essa primeira parte do livro de Gênesis, era relatar de uma maneira geral os 6 dias da criação onde foram criados o universo e o ser humano. Com certeza Deus quis registrar de modo geral a queda, o surgimento do pecado e outros eventos marcantes, como por exemplo o dilúvio e o episódio da Torre de Babel. Esses primeiros 11 capítulos cobrem um espaço de tempo muito maior do que todos os outros capítulos juntos. Então é possível perguntar o seguinte, onde foi colocada a maior ênfase? Foi na primeira parte ou na segunda parte? Foi na primeira parte de Gênesis ou na segunda parte de Gênesis? Ou então podemos perguntar de uma outra maneira. Onde você acha que Deus pôs maior ênfase quando inspirou o livro de Gênesis e a Bíblia toda? Você acha que a ênfase recaiu nesses primeiros 11 capítulos ou no restante da Bíblia? Certamente, eu acho que você vai concordar comigo, a ênfase foi dada na segunda parte, e não nesses primeiros 11 capítulos de Gênesis. A primeira parte trata do começo da criação, mas a partir do capítulo 12, a partir da segunda parte, encontramos uma ênfase na redenção do homem. Embora, desde já, no capítulo 3, nós vamos ver que Deus toma iniciativa para redimir o homem. Podemos dizer, então, que Deus estava mais interessado em Abraão do que no universo todo criado por ele. Podemos dizer que Deus está mais interessado em nós e nos dá mais valor a cada um de nós individualmente, do que no universo inteiro. E isso é demonstrado claramente pelo envio de Jesus Cristo para nos salvar, para te salvar e para salvar a mim dos meus pecados. Muito bem, estamos caminhando no livro de Gênesis e eu gostaria de dizer mais alguns detalhes. Estamos chegando já para o final do programa, e esses detalhes serão importantes para ajudá-lo a perceber de um modo geral, de um modo completo, o conteúdo do livro de Gênesis. Em primeiro lugar, eu chamo a sua atenção para anotar qual é a palavra-chave do livro. Anote aí, palavra-chave do livro. Essa palavra é início, ou então princípio. E essa é uma palavra que aparece logo no versículo 1 do capítulo 1. No princípio criou Deus os céus e a terra. Creio que você se lembra desse versículo. Por isso mesmo é que podemos dar esse título ao livro de Gênesis, o livro das origens, ou o livro dos inícios. Em segundo lugar, eu quero que você perceba e anote aí qual é a mensagem geral do livro de Gênesis. Essa mensagem pode ser expressa nessa seguinte frase. Gênesis demonstra o fracasso do homem em todas as circunstâncias, mas também revela a maravilhosa salvação de Deus para cada um de nós. Veja só, Gênesis demonstra o fracasso do homem em todas as circunstâncias, mas também revela a maravilhosa salvação de Deus para cada um de nós. Na verdade, Deus sempre nos amou de tal maneira que continuamente estendeu a sua salvação para todos nós. Agora eu chamo a sua atenção para, em terceiro lugar, anotar a importância, veja só, importância do conteúdo do livro de Gênesis. Esse livro é importante por diversos aspectos. Todos os fatos, verdades ou revelações principais têm o seu nascedouro, a sua origem, no livro de Gênesis. O Gênesis é a origem de toda a Bíblia e é essencial para uma compreensão de cada uma das suas partes. Gênesis é o alicerce onde se apoia e sobre o qual se edifica toda a revelação divina. Quarto lugar, quarta anotação que você deve fazer aí. A rejeição do livro de Gênesis. Rejeição do livro de Gênesis. É isso mesmo, você não entendeu errado não. Você escutou corretamente. O livro de Gênesis sofre, junto com o Apocalipse, uma grande rejeição e podemos até dizer, ele sofre o ódio do nosso grande inimigo, do grande inimigo de Deus, de Satanás. O Apocalipse é atacado e rejeitado, levando os homens a desacreditarem na realidade das suas visões, na complexidade dos seus símbolos e desacreditarem até da volta do Senhor Jesus. Mas a rejeição a Gênesis também é muito violenta, bem específica, porque através dos cientistas e através dos críticos modernos, as narrativas de Gênesis são rejeitadas. Uma das teorias que mais atingiu esse livro foi a teoria da evolução, propagada por Charles Darwin. Ele era um cientista que ganhou notoriedade depois de elaborar exatamente essa teoria, que é contrária a Gênesis. Mas deixa-me fazer uma pergunta. Você imagina por que esse ataque direto de Satanás a esses dois livros específicos? Pense um pouquinho. É que, na verdade, esses dois livros proclamam a derrota de Satanás. Então, por isso é o seu ódio contra a palavra de Deus, contra Gênesis e Apocalipse. Veja só, desde Gênesis até o Apocalipse, Jesus é visto como o grande vencedor. E se Jesus é o grande vencedor, Satanás é o grande derrotado. Por isso o seu ódio contra o livro de Gênesis e o livro de Apocalipse. Mas vamos continuar. Temos uma tarefa até o final do programa ainda. Em quinto lugar, eu gostaria que você anotasse aí mais um fato importante sobre Gênesis. Isso é, a sua autoria e a origem de Gênesis. Em relação à autoria, muitos estudiosos aceitam a autoria de Moisés. Mas quando fazemos essa afirmação, surge uma questão. Como é que ele conseguiu os elementos para compor o livro, uma vez que não estava ele presente na ocasião dos acontecimentos? Será que ele utilizou coleções de documentos antigos? Que outras fontes ele utilizou? Será que ele usou as tradições? Será que ele usou a tradição verbal e depois as tradições escritas dos eventos primitivos? Será que ele foi compilando essas coisas? Mas quem iniciou essa transmissão? Uma das possibilidades é a seguinte. A tradição oral de geração em geração foi sendo preservada, a história da criação de pai para filho, e com certeza Abraão, Isaac, Jacó, José participaram dessa preservação. Depois de José, durante os 400 anos de escravidão no Egito, essa narrativa também foi sendo passada de geração até outra geração, até que o relato foi feito a Moisés. Com certeza, ele, depois de ter estado durante um tempo lá no palácio da rainha do Egito, ele soube também da sua origem, e assim soube também da origem de toda a narrativa bíblica. E lá no deserto, enquanto ele conduzia o povo, ele começou e iniciou o seu registro, dando origem ao livro de Gênesis. Mas é bom notar também que em Atos 7,38, temos uma narrativa muito interessante feita por Estevão. Diz assim, Atos 7,38, e esse Moisés, quem esteve na congregação no deserto, com um anjo que lhe falava no Monte Sinai e com os nossos pais, o qual recebeu palavras vivas para nolas transmitir. Você percebeu que esse é um relato muito interessante? Então veja só, com essa citação fica claro que Moisés também teve revelação direta da parte de Deus para produzir os seus escritos, para produzir as suas narrativas da criação. Então, olha, é importante que nós reconheçamos que houve uma série de formas que Deus usou para inspirar Moisés a escrever esse primeiro livro da Bíblia. Mas vamos continuar, estamos indo para o final do nosso programa. E eu gostaria que você anotasse agora alguma coisa em relação à origem do livro. Em relação à origem do livro de Gênesis, com certeza, eu creio que você concorda comigo que além da autoria humana de Moisés, Gênesis também tem autoria divina. Sim, a origem do primeiro e dos outros livros bíblicos é divina, pois é a revelação de Deus ao ser humano. Agora, amigo, eu quero te dar mais um detalhe ainda, e em sexto lugar, estamos caminhando já para o final do nosso programa, eu quero chamar a sua atenção para o estilo do livro. Como você sabe, temos diversos estilos literários entre os 66 livros da Bíblia. O estilo de Gênesis é claro, foi escrito como prosa e não como poesia. É importante destacarmos esse detalhe porque geralmente a poesia tem um elemento de mitologia, de lenda, como a maioria dos livros antigos. Mas Gênesis não, ele foi escrito com um estilo narrativo. É um estilo rigorosamente histórico, porque o relato é a narrativa da história de fatos que aconteceram. Muito bem, agora temos ainda um sétimo ponto a destacar, mas esse sétimo ponto nós faremos o destaque dele no próximo programa. Por isso eu quero convidá-lo a estar conosco em nosso próximo encontro. Deus te abençoe e até breve.
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1: A causa e o propósito das tragédias humanas. Desde a mais remota antiguidade, o ser humano procura entender a causa de acontecimentos trágicos por meio de conceitos elaborados a partir de crenças compartilhadas de geração em geração, julgando que determinados povos ou raças são atingidos por fatos catastróficos devido a crenças e atitudes que acabam por trazer sobre eles a ira das forças da natureza ou mesmo a ira de Deus. Também o Senhor Jesus Cristo se deparou com tais fatos que receberam dele um posicionamento realista quanto ao que lhe questionavam, conforme nos relata o evangelista Lucas. E naquele mesmo tempo estavam presentes ali alguns que lhes falavam dos galileus, cujo sangue Pilatos misturara com seus sacrifícios. E respondendo Jesus disse-lhes: cuidais vós que esses galileus foram mais pecadores do que todos os galileus por terem padecido tais coisas? Não, vos digo, antes se não vos arrependerdes, todos de igual modo perecereis. Ou aqueles 18 sobre os quais caiu a torre de Siloé e os matou, cuidais que foram mais culpados do que todos quantos homens habitam em Jerusalém? Não, vos digo, antes se não vos arrependerdes, todos de igual modo perecereis. Devemos buscar o entendimento deste texto pela narrativa que o precede, onde encontramos o Senhor Jesus alertando a nação de Israel quanto à necessidade de discernimento diante das circunstâncias que o cercavam, a ponto de Jesus lhes exortar através de uma clara aplicação. Quando vedes a nuvem que vem do ocidente, logo dizeis: lá vem chuva, e assim sucede. E quando assopra o sul, dizeis: haverá calma, e assim sucede. Hipócritas, sabeis discernir a face da terra e do céu? Como não sabeis então discernir este tempo? Lucas dá ênfase a esta necessidade ao narrar o diálogo entre Jesus e os judeus que lhe falavam da morte de alguns homens galileus, a quem Pilatos mandara matar quando ofereciam seus sacrifícios no templo. Imediatamente Jesus expôs o pensamento errôneo daqueles homens ao lhes dizer: cuidais vós que esses galileus foram mais pecadores do que todos os galileus por terem padecido tais coisas? Seguindo o mesmo pensamento, o próprio Jesus lhes propôs outro exemplo, dizendo-lhes: ou aqueles 18 sobre os quais caiu a torre de Siloé e os matou, cuidais que foram mais culpados do que todos quantos homens habitam em Jerusalém? Há uma sutil diferença entre o pensamento daqueles homens e a resposta dada pelo Senhor Jesus. Enquanto o pensamento deles se baseava no fato que tais acontecimentos trágicos sobreviam exclusivamente a homens pervertidos e merecedores de sofrerem tal pena, o Senhor Jesus aponta para a verdade que a ameaça de um julgamento súbito não está limitada a pessoas a quem consideramos más ou merecedoras de tal punição, mas que um iminente julgamento está prestes a atingir a todos os seres humanos, como por duas vezes o Mestre lhes alerta: antes, se não vos arrependerdes, todos de igual modo perecereis. O que Jesus lhes procura ensinar é que tais tragédias não devem ser encaradas como um julgamento especial de Deus sobre determinados homens, como se apenas eles fossem merecedores de tão severa pena, mas como um aviso a todos os homens a respeito da urgente necessidade de arrependimento, que no caso dos judeus apontava para a trágica destruição de Jerusalém, cerca de 40 anos adiante pelo general romano Tito. As tragédias humanas não são um sinal da desaprovação divina sobre o pecado do ser humano, mas devem servir de aviso a toda a humanidade quanto à urgente necessidade de arrependimento e fé em Jesus Cristo, como nos demonstra o apóstolo Pedro. O Senhor não retarda sua promessa, ainda que alguns a tenham por tardia, mas é longânimo para conosco, não querendo que alguns se percam, senão que todos venham a arrepender.

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Bíblia afirma que Deus é amor, 1 João 4:8, e nós, tendo sido criados à semelhança dele, todos também fomos preenchidos com o mesmo sentimento. Se Jesus foi aquele que nos reconciliou com Deus quando morreu em nosso lugar na cruz, todo aquele então que já foi salvo, agora vivendo na graça e pela fé, pode e deve amar os outros à sua volta, da mesma forma como Jesus nos amou. É interessante que uma marca fundamental do verdadeiro servo de Deus é o amor. E como diz 1 João 2, no verso 9, aquele que diz que está na luz e odeia seu irmão, até agora está em trevas. Ter desavenças com outros é muito diferente de odiar. O ódio nos faz desejar o mal e querer nos afastarmos. Já o amor quebra o nosso orgulho e nos faz perdoar, desejando que, apesar do mal que nos foi causado, que aquela pessoa também seja alcançada por nosso amoroso Deus. Jamais guarde ódio no seu coração. Peça ao Senhor que substitua este sentimento por amor. E com certeza a sua vida será muito mais leve e feliz. Pense nisso.

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dos quais tinha que se arrepender. Verso 14, Mateus 3, mas João opunha-se-lhe, dizendo, eu careço de ser batizado por ti, vens tu a mim? Por que Jesus foi batizado? O que ele quis dizer com cumprir toda a justiça? Há a ideia errada de que Jesus estava dando início ao seu sacerdócio como os levitas no Velho Testamento. Mas não pode ser o caso. Os levitas precisavam se purificar para iniciar o ministério. Mas Cristo não era e nunca foi impuro. Jesus não era da tribo de Levi. Portanto, o seu sacerdócio não era levítico, nunca foi. Hebreus 5:10 diz que ele foi chamado, segundo a ordem, sacerdócio de Melquisedeque. Há várias ideias corretas sobre o batismo de Jesus. Corretas. Foi a sua introdução oficial para a nação de Israel. O batismo autenticou o ministério de João o Batista e a fé de seus seguidores. Foi a ocasião em que o Espírito Santo ungiu Jesus de Nazaré para o seu ministério. Os mediadores do Velho Testamento também recebiam uma unção especial do Espírito Santo. Lembra? Números 11, 17? Então eu descerei e ali falarei contigo e tirarei do Espírito que está sobre ti e o porei sobre eles e contigo levarão a carga do povo para que tu não a leves sozinho. Vimos então o batismo do rei. Vamos ver em segundo lugar a tentação do rei? Nunca se esqueça do que Hebreus 4, 15 diz. Porque não temos um sumo sacerdote que não possa compadecer-se das nossas fraquezas, porém um que, como nós, em tudo foi tentado, mas sem pecado. Primeiro veja pedras em pães. Versículo 4. E chegando-se a ele, o tentador disse, se tu és o Filho de Deus, manda que estas pedras se tornem em pães. O verso 1 diz que Jesus Cristo foi dirigido pelo Espírito Santo de Deus. Isso significa que o Espírito estava no controle de toda aquela situação. Deus queria mostrar a perfeição moral e espiritual de seu Filho. A tentação autenticou que Cristo era o Messias. Tentado aqui quer dizer tentar ou testar. Não houve nenhuma cooperação interna da parte de Cristo para que o diabo o tentasse. No deserto, um lugar estéril, infrutífero, seco e completamente diferente do jardim do Éden, onde Adão foi tentado e vencido por Satanás. Veja o contraste entre Jesus e Adão, por favor. Adão estava num ambiente perfeito, ambiente frutífero. Satanás arruinou Adão e o pecado passou a todos os homens. Jesus, ambiente hostil, ambiente estéril, Jesus arruinou Satanás. Justiça e vida a todos nós. Pedras em pães é o pecado da lascívia da carne. Foi um teste de lealdade à vontade de Deus. Comer era normal, mas a tentação era de agir segundo a vontade do diabo. Atrás da tentação estava a filosofia de que o homem deve sempre agradar a sua carne. Está escrito, foi o que Jesus respondeu. Está escrito. Cristo não podia sair da vontade do Pai. Satanás usou a Bíblia fora do contexto. E Jesus Cristo usou a Bíblia dentro do contexto. Ele citou Deuteronômio 8, verso 3, para te dar a entender que o homem não viverá só de pão, mas de tudo que sai da boca do Senhor viverá o homem. Pináculo do templo. Então o diabo transportou-o à cidade santa e colocou-o sobre o pináculo do templo. Agora, Jesus é tentado com a lascívia dos olhos. Satanás tentou convencer Jesus de que a sua fé deveria ser testada. Mais uma vez, ele usou a Bíblia para fazer Jesus Cristo pecar. Porque está escrito que aos seus anjos dará ordem a teu respeito e tomar-te-ão nas mãos para que nunca tropeces em alguma pedra. Mais uma vez, Jesus usou a Bíblia para combater a mentira. Nunca devemos tentar ao Senhor nosso Deus. A fé verdadeira confia em Deus. Não tenta a Deus. Disse-lhe Jesus, também

0: escrito, não tentarás o Senhor teu Deus. Adoração ao diabo. E disse-lhe, tudo isto te darei, se prostrado me adorares. Agora Satanás tenta Jesus com a soberba da vida. A oferta do diabo foi verdadeira e genuína. Ele possui todos os reinos da terra e poderia dá-los a Jesus. Foi uma oferta tentadora, pois Jesus poderia receber todos os reinos da terra de volta, porque sempre pertenceram a ele, sem precisar da cruz do Calvário. João 12,31 diz, agora é o juízo deste mundo, agora será expulso o príncipe deste mundo. Satanás estava tentando mostrar que o seu jeito era melhor que o jeito de Deus. Mas o que existe por detrás de toda adoração? Obediência. Cristo não podia obedecer ao diabo, só podia obedecer a Deus. Então Jesus respondeu, então disse-lhe Jesus, vai-te, Satanás, porque está escrito, ao Senhor teu Deus adorarás e só a ele servirás. Só depois de jejuar por 40 dias, lutar contra todas as tentações do diabo, é que os anjos vieram servir a Jesus. Verso 11. Então o diabo deixou, e eis que chegaram os anjos e o serviram. Agora veja a inauguração do reino. Desde então começou Jesus a pregar e a dizer, arrependei-vos, porque é chegado o reino dos céus. A escolha de sua base de operação, veja o verso 13. E deixando Nazaré, foi habitar em Cafarnaum, cidade marítima, nos confins de Zebulon e Naftali. Mateus mostra mais uma profecia cumprida em Cristo. A sua mudança de Nazaré para Cafarnaum foi profetizada por Isaías, capítulo 9, verso 1 a 2. Mateus diz que essa área de Israel, Cafarnaum, foi invadida pela luz. O que ele quis dizer com isso? Verso 16. O povo que estava sentado em trevas viu uma grande luz, e aos que estavam sentados na região e sombra da morte, a luz raiou. A mensagem de Jesus era idêntica à mensagem de João o Batista. O reino estava próximo, e os judeus precisavam se arrepender para fazer parte deste reino. A mensagem trouxe luz para uma região que estava em trevas. Satélites da NASA tiraram fotos do Brasil e detectaram que o litoral brasileiro é a região mais iluminada do país. O centro-oeste, o norte, são as regiões menos iluminadas. Em questão do Evangelho, qual será a região mais iluminada e menos iluminada do Brasil? E a escolha dos seus discípulos? Verso 19. E disse-lhes, vinde após mim e eu vos farei pescadores de homens. Há dois estágios na convocação dos discípulos. Estágio 1 e estágio 2. Estágio 1, Mateus 4. Estágio 2, Lucas 5. Mas há de se observar que antes de escolher os seus discípulos, Jesus orou e Jesus jejuou por 40 dias. E o início de seu ministério, terminamos aqui, verso 23, e percorria Jesus toda a Galiléia, ensinando nas suas sinagogas e pregando o evangelho do reino e curando todas as enfermidades e moléstias entre o povo. Sua mensagem, o reino de Deus. Para autenticá-la, ele usava milagres de cura. Isaías 35, 65, em diante. Então os olhos dos cegos serão abertos e os ouvidos dos surdos se abrirão. Então os coxos saltarão como cervos e a língua dos mudos cantará, porque águas arrebentarão no deserto e ribeiros no ermo. Querido Deus, eterno Pai, qualquer pessoa debaixo do som da minha voz precisa de um milagre neste momento, que só pode partir de Jesus Cristo, seu Filho, o milagre do perdão dos nossos pecados. Ó Deus, perdoe os nossos pecados, o milagre da cura de nossas enfermidades. Ó Deus, cure as nossas enfermidades, o milagre da salvação, o milagre, ó Deus, da sua presença, o milagre, ó Deus, da compreensão bíblica. Abençoe todos os que estão debaixo do som desta voz. No nome de Jesus, amém. Maranata, ora vem, Senhor Jesus. 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
1: Muito obrigado por sua audiência e até o próximo programa. A Bíblia tem razão.

E quanto fizestes por palavra ou por obra, fazei tudo em nome do Senhor Jesus, dando por ele graças a Deus Pai. Colossenses 3, verso 17. Tudo aquilo que fazemos na vida, devemos fazer por Cristo, em gratidão a tudo que ele fez e faz por nós a cada novo dia. É para louvarmos e agradecermos a Jesus, nosso Salvador, que seguimos juntos nessa noite aqui na BBN. Em mais alguns instantes, vamos acompanhar o nosso Conferência Bíblica, nos trazendo mais um edificante estudo da Palavra de Deus. É daqui a pouco.

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1: Muito obrigado pela sua sintonia no programa Conferência Bíblica aqui na BBN. Continuaremos ouvindo o reverendo Hernandes Dias Lopes ministrando uma série de mensagens temáticas que falam em comemoração ao Dia dos Pais. Ouviremos agora a pregação intitulada Relacionamento Saudável entre Pais e Filhos, onde vamos meditar nos ensinamentos presentes na Palavra de Deus sobre essa relação.
2: Muito bem, é um privilégio estar aqui com você para tratar de um assunto da mais alta importância para a sua família e para a sociedade, que é a relação estreita, fundamental, de pais e filhos, de filhos e pais. O Antigo Testamento encerra a sua narrativa, o seu conteúdo, no livro de Malaquias, o último livro do Antigo Testamento. E o último versículo deste texto mostra lá da importância do coração dos pais